puxando essa acordeona aí que tá bonita. Te faz lembrar os bailes de Pato Branco. João Caloca dançando faceirito no mar. Este é o Paraná e também Santa Catarina, é claro. É uma extensão do nosso Rio Grande Velho. Tem fandango em toda parte. E vamos tocando por esse Brasil lá fora. Nesse trancão velho.

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Programa Alma Gaúcha, 7:41. Cala-se uma das vozes mais famosas da música gaúcha. Pedro Hortaça silenciou na madrugada desta sexta-feira aos 83 anos.

0: E assim vamos chegando ao final. E assim vamos chegando ao final de mais um programa, agradecendo de coração a companhia, o carinho e a preferência da audiência de cada um de vocês. Fiquem agora na companhia do nosso próximo programa, que já está chegando, para seguir sua programação com notícias e informações com Preto e Marangoni. Um forte abraço e até segunda-feira. E fiquem agora com a música de Pedro Hortaça, que nos deixou nesta madrugada.
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1: E aí, é a última sexta-feira do mês de maio, hoje dia 29. Estamos chegando com a nossa mensagem.
2: A história do bambu chinês. Depois de plantada, a semente deste incrível arbusto não se vê nada por aproximadamente 5 anos, exceto um lento desabrochar de um diminuto broto a partir do bulbo. Durante 5 anos, todo o crescimento é subterrâneo, invisível a olho nu, mas uma maciça e fibrosa estrutura de raiz, que se estende vertical e horizontalmente pela terra, está sendo construída. Então, no final do 5º ano, o bambu chinês cresce até atingir a altura de 25 metros. O escritor Stephen Covey escreveu: muitas coisas na vida pessoal e profissional são iguais ao bambu chinês. Você trabalha, investe tempo, esforço, faz tudo o que pode para nutrir seu crescimento e, às vezes, não vê nada por semanas, meses ou anos. Mas se tiver paciência para continuar trabalhando, persistindo e nutrindo, o seu 5º ano chegará e com ele virão um crescimento e mudanças que você jamais esperava. O bambu chinês nos ensina que não devemos facilmente desistir de nossos projetos e de nossos sonhos. Em nossa vida, marcada por mudanças de comportamento, de pensamento, de cultura e de sensibilização, devemos sempre lembrar do bambu chinês para não desistirmos facilmente diante das dificuldades que surgirão. Procure cultivar sempre 2 bons hábitos em sua vida: a persistência e a paciência, pois você merece alcançar todos os seus sonhos. É preciso muita fibra para chegar às alturas e, ao mesmo tempo, muita flexibilidade para se curvar ao chão. Sou Júnior Bodanese e esta foi a mensagem do dia.
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5: 8:07.
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10: A previsão de um El Niño forte em 2026 volta a acender o alerta no Rio Grande do Sul. 2 anos após a maior tragédia climática da história do estado. Especialistas apontam que o fenômeno pode aumentar o risco de enchentes, mas evitam afirmar se teremos um novo desastre climático aqui no estado. Por isso, é cada vez mais necessário debatermos a questão do clima aqui no Rio Grande do Sul. Nesta quinta, tivemos o lançamento da primeira semana do clima de Porto Alegre. O evento vai ser realizado entre os dias 20 e 27 de julho. De acordo com a organização, ele vai promover atividades direcionadas à agenda de ação climática e também a implementação de soluções para adaptação, com foco em direitos humanos, igualdade de gênero, resiliência urbana, segurança alimentar, cooperativismo e cadeias de valor sustentáveis. O presidente da COP30 esteve na capital gaúcha e conversou com a imprensa durante evento no Multipalco São Pedro. O embaixador André Correia do Lago falou sobre a importância das cidades participarem do processo de construção de uma política ambiental.
11: A ideia é aproximar o tema da população e, de um modo geral, se são os governos que negociam as grandes decisões das COPs, são, na verdade, as cidades que são muito responsáveis para implementar aquilo que é decidido pelos governos centrais. Então, o tema de mudança do clima tem que ser abraçado pelas cidades também.
10: O embaixador André Correia do Lago respondeu também sobre o fato de Porto Alegre ser uma cidade simbólica na luta contra as mudanças climáticas.
11: É muito importante que essa cidade também seja uma cidade associada a soluções, uma cidade associada a essa resiliência que permitiu que a população, inclusive, criasse um elo de solidariedade.
10: Mais de 30 entidades da sociedade civil participam da organização da primeira semana do clima de Porto Alegre. Entre elas, a Temis, Anistia Internacional, Instituto Preservar e Cáritas Internacional. Agência Rádio Web, produção e reportagem, Christian Costa.
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13: O senador e candidato à presidência da República, Flávio Bolsonaro, conseguiu o que o governo Lula articulou para não acontecer. Os Estados Unidos anunciaram nesta quinta-feira que vão classificar o Comando Vermelho e o PCC como organizações terroristas. A decisão abre caminho para uma invasão estadunidense no Brasil, ferindo frontalmente a soberania nacional. O anúncio acontece um dia após Flávio Bolsonaro se encontrar com o secretário de Estado Marco Rubio nos Estados Unidos. Para o advogado e analista político Melilo Diniz, a medida abre caminho para pressões externas na política brasileira.
14: E quando se amplia demais o conceito de terrorismo, exige sempre o risco de banalização jurídica e até de utilização política futura desse enquadramento que pode voltar, inclusive, contra a população brasileira. Democracias maduras precisam combater o crime organizado com firmeza, mas também com precisão conceitual, porque no mundo do direito, especialmente em temas de segurança, palavras têm consequências muito concretas. E jogar isso no colo dos Estados Unidos um país que caminha francamente para reduzir cada vez mais a sua democracia, especialmente sob Donald Trump, não é somente um erro, é muito mais, é a tentativa de vender água barrenta como água profunda.
13: A defesa da soberania nacional tem sido defendida pelo presidente Lula desde as tentativas frustradas de Eduardo Bolsonaro de fazer o que o irmão presidenciável conseguiu agora. Em encontro na Casa Branca, Lula e Trump conversaram sobre o tema. O presidente brasileiro apontou que armas pesadas usadas pelo crime organizado no Brasil são de origem estadunidense. Diniz explica que a legislação brasileira trata os crimes de terrorismo e de organizações criminosas de formas distintas.
14: O terrorismo no direito internacional e na legislação comparada normalmente envolve motivação política, ideológica, religiosa ou de intimidação institucional do Estado e da sociedade. Já as organizações criminosas têm outra finalidade essencialmente econômica. O que que é? Lucro, mercado ilegal e controle territorial para exploração financeira. Uma facção pode ser extremamente violenta, mas isso não a transforma automaticamente em grupo terrorista. Misturar os conceitos gera distorções jurídicas importantes e é um pouco a infância do debate político quando o desafio é exatamente a violência e a segurança pública.
13: A medida começa a valer a partir do dia 5 de junho. Em uma rede social, Rubio informou que o governo Trump continuará usando todas as ferramentas disponíveis para proteger os interesses de segurança nacional deles. Em comunicado, os Estados Unidos afirmaram que as facções brasileiras serão nomeadas como terroristas globais especialmente designados e organizações terroristas estrangeiras.
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16: Oito horas e 17 minutos.
17: Amanhã de sexta-feira, 29 hoje, 29 de maio de 2026. Bom dia novamente aí para você que ficou conosco toda semana, já está conosco nessas 24 horas. Afinal, a rádio gira 24 horas para você, a nossa Ativa FM. Bom dia, obrigado pela sua sintonia. A partir de agora, então, todas as informações. Neblina, viu? Neblina em muitos pontos aí, nesse meu trajeto aqui até Nova Prata, alguns pontos com neblina bastante forte. E deve ser assim também em outros locais aí, de baixadas, enfim, com neblina neste momento. Bom, gente, hoje é sexta-feira, 29 de maio de 2026. Estamos chegando para as informações da manhã, aqui dentro da programação da nossa Ativa FM. Primeira parte com todas as informações de jornalismo, tudo que você precisa saber, as notícias que fazem parte do dia, as que foram comentadas e o que vem aí pela frente. 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Hoje tem sorteio, né? Hoje tem sorteio da Libertadores da América, da Sul-Americana. Hoje, ao meio-dia, vai começar esse sorteio. Também agora pela manhã você fica sabendo as condições do tempo e como será o tempo aí para o final de semana que já está chegando. E tem todos os recados, avisos, os destaques aqui dentro da nossa programação. Então tenha um bom dia, muito obrigado por você estar com a gente aqui na Ativa FM. Não esqueça, 54-3242-1332, 54-3242-1332 é o nosso WhatsApp, também nosso telefone fixo para você nos chamar. Estamos no Facebook e no Instagram aqui da Ativa FM, onde você também pode nos assistir. Aliás, deixa eu colocar a imagem. Aí está, já temos a imagem, portanto, no Facebook, também no Instagram aqui da Ativa FM. Por aqui você tem som e imagem aqui da Rádio Ativa FM. Bom dia, abraço pro Enio Antunes, pro Renato, pra Angelina Zancan, pro Renato, pro Ledovino Pelizaro, pro João Carlos Veríssimo. Obrigado aí, pessoal, pela sintonia. Já estão mandando recados aqui dentro da nossa programação. Também estamos no YouTube. O YouTube também está à sua disposição. transmissão. Aliás, a gente te convida para seguir aqui a rádio, nos seguir no YouTube. O YouTube também tem som e imagem do programa aqui pela nossa Ativa FM. Dito isso, e te desejando novamente bom dia, que tudo corra bem e que também você tenha um ótimo final de semana, nós vamos com as notícias, começando pelo giro.
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17: Esse aqui é o tempo, né? Deixa eu segurar o tempo um pouquinho aí e buscar aqui essa informação do giro, que eu nem baixei ainda o giro das notícias. Agora sim vou lá buscar para você e colocar o giro das notícias aqui dentro da nossa programação para você que nos acompanha diariamente. O giro das notícias, as informações, o dia a dia, o que é notícia, o que é destaque, vai chegar agora para você no giro das notícias, no ponto. Vamos a elas então, agora.
19: Sexta-feira, 29 de maio de 2026, este é o giro de notícias. Eu sou Norberto Notário e você acompanha os destaques do momento. Jornais norte-americanos atribuíram a decisão do governo dos Estados Unidos de classificar PCC e Comando Vermelho como organizações terroristas à pressão da família Bolsonaro. De acordo com o The New York Times, a medida foi anunciada após meses de lobby agressivo por parte dos filhos do ex-presidente Jair Bolsonaro, preso por tentativas de golpe de Estado. A Receita Federal começa a pagar hoje o primeiro lote de restituições do Imposto de Renda 2026. Ao todo, mais de 8 milhões e meio de pessoas serão contempladas com valor de 16 bilhões de reais. Nesta sexta também é o último dia para que o contribuinte realize a declaração. A formação de novas áreas de instabilidade devem levar chuva para boa parte do sul do país no final de semana. Os estados mais impactados devem ser Santa Catarina e Rio Grande do Sul. No sudeste, São Paulo e Minas Gerais também devem ter chuva. No nordeste, parte da Bahia pode contar com pancadas isoladas. E no norte, volumes elevados podem atingir Amapá e Roraima. Mato Grosso do Sul deve ter tempo firme. Um foguete da empresa Blue Orange, do bilionário Jeff Bezos, explodiu nesta quinta no Cabo Canaveral, Estados Unidos. A empresa estava fazendo testes nos motores e durante a ignição ocorreu o acidente. De acordo com as primeiras informações por parte da empresa, ninguém se feriu. Libertadores, duas goleadas garantiram mais dois brasileiros na próxima fase. Palmeiras bateu o Júnior Barranquilla por 4-1 e o Cruzeiro passou pelo Barcelona de Guayaquil 4-0. O sorteio que vai definir os confrontos das oitavas de final será hoje e os jogos acontecerão em agosto. O Giro de Notícias é uma produção da Agência Rádio Web. Produção e apresentação, Norberto Notari. Trabalhos técnicos, Mário Melo.
17: As notícias da casa, as notícias do Facebook e do Instagram. Governo do Estado realiza ação em parceria com o Exército Brasileiro para controle de pinos no Parque Estadual de Itapuã. Operação integra esforços para restaurar ecossistemas, remover espécie exótica invasora e fortalecer políticas de conservação. Também como notícia, Secretaria de Obras de Vila Flores reforça atenção ao transitar na ERS 437. Obras iniciaram esta semana e trânsito está lento no local. Após a assinatura oficial do governo do estado do Rio Grande do Sul, as primeiras máquinas da empresa responsável pela execução da obra já estão no município e iniciaram serviços preliminares. A empresa atuará inicialmente em duas frentes de trabalho, uma no início da rodovia, próxima à localidade de Barro Preto, e outra logo após o Capitel, considerado atualmente o ponto mais crítico da estrada. A ERS 437 é amplamente utilizada como rota alternativa por motoristas da região, especialmente para o deslocamento entre os municípios e o transporte de produção e mercadorias. A administração municipal e a Secretaria de Obras acompanham de perto o andamento dos serviços, mantendo contato constante com a empresa responsável para garantir o bom andamento das etapas iniciais da obra. Produtor rural de Caseiros Fala sobre ataques a ovelhas. A matéria está aí. Proprietário Fernando Muliterno e Alessandro Capri Muliterno, da Capela de Santo Antão Caseiro, sofreu um novo ataque. Matéria está aí para você acompanhar no Facebook, no Instagram da Ativa FM. Família de Lorenzo recebe medicamentos contra distrofia muscular. Tratamento obtido via decisão judicial na Justiça Federal traz esperança para conter o avanço de doença rara em menino em Capão da Canoa. Também como notícia, espuma de até 2 metros toma conta de arroio após descarte irregular de efluente industrial aqui no Rio Grande do Sul. O arroio Estância Velha, na cidade do mesmo nome, Estância Velha, nome da região, cidade da região metropolitana de Porto Alegre, amanheceu ontem tomado por uma quantidade volumosa de espuma branca. A situação foi identificada em diferentes pontos da cidade ao longo da Avenida 1º de Maio e ocorreu depois do descarte irregular de resíduos líquidos e também industriais. Grande quantidade de maconha foi apreendida em Iraí. Essa apreensão aconteceu ontem. Polícia Civil prende mulher por maus tratos contra os próprios filhos em Lagoa Vermelha. Crianças foram encontradas em situação de vulnerabilidade e em ambiente insalubre. Matéria está aí para você conferir no Facebook e no Instagram. Bairro Universal e Veranópolis passa por grande transformação com estruturas, com obras estruturais. Esse bairro Universal vive uma importante movimentação de transformação com a execução de obras estruturantes de drenagem e pavimentação que estão qualificando a infraestrutura e melhorando a qualidade de vida da comunidade. Governo Trump classifica a PCC e CV como organizações terroristas. Outra informação que nós temos por aqui, fala do tempo também, é que operação em Tucunduva interdita frigorífico e apreende cerca de 2 toneladas de produtos impróprios. Tristeza. Menina de 6 anos morre após cair de cavalo, ser arrastada e pisoteada em um sítio em São Paulo. A matéria também está aí para você conferir no Facebook e no Instagram. Mudança no fim da escala 6x1 prevê novo teto e mais funcionários para MEI. Proposta em discussão no Congresso Nacional pretende compensar o microempreendedor individual com ampliação de limite de faturamento e também contratações. Mulher foi presa em Erechim por comércio ilegal de medicamentos emagrecedores. Essa matéria importante está aí para você acompanhar no Facebook e Instagram. Gigante impressiona no Rio Grande do Sul. Produtor colhe banana de quase 30 quilos em Bom Princípio. Entrega da nova ponte entre Santa Teresa e São Valentim do Sul é adiada para 2027. Obra no distrito de Santa Bárbara tem 23% de execução e deve reconectar municípios, além de facilitar o acesso a Bento Gonçalves pela ERS 431. Adolescente encontra R$3.800 e devolve o envelope ao dono em Miraguaí. Outra informação, um acidente entre carro e viatura da Brigada Militar deixou 1 morto e 5 feridos no Vale do Rio Pardo. Esse acidente, portanto, na noite de ontem. O caso foi registrado no quilômetro 128 da rodovia. Ama resgata cão atropelado 2 vezes aqui em Nova Prata. Esse cachorrinho, né? Ele foi recolhido após a avaliação veterinária, recebeu alta com a recomendação de permanecer em repouso e sob observação em um lar provisório. Então, é isso, né? Você tem a matéria completa aí para poder acompanhar e quem sabe adotar esse animalzinho. Acidente foi registrado na BR-470 em Garibaldi. Homem de 46 anos ficou ferido após se envolver em uma colisão com uma caminhonete no trevo da Maison Forestier, em Garibaldi, no começo da noite de quinta-feira, por volta das 17 horas e 50 minutos. Morreu o cantor e compositor Pedro Hortaça, o último tronco missioneiro. Um dos grandes nomes da música regional do Rio Grande do Sul, Pedro Hortaça morreu nesta sexta-feira aos 83 anos. Ele era o cantor, compositor e o último tronco missioneiro. Artista ajudou a levar a cultura das missões para todo o país. São informações que você encontra aqui no Facebook e no Instagram, como essa. Rio Grande do Sul celebra 5 anos de reconhecimento internacional como zona livre de aftosa sem vacinação. Tem essas e outras informações para você no Facebook e no Instagram aqui da Ativa FM. Te convido para dar uma chegadinha aí, tanto no Facebook como no Instagram. Notícias importantes que você pode ficar por dentro de tudo que acontece, não só na nossa região, mas no estado, no Brasil e no mundo.
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1: 8:32, as informações esportivas para Pamplona Tintas e Restaurante Pastorello. Neymar tem lesão diagnosticada e seleção estima retorno em até 3 semanas, jogador da seleção brasileira. 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
1: 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Vamos lá então, destacando para você que está chegando a festa junina do Grêmio Pratense. Eita, Raia, bom que está chegando, viu? No dia 10 de junho, o salão principal do Grêmio Pratense vai se encher de alegria, música boa, comidas típicas e aquele clima junino que todo mundo gosta. É a festa que começa às 18:30. Tem entrada franca e aberta ao público em geral. E para animar o povo, no arrasta-pé, vai ter show com a banda Vitrô. Chama os compadres e as comadres, vamos embora prosear em volta da fogueira. 10 de junho, salão principal do Grêmio Pratense. Tem festa junina e todo mundo está convidado. No Dia dos Namorados, a regra reforça a sua essência de cuidado com as pessoas, valorizando o conforto de cada detalhe. A regra te espera aqui em Nova Prata. 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É amanhã, viu, gente? Amanhã tem Vera Louca aqui em Nova Prata. Amanhã. Sede histórica do Grêmio Pratense em frente à Praça da Bandeira. Se você não comprou teu ingresso, então corre. Entra lá no site minhaentrada.com.br. Vai ter Vera Louca amanhã aqui em Nova Prata. A realização é Gafa Produções. Eu sou HSJB, para você colaborar tem a conta para o depósito, é conta corrente 00414-9, agência 0259, banco 748, Sicredi, aqui em Nova Prata. 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

0: E agora são 8:38. 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Com Messi e jogador de Brasileirão, os convocados saíram da Argentina, atual campeão, para a Copa do Mundo que está chegando. 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
0: Estamos 24 horas no ar para você. Agora vamos saber como é que está se comportando o tempo. Vamos lá então, porque de acordo com a Metsul, os volumes esperados não são elevados de chuva e precipitação que deve ocorrer de forma irregular. A aproximação de um centro de baixa pressão atmosférica deve provocar um novo episódio de instabilidade aqui no Rio Grande do Sul entre essa sexta-feira e o fim de semana. Conforme a Metsul Meteorologia, apesar da previsão da chuva em diferentes regiões do estado, os volumes esperados não são elevados e a precipitação ocorrerá de forma irregular, sem atingir todos os municípios gaúchos. De acordo com a previsão meteorológica, o sistema de baixa pressão se desloca do Paraguai em direção ao sul do Brasil e posteriormente avança para o Oceano Atlântico. A mudança no tempo começa a ser percebida já nas primeiras horas desta sexta-feira, especialmente em áreas do oeste da fronteira com o Uruguai, onde há possibilidade de chuva entre agora amanhã e à tarde, né? Nas demais regiões do estado, o início do dia ele foi marcado por tempo firme, embora com a presença de muitas nuvens e formação de nevoeiro em diversas cidades. Para nós aqui em Nova Prata, a mínima de 12, 13, a máxima de 19, 20 graus, com 60, 70% de possibilidade hoje. Amanhã, sábado, mínima de 13, 14, com 19, 20 de máxima, com 30, 40% de possibilidade de chuva. No domingo, baixa temperatura mínima, 9 a 10 graus pela manhã, 18, 19 graus no fim do dia, enfim, a máxima, com 10 a 11% de possibilidade de chuva aqui para nossa região, portanto, amanhã. E agora vamos com a previsão do tempo para o Brasil no final de semana.
2: O final de semana no Brasil promete chuva, principalmente em áreas do extremo norte do país. A explicação da Maria Clara Sasaki, especialista em meteorologia da empresa Tempo OK, destaca as áreas onde pode chover mais.
3: Nós devemos ter chuvas concentradas apenas no extremo norte, com potencial até para volumes mais elevados no norte do Amazonas, Roraima, norte do Pará, norte do Amapá.
2: Segundo ela, entre Rondônia, Acre, Tocantins, sul do Amazonas e sul do Pará, a previsão deve ser diferente, com sol e as temperaturas passando de até 35 graus. Essa também é a previsão para algumas áreas no Nordeste, que tem chance de chuva um pouco maior apenas no litoral da região.
3: Sul do Maranhão, sul do Piauí, oeste da Bahia são áreas que têm predomínio de tempo firme e também com muito calor no sábado e no domingo. Nas áreas litorâneas do Nordeste, a circulação de ventos úmidos do mar ainda traz potencial para alguma chuva fraca ao longo do dia, nada com grandes volumes acumulados e nada que atrapalhe também o fim de semana.
2: Já no Sudeste, temperaturas mais baixas pela manhã, que devem subir ao longo da tarde, principalmente no interior de São Paulo e de Minas Gerais. Em algumas áreas pode até chover entre sábado e domingo, mas nada de temporais.
3: No Sudeste, tem um potencial de chuvas isoladas na faixa leste do estado de São Paulo e também no Rio de Janeiro na tarde de sábado. Isso devido a áreas de instabilidade que avançam pelo oceano e favorecem a formação desta nebulosidade. No entanto, não é um volume muito elevado e não é uma chuva persistente, é uma chuva que vai perder força rápido.
2: Na região sul, as temperaturas no fim de semana podem abaixar, segundo Maria Clara, por causa de uma massa de ar frio
3: que mantém as temperaturas baixas, especialmente no Rio Grande do Sul e em Santa Catarina, e até com potencial para a geada de relva nos pontos mais altos das Serras Gaúcha e Catarinense. Baixa possibilidade de chuva na região sul do Brasil como um todo, apenas nas áreas litorâneas é que podemos ter mais nebulosidade, até alguma chuva fraca por causa da circulação de ventos úmidos do mar.
2: Já no centro-oeste, nada de expectativa de chuva.

0: Calor deve ser a regra no final de semana, principalmente em Goiás, no Distrito Federal e no norte do Mato Grosso. Agência Rádio Web, produção e reportagem, Breno Zonta.
1: Obrigado, Breno. Agora as informações lá do Cefrut TDPA-SEAP. O Rafael nos informa que a temperatura neste momento está nos 10 graus. A menor temperatura registrada hoje foi 9 graus às 7 horas da manhã, a velocidade média do vento de 6 quilômetros na direção nordeste e a temperatura máxima registrada ontem à tarde, 19 graus e 3 décimos às 16 horas. Fica ligado. Vem aí o esporte.
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2: 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Enquanto isso, a concorrência tá lá embaixo. 8:44.
1: 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Pamplona Tintas e Restaurante Pastorello com a gente aqui, destacando agora as principais informações desta manhã do esporte, dizem respeito ao Internacional e Grêmio, que vão jogar agora nesse final de semana, né? Grêmio joga amanhã, à tarde, sábado, o Internacional joga domingo pela manhã. E o Arthur bate o pé por permanência e aguarda acerto entre Grêmio e a Juventus. No Inter, o Inter realizou o treino tático para enfrentar o Bragantino e também tem provável time. João Fonseca e Novak Djokovic vão jogar hoje, né? A terceira rodada do Roland Garros. Bloqueio no trânsito para a Maratona de Porto Alegre começa já hoje. O goleiro do Grêmio comemora a possibilidade de ser titular da seleção. Todos estão prontos. Neymar tem lesão diagnosticada e seleção estima retorno em até 3 semanas. Com Messi e jogador do Brasileirão, os convocados da Argentina para a Copa do Brasil. Olha essa manchete aqui, essa informação, essa manchete que tá na Zero Hora de hoje. Lugar de mulher é lavando louça. Menina de 12 anos é alvo de ofensas machistas em um torneio de futsal aqui no Rio Grande do Sul. Tem cabimento isso? Com o título da Premier League, Arsenal busca conquista inédita na Champions League. PSG busca bicampeonato da Champions e pode ter reforços importantes para a decisão. E também tudo sobre a Champions League, que tem decisão acontecendo. Bom, hoje, o que é que tem de bola hoje? Hoje é sexta-feira, hoje tem Brasileiro Série B Sub-20, hoje tem na França a Liga 2, na Itália a Série B, hoje também tem Brasileiro da Série D, América do Rio do Norte e Central, e o Juventude joga hoje pela Série B, Juventude enfrentando a equipe do América Mineiro, certo? Amanhã amanhã sábado, amanhã tem jogos importantes, tem jogos aí pela Série D, pela Série C, tem jogos pela Série B do Campeonato Brasileiro e tem o Brasileirão da Série A, amanhã tem Flamengo e Curitiba, Atlético do Paraná e Mirassol, o Grêmio contra o Corinthians às 17h30, o Bahia enfrenta a equipe do Botafogo e o Santos pega a equipe do Vitória. Já no domingo também tem jogos importantes que vão acontecer e que vão mexer aí com o futebol. Tem jogos pelo Brasileiro Feminino A1, tem amistosos internacionais, a Polônia contra a Ucrânia, a Alemanha contra a Finlândia, Estados Unidos contra a Senegal e o Brasil enfrenta a equipe do Panamá, certo? Então amanhã, domingo melhor, tem esses jogos amistosos também que vão acontecer aí pelo mundo. Tem jogos pela Série D, jogos pela Série C, pelo Campeonato Brasileiro da Série B e pela Série A tem Bragantino Internacional às 11h, Vasco e Atlético Mineiro, Palmeiras e Chapecoense, Cruzeiro e Fluminense e Remo contra a equipe do São Paulo. 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
1: 8h51. Para quem vai assistir, o UEFA Champions League é final. É sábado, 13h, 13h, Paris Saint-Germain e Arsenal jogando então pela Champions a decisão. Pamplona Tintas e Restaurante Pastorello destacam Libertadores da América.
10: Os dois brasileiros que fecharam a fase de grupos da Libertadores da América golearam seus adversários e confirmaram a vaga nas oitavas de final, mas ambos em segundo lugar. O Palmeiras fez 4-1 no Júnior Barranquilla da Colômbia, no Allianz Parque, e não chegou na liderança da chave por conta da vitória do Cerro Porteño. O técnico Abel Ferreira falou sobre a classificação, que não foi como ele esperava.
11: Nas últimas conseguimos ser uma das melhores campanhas, ou a melhor campanha na geral. Infelizmente, por aquilo que aconteceu nesta competição e pelo último resultado que tivemos em casa contra o Cerro Porteño, não conseguimos. E o futebol da vida é mesmo assim. Lutamos sempre para ganhar, lutamos sempre para coisas boas, mas às vezes temos que continuar em frente, mesmo quando os objetivos não são o que nós queríamos, que era ser o primeiro classificado. Mas quando não dá para ser primeiro, a gente quer é ser apurado, como foi, e vivos em todas as competições. Uma já está já ganhamos e agora temos três para competir. Temos a Libertadores, temos o campeonato e temos a Copa.
10: Já o Cruzeiro fez 4-0 no Barcelona de Guayaquil, do Equador, dentro do Mineirão, e perdeu a primeira posição da chave para a Universidade Católica do Chile. Nesta sexta-feira serão realizados os sorteios que vão definir os duelos das oitavas e também o emparelhamento dos confrontos até a grande final. Vale lembrar que os vencedores dos seus grupos pegam um segundo colocado e decidem o mata-mata em casa. Todos os brasileiros que disputaram a fase de grupos se classificaram.
1: É isso aí. A Libertadores da América, que tem sorteio hoje a partir do meio-dia. Agora no sábado, pela Copa Federação Gaúcha de Futebol, tem Gramadense Brasil de Farroupilha e o Santa Cruz enfrentando a equipe do Monson Sul-Americana. É nosso assunto de agora.
10: Os classificados da Copa Sul-Americana estão definidos, mas antes das oitavas de final, a competição tem a fase da repescagem, ou dos playoffs. Os duelos já foram definidos com a conclusão de todas as chaves da primeira fase. Grêmio e Bolívar, Bragantino e Sporting Cristal, Vasco e Independiente Medellín e Santos e Universidade Central. Esses são os times brasileiros que vão disputar a repescagem. Vale ressaltar que não há sorteio nesta fase de play-off. Os duelos são definidos com base na classificação geral dos melhores terceiros colocados da Libertadores contra os melhores segundos da Sul-Americana. Os vencedores desses jogos se juntam a São Paulo, Atlético Mineiro, Recoleta, Botafogo, City Torque, Olímpia, River Plate e Macará. Nesta sexta-feira, a Conmebol vai fazer o sorteio dos duelos das oitavas de final, tanto da Libertadores como da Sul-Americana, para que todos os times já estejam definidos depois dessa fase de play-off ou da repescagem.
1: É isso aí, sorteio acontece a partir do meio-dia, agora são 8h55, 8h55. E aí, como é que tá essa questão aí do Neymar, hein, gente?
10: Após passar por uma ressonância magnética, ficou constatada uma lesão de grau 2 na panturrilha do atacante Neymar da seleção brasileira. Com isso, o jogador está fora dos dois jogos amistosos contra o Panamá neste próximo fim de semana e no dia 6 de junho diante do Egito. Há expectativa de recuperação de 2 a 3 semanas, portanto, o Neymar pode ficar ainda fora da estreia da seleção brasileira na Copa do Mundo diante do Marrocos. Em pronunciamento rápido na Granja Comari, em Teresópolis, no Rio de Janeiro, o médico da seleção, Rodrigo Lasmar, confirmou a lesão.
5: Ele se apresentou ontem aqui na Granja Comari, ele fez todos os exames médicos, os exames complementares e terminamos com uma ressonância magnética que identificou uma lesão muscular grau 2 na panturrilha, não apenas um edema. O atleta, ele segue em tratamento. A nossa expectativa é que num prazo de 2 a 3 semanas ele esteja liberado. Claro, conosco ele está em tratamento intensivo, a gente tem condição de avaliar dia a dia essa evolução, mas a expectativa a princípio é essa.
10: Ainda não está descartado um corte do Neymar na seleção brasileira. A expectativa é que ele se recupere e possa estar disponível para o jogo do dia 19 de junho contra o Haiti. Acontece que caso precise cortar Neymar, a seleção brasileira tem até o dia 1º de junho para fazer essa troca e enviar à FIFA dados que comprovam que Neymar não tem condições de jogar a Copa do Mundo. Mas a força-tarefa é para que ele esteja presente nesta Copa e participe. Portanto, vão aguardar com otimismo esse período de 2 a 3 semanas de recuperação do jogador.
1: É verdade. Agora é aguardar para ver se o Neymar se recupera e pode jogar. 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
10: Na série Curiosidades sobre os países da Copa do Mundo, neste episódio vamos falar da Bélgica. E o país é considerado a capital mundial do chocolate. Mas você sabia que tem uma outra paixão nacional dos belgas? Pois é, a batata frita. Apesar de muita gente chamar de batata francesa, os belgas afirmam que elas nasceram ali. O prato é tão importante que existem centenas de barracas especializadas apenas em fritas espalhadas pelo país. E o futebol da Bélgica também guarda histórias e muita curiosidade, que muita gente desconhece, viu? Apesar do tamanho pequeno do país, os belgas conseguiram construir uma das seleções mais fortes do futebol mundial nos últimos anos. A seleção é conhecida pelo apelido Diabos Vermelhos, desde o começo do século passado. O nome surgiu depois de uma sequência de vitórias impressionantes, onde acabou virando símbolo nacional. Outra curiosidade é que a Bélgica demorou décadas para se tornar potência no futebol. O país participou da primeira Copa do Mundo da história em 1930, mas só ganhou destaque internacional recentemente, com a famosa Geração de Ouro, formada por craques como Kevin De Bruyne, Hazard, Courtois e Romelu Lukaku. O futebol da Bélgica passou por uma revolução nas categorias de base lá nos anos 2000. Clubes e federações mudaram a forma de treinar jovens jogadores, priorizando a técnica e também a inteligência tática. O resultado apareceu anos depois, com a explosão de talentos no futebol europeu. Outra curiosidade interessante é que vários jogadores belgas fizeram sucesso na Inglaterra. A Premier League virou quase uma segunda casa para atletas da Bélgica, especialmente depois do crescimento da seleção. Mesmo sem conquistar uma Copa do Mundo, a Bélgica alcançou o terceiro lugar no Mundial de 2018, tendo a sua melhor campanha da história. E para um país tão pequeno, competir entre as maiores seleções do planeta é motivo de muito orgulho. A Bélgica está na Copa do Mundo e vai estrear diante do Egito no dia 15 de junho. Agência Rádio Web, com curiosidades da Copa do Mundo, Daniela Esperon.
1: Ok, Daniela, obrigado pelas informações por aqui. Fechando para Pamplona Tintas e Restaurante Pastorello. Final de semana tá aí, né? 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Depois do intervalo, depois dos nossos apoiadores, patrocinadores, teremos a segunda parte do Cidade Ativa. Não sai daí. Fica aí que a gente volta já já.
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14: Sexta-feira, sextou. Então, tudo bem. Boa sexta-feira para você. Bom final de semana. Ligado aqui na nossa Ativa FM. Muitas informações. Você vai ter comentários, entrevistas, bate-papo. Tudo isso aqui dentro da programação e a sua participação. Vamos homenagear também os aniversariantes logo mais aqui dentro. Então, se você não mandou o seu recado, manda o recado aqui pra gente. 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
2: Muito bem, agora são 9h24, 9h25, 9h25, para você anunciar aqui na Ativa FM 54-3242-1332. 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Por aqui. 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
3: 9h26.
2: E as manchetes dos jornais chegando por aqui para você, as manchetes dos jornais. 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O Jornal do Comércio destaca: entidades setoriais gaúchas criticam o fim da escala 6x1. Obras de revitalização da Rua da Ladeira terão parceria e aporte de até 400 mil. Jota sempre a cobertura do agro com indicadores da pecuária. Matérias aqui do Jornal do Comércio. No Pioneiro, BR-116, duplicação garantida. Demanda antiga, obra em trecho da rodovia na área urbana de Caxias tem previsão para início em 2027. Mais de 60 mil ainda não declarando imposto de renda no Rio Grande do Sul. Abril de alta rotatividade no mercado de trabalho. Após previsão de déficit, Caxias avalia empréstimo. Concessão da Maesa é ampliada e edital deve sair em 2 meses. Série B, para voltar a vencer de olho no G6, o Juventude. E também tem mulheres no POP em evidência nos 7 dias aqui do Jornal Pioneiro. No Correio do Povo, fim da 6x1 vai ao Senado sob pressão da PEC alternativa. Eleitor gaúcho prioriza a saúde e reconstrução de pesquisa. Prefeitura da capital busca a solução para impasse com prédio histórico. PL quer reformular seguro rural para facilitar acesso a avanço no Congresso. Estados Unidos decidem classificar PCC e o Comando Vermelho como organizações terroristas. Onda de calor precoce causa mortes na França e também no Reino Unido. Na Zero Hora, série de reportagem das missões nascendo costumes do Rio Grande do Sul. Fim de safras, pesa e Rio Grande do Sul fecha abril com saldo negativo de empregos formais. Petrobras reajusta a gasolina para a refinaria após 122 dias sem alta. Peça de teatro traz à capital debate sobre depressão na adolescência. Crime organizado, PCC e Comando Vermelho serão classificados como organizações terroristas pelo governo dos Estados Unidos. E Copa do Mundo, sob turbulência, diálogo com o chefe do Penta, matérias da Zero Hora, as manchetes dos jornais, com o apoio de Tedesco Relojaria e Ótica, na Borges de Medeiros 1025, ao lado da antiga rodoviária, fone 3242-1104, fale com Zé Gato ou com a Neuza.
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2: Isso aí, chegando agora às 9:33 com a segunda parte do programa, para Minus Parabólicas, Docimar Pescados, Vivere Clínica de Oncologia, tá na Roda Pneus, Zifarma Farmácia, Supermercados Porta, 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Ah, vai colocar na linha? Então dá teu bom dia primeiro aí, Fidelis Preto. Dá teu bom dia.
4: Bom dia, Marangoni. Bom dia à nossa audiência. Sempre com satisfação renovada por poder estar aqui na bancada do Cidade Ativa. Está aí na linha já o Lindomar nos passando um problema que, segundo ele, está ocorrendo com o aparelho de celular da mãe dele, que teria sido hackeado. E ele, então, a partir de agora, relata. Ele que, evidentemente, está nessa situação familiar para explicar o que realmente aconteceu.
2: É Lindomar?
4: Lindomar Wenzel.
2: Tudo bem, Lindomar? Bom dia.
11: Bom dia, tudo bem?
2: Escuta, relata pra gente aí, nos diz aí o que que aconteceu. Hackearam o telefone do tua mãe, é isso?
11: Exato, correto. Ontem, indo pra casa do trabalho, eu recebi uma mensagem dela pedindo ajuda. Podia me ajudar, fazer um pix, pra mim era de R$450. E então eu liguei de volta, ela não me atendeu. Daí liguei pra minha esposa, que ela tá junto. E a minha mãe ainda disse que não, tô com problema no telefone. Ela perdeu todas as redes sociais dela, Facebook, WhatsApp. E estão pedindo, no caso, Pix, em nome dela, para todos os contatos que ela tem no telefone.
2: Ah, sim. Então tô pedindo Pix pelo telefone da tua mãe, é isso? E esse
11: Exato.
2: Foi hackeado ontem, isso?
11: Ontem à tarde.
4: Tá, o Lindomar, claro. E a partir dessa invasão, né, do equipamento da sua mãe, evidentemente eles estão fazendo uso e não vai provocar muito problema para a sua mãe, enfim, para a família. Qual é o procedimento que vocês já adotaram, Lindomar?
11: Na verdade, nós tentamos na delegacia civil a fazer um boletim de ocorrência. E para tentar bloquear o WhatsApp, para eles parar de usar, pedindo, porque muita gente vai ser lesada com isso, vai mandar Pix, porque a mãe é muito conhecida. Mas a Polícia Civil, segundo eles, eles não podem fazer nada a não ser a pessoa que levar o golpe.
2: Tem que ir a tua mãe lá na delegacia, isso? Não. Entendi. Quem for lesada.
4: Sim, claro. Daqui a pouco aparece como se a tua mãe estivesse, né, fazendo qualquer tipo de solicitação, de pedido. Daqui a pouco alguém, porventura, por conhecer, enfim, reconhecer na tua mãe uma pessoa, né, conceituada, por algum motivo ajudaria nessa simulação de pedido, é isso?
11: Isso.
2: Muito bem.
11: Tá, e eu acabei ficando sabendo agora de manhã também que eu tenho uma irmã que mora em Veranópolis que parece que hackearam o dela também.
2: Ah, puxa vida. Eu não sei, assim, tu vai ter que dar o nome da tua mãe, que de repente alguém recebeu uma ligação. Qual é o nome dela?
11: Helena Borman.
2: Helena Borman. É isso? Muito bem.
11: Helena, isso, ela é muito conhecida em Nova Prata, né?
2: Ah, sim, muito bem. Então a dona Helena teve seu telefone hackeado e se alguém receber uma ligação, então, preste atenção que pode ser golpe, é isso?
11: Isso. Muito. Agradeço.
4: Lindomar, só para esclarecer um pouco aí, assim, ó. Evidentemente que, vocês, uma coisa natural, procuraram o registro, fazer um BO na delegacia. Aí receberam a sua informação do agente policial. Agora, mas a coisa está aberta, está funcionando. Quer dizer, eu confesso aqui que não tenho a mínima ideia. Qual deve ser o procedimento para trancar essa situação que está envolvendo a tua mãe?
11: Na verdade nós tentamos, só que assim, deixa eu esclarecer que não foi na Delegacia Civil de Nova Prata, tá? Que eu tô em Santa Catarina, eu fui na Delegacia de Águas de Chapecó.
4: Não, mas tudo bem, mas é a mesma situação, mas é uma delegacia de polícia.
11: Segundo eles, o procedimento tem que tentar entrar em contato com a plataforma do WhatsApp, e por ali tentar bloquear. O restante não consegue. Que nem Facebook, ela já perdeu a senha, que eles mesmo excluem, eles trocam, né? Eles vão continuar fazendo estrago. Então a pessoa que chegar a ser clonado o telefone vai ter consequências.
2: Ah, perfeito. Tá aí então o alerta, né? O alerta nessa situação aí que está acontecendo.
4: Você mora em Chapecó, Lindomar?
11: Eu moro em Águas de Chapecó.
2: Águas de Chapecó.
11: E a minha mãe está clonada o telefone, vai ter consequências.
2: Perfeito. Tá aí então o alerta, né? O alerta nessa situação aí que está acontecendo.
4: Você mora em Chapecó, Lindomar?
11: Eu moro em Águas de Chapecó.

0: ninguém aí, tá?
1: Perfeito, valeu. É. Obrigado pela ligação. Muito bem.
2: É mais um caso, mais um exemplo de que, mais do que nunca, a tecnologia nos trouxe muitos avanços, isso é inegável. Só que também, na mesma batida, na mesma direção, tem a falcatrua, tem o golpe, tem a roubalheira. Então, muito cuidado e não resta dúvida, você precisa ficar atento. Ninguém está livre.
1: É isso aí. 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Seja bem-vindo, né, Fidelis?
3: É verdade. Nessa questão aí dos golpes, as pessoas, por não saberem da questão, né, muita gente não toma as devidas providências. O que é? O Instagram, o Facebook e o WhatsApp, eles têm a identificação dois fatores. Que você se cadastra, você coloca um número lá, você coloca os seus dados, e sempre que alguém tentar acessar a sua conta, você recebe a mensagem. Aí você autoriza, sou eu ou não sou eu? Então as pessoas não fazem isso.
1: É verdade.
3: Até
1: verdade.
3: Por não conhecimento, não, né? Então isso acaba gerando os golpes.
1: Até bancos, os bancos tem banco que faz isso. Você tem, né? Mesmo que seja.
2: Então eles dão um aviso.
1: O dono da conta que mexeu,
2: eles dão um aviso. É uma tecnologia. De proteção de dados.
1: É, isso aí.
2: E avisa, olha, é você que está tentando fazer isso, alguém está tentando.
1: Isso.
2: Seguidamente aparece na tela de cada celular.
1: É isso aí. Então é importante prestar atenção nesse sentido aí.
2: Tem que responder.
1: É
2: você ou não é você?
1: Pois é.
2: Não adianta, não, mas precisa, né?
1: Bom, Fidelis, vamos lá com as informações e com. Logo mais tem o Dali para conversar, hoje é sexta-feira, não é verdade, Sintoqueto?
3: Eu estava vendo aqui nas redes sociais da AMA, eu coloquei uma notícia hoje pela manhã.
1: Eu vi, cachorrinho, né?
3: Um cachorro caramelo, cor caramelo, né? Que ficou bastante conhecido aqui no nosso estado, lá, e vem desde lá atrás, e não é só cachorro, né? É o cavalo caramelo, o cachorro. Ontem, mas que coisa, que coincidência. Um cão comunitário, ele foi atropelado. Aí as gurias daí, as voluntárias da AMA, recolheram, levaram para o veterinário, deixaram na casa de uma pessoa para que cuidasse dele por um tempo, ele estava se restabelecendo, e ele fugiu e foi de novo atropelado.
1: Não acredito, sério.
3: E agora o cachorro, infelizmente...
1: Faleceu?
3: Faleceu, tá aqui, ó.
1: Poxa vida, aquela notícia que você colocou pela manhã.
3: Foi atropelado duas vezes em Nova Prata, no mesmo dia.
2: E no mesmo lugar?
3: Não. Em locais diferentes, mas que coisa, né?
1: Não. Puxa vida, né? Bom, aí está, nós tínhamos colocado essa nota aí, essa nota aí sobre esse cachorro aí, agora vem essa informação. Outra questão, outro destaque que a gente faz por aqui, depois eu vou falar de algumas coisas que a gente tem aqui dentro da nossa programação, lembrando que morreu o Pedro Hortaça morreu, né? O último tronco missioneiro, o último tronco missioneiro, o artista ajudou a levar a cultura das missões para todo o país, certo? Identificado, bom, o que é tronco missioneiro, afinal de contas, está aqui na matéria que o Clássico colocou. O tronco missioneiro inclui Hortaça e os compositores Noel Guarani, que faleceu em 1998, Senair Maicá, que faleceu em 1989, e Jaime Caetano Brau, que faleceu em 1999. Artistas conhecidos por forjar uma nova identidade da música regional, caracterizada por críticas sociais e valorização da história do Rio Grande do Sul, o Pedro Hortaça.
2: Ô, Marangoni, precisamos abordar aqui um tema que nos toca diretamente. A questão sexta? Foi quarta-feira, eu conversando com um amigo que trabalha numa empreiteira contratada pelo DENIT para reconstrução do trecho da Serra das Antas, a BR-470, tudo que aconteceu em decorrência da tragédia climática de 24. Você me passou ontem o contato do Adalberto, né? Eu mandei.

0: evidente que não consegui falar com ele, mas eu mandei pelo WhatsApp, mandei um áudio para ele, explicando qual é, para ter uma posição, se procede, o que está acontecendo, procede, é verdade essa informação de que poderia acontecer a paralisação das obras de reconstrução do trecho Serra das Antas. E aí o Adalberto, olha, quem pode falar é a assessoria de imprensa do DENIT. Aí ele me passou o nome do Leonardo, o Adalberto, passou o nome da assessoria de imprensa do DENIT, o Leonardo, e eu contatei com ele, também o WhatsApp, aí mandei o áudio para ele também, para afinal de contas, procede, é real, o que está acontecendo? Aí a informação do Leonardo é a seguinte: quem vai, isso aí está em Brasília, ele não, evidente, ele é funcionário, né? Ele obedece superiores, né? Mas ele disse, olha, está para ser uma nota oficial do DENIT em relação a esse fato, o que está realmente acontecendo. Mas eu repito, a partir de quarta-feira eu comecei a conversar, até porque eu falei aqui, né? Tem um amigo que é caminhoneiro, estava contratado por uma empreiteira que está na recuperação da BR-470 aqui na Serra das Antas, né? O meu amigo Dani, tá? Só vou dar né? O meu amigo Dani, olha, eu trabalho numa empreiteira e a informação é que tem que hoje, no caso dessa empreiteira, hoje seria o último dia de um contrato que está em vigor.
1: Sim.
0: Né? Uhum. Bom, isso me deu um sinal de alerta, né, Maranga? É. Vamos tentar descobrir o que está acontecendo. Então, contatei com o Adalberto me passou o Leonardo, que é assessoria de imprensa do DENIT, e aí disse, olha, quem vai fazer tipo uma manifestação oficial é Brasília DENIT. Então, estamos aguardando.
1: Muito bem, vamos colocar nessa conversa o Dalí Golombieschi, hoje é terça-feira. Dalí Golombieschi está na linha para conversar com a gente. Tudo certo, Dalí? Bom dia.
2: Bom dia, Maranga, bom dia, Preto, Clécio, nosso querido ouvinte da Rádio Ativa, né? Estamos aí, né? Primeiro vamos lembrar que inverno é dia 21 de junho, hoje é dia 29, é isso? Estão faltando então 23 dias para o inverno, né?
1: Vamos
2: encarar, né?
1: Nem começou.
2: Tudo certo, na época certa.
1: É.
2: Mas pegando o gancho do Preto aí, também me surpreendeu essa questão da Serra das Antas aí, né? Aliás, é bem normal em obras públicas, né? Principalmente nas grandes obras, né? Os caras ganham as licitações, recebem a maior parte do dinheiro, depois alegam que faltou dinheiro, algum problema técnico, ou o próprio governo não cumpre o que prometeu com as verbas, né? E as empresas acabam desistindo. Isso aí aumenta muito o custo da obra, né? Além do atraso, né?
1: É verdade.
2: Então é bem característico das obras brasileiras, né? Não só na Serra das Antas, que é uma grande obra aí, né? E depois aí é feito novas licitações, aí tem multas que não pagam, essas empresas elas prepassam para outras empresas o serviço, vão sublocando serviços, você não sabe nem mais de quem cobrar, os CNPJs não tem capital ativo nenhum, entendeu? Só o dinheiro não está mais na conta, a única certeza é essa, né?
0: É. Sim, mas tudo então, bem, mas Adalberto, pode ser.
2: Às vezes o próprio governo é culpado, que não cumpre o que promete, né?
0: Não, tá, até pode ser, vamos botar que essa tua observação tenha fundamento, né? Vamos acreditar que sim. Agora, já estamos há depois de 2 anos que as obras estão sendo realizadas. Isso é muito tempo de verificar se uma empresa atende ou não atende. Né?
1: Sim, é
2: bem característica. Uma obra, quanto mais demorar, mais ela custa para os cofres públicos, para o cidadão, né?
1: Certo, perfeito.
2: Isso.
1: Perfeito.
2: E aí tu, assim, olha, eles contratam, por exemplo, por 1 bilhão, tá? E depois de cima desse 1 bilhão, eles fazem loteio, dividem, fazem aditivos que não chegam mais ao conhecimento da população, né? Aí você vê lá uma placa, que obra governo federal, estadual, municipal, sei lá, R$100 mil. Tá lá, mas isso aí na verdade vira 1 milhão, multiplica por 10, por 20, por 30, não tem fim, né?
1: É. Aliás,
2: a gente
1: por
2: sabe
1: falar
2: também que tem empresas e empresas,
1: não, claro,
2: sérias,
1: perfeito.
2: E outras não, né?
1: Olha aqui, ó, por falar em obras, iniciou o trabalho aqui na estrada aí, Vila Flores, Antônio Prado, né? Começou esse trabalho aí, já tem maquinário, já tem trabalho que está sendo realizado. Agora, é ficar. Eles têm isso em duas frentes. Estava vendo a notícia que o Clássico colocou aqui. Em duas frentes o trabalho. Primeiro aqui em Barro Preto, né? Na entrada aí de Barro Preto ali. E o segundo é lá no Capitel, naquele trecho bastante difícil aí, que tem muita pedra ali e é bastante estreito, lá também estão trabalhando nesse sentido aí na Sim. estrada. Tomara que continue.
2: Maravilhoso, Maranga, maravilhoso, é uma obra muito importante aqui para a região, para a gente que vai pro litoral, sobe para lá para Santa Catarina, é muito importante essa obra, né? Já tinha que ter saído, né? É difícil o acesso ali, é bem complicado, né? De todo aquele desmoronamento ali na época das enchentes. Mas assim, né? Vamos lembrar que é uma obra que inicia no ano eleitoral, tá?
1: Geralmente
2: essas obras em ano eleitoral, os caras colocam as máquinas, alguns pegam algum entrada de dinheiro, depois logo em seguida acaba tudo, né?
1: É
2: bem comum
1: é
2: também de novo, né? Lembre do asfalto ali em São Jorge, Guabiju, ali, Araçá, né? Quantos anos que foi essas folias, né? Lembrem também do asfalto da Rocha Nova Prata, né? Quantos anos começa, termina, cancela projeto, faz de novo, né? Mas vamos acreditar que, né? Porque é uma obra de muitos anos isso aí, não vai? É uma obra longa, né? Complexa, né? Mas é um ano eleitoral antes de... Pelo menos que alguém comece, né? Depois aí, né?
1: Tomara que continue. Começo, né? Tomara que continue, isso é muito importante.
2: Verdade.
1: E para quem...
2: E aí, vamos falar, eu tinha dois assuntos aqui, se permite, né? A questão aí do 6x1, né? Que vai passar sim, tá? O Brasil não tem só as facções criminosas, tem as facções políticas, as facções eleitorais, né? Em pleno ano eleitoral, o Brasil é um dos países que tem menor índice de produção de produtividade do mundo, tá? E a gente quer se igualar a outros países da Europa lá, que é bem diferente e tal, né? Com alta tecnologia, e aí então querem reduzir, e vai passar sim, tá? Porque os deputados, os políticos já estão pensando no próprio governo federal, só está pensando na eleição, né? A conta é bem simples, né? Você trabalha 220 horas por mês para ganhar um salário. Se você agora você vai trabalhar 200 horas por mês, né? 40 semanais, é 10%, né? Para ganhar o mesmo salário. Esse 10% é custo direto na veia, na folha de pagamento, né? O empresário, ele vai repassar no preço. Então, o próprio trabalhador que está comemorando que vai trabalhar menos, ele vai pagar mais na prateleira do mercado. Todo mundo sabe disso, né? Aumenta o preço, causa inflação, mantém juros na alta, né? Outra, o trabalhador vai fazer bico, tá? Só que não pode assinar a carteira, porque ele precisa de renda, né? Ele vai ganhar a mesma coisa, mas vai ter mais tempo disponível. Ele vai querer fazer bico, só que ele vai trabalhar na informalidade, porque ninguém vai assinar a carteira se o cara só pode trabalhar 40 horas semanais, entendeu? Então isso aí é um problema seríssimo, tá? Seríssimo, seríssimo, seríssimo, tá? Restaurantes, pós-gasolina, prestadores de serviço que tem que trabalhar o final de semana, o sábado literalmente é considerado como feriado, né? Se você trabalhar no sábado, você vai ganhar em dobro, e você tem o limite de horas extras. Nós, por exemplo, trabalhamos um pouco a mais durante a semana para compensar o sábado. O sábado, para quem não sabe, é dia útil, né? É dia de trabalho. Só que a maioria das empresas trabalha até meio-dia ou então não trabalham, né? E elas compensam na própria semana. Só que agora você vai ter que trabalhar 20 horas a menos por mês. E assim, ó, de boa, né? O que vai acontecer? Justamente no momento que não tem mão de obra, né? Se fosse ter um monte de mão de obra sobrando, as empresas até contratariam, sei lá, né? Mas não é o caso, não tem mão de obra, e não tem mão de obra qualificada. O que as empresas vão acabar fazendo? Demitindo quem ganha mais e contratando mais pessoas que ganham menos, para poder fechar os horários, ficar dentro da lei, né? Isso aí vai criar uma ferida muito grande na economia, muito grande mesmo. E é lamentável, né, que se utilize nessa questão aí, né? O ano eleitoral, novamente, uma atitude eleitoral, né? Para prejudicar a própria sociedade. No primeiro momento é alegria, trabalha-se menos, mais lazer, não sei o quê, mas depois é menos renda, né? Você não pode fazer mais horas extras, você não pode mais, você vai ter que trabalhar na informalidade. E o custo, né? O custo de tudo. Hoje a gente sabe que restaurantes mesmo na Nova Prata tem dificuldade de mão de obra, não arranja, ninguém quer mais trabalhar no sábado, mercados, alto rodízio de funcionários, né? Bem complicado, viu? Então a própria sociedade vai pagar a conta dessa atitude política irresponsável, né?
1: Muito bem, esse era o assunto. O segundo?
2: Tem mais aqui falar disso, né? Escrevi algumas coisas e tal, né? Mas lembrando que no agro, por exemplo, no agro não tem 6x1, 5x2, né?
1: Tem que trabalhar o dia todo.
2: Quem trabalha com, por exemplo, com tambo de leite, chiqueirão, aviário, trabalha todo dia, né? E o que vai, eu tenho visto em Nova Prata, nos comércios, 6 horas fechado, é incrível, né? 6 horas fechado. Agora eles vão ter que fechar 5:30, então, teoricamente, né? Porque vão ter que compensar a carga horária. Ou pagar em dobro no final de semana, ou então demitir os funcionários e ficar só o dono atendendo no caso do balcão, né? Então, novamente, o Brasil está na contramão de tudo. Enquanto nos países você tem a flexibilidade do horário, na Inglaterra, Londres, Estados Unidos, você negocia com a empresa, o teu sindicato negocia, né? Aqui não, o Brasil, o governo quer botar de cima, por uma questão eleitoral, né? É bem triste isso, viu, para as empresas, por isso que os empresários estão desacreditados no Brasil, muitos estão saindo, não estão fazendo investimento, estão deixando dinheiro aplicado no juro quem tem, né? Porque vale a pena, né? Não investir no Brasil.
1: É isso aí. É isso aí. Vamos esperar para ver o que vai acontecer nesse sentido aí.
2: Exatamente. E o outro assunto, claro, importante, né? Ontem de noite, né? A questão aí do governo americano com a questão da nominar o Comando Vermelho, o PCC, né? Como terroristas, né? E aí vou te perguntar, né? Terroristas não são mesmo? Porque olha só, os caras fazem barricada lá naquelas favelas, ninguém sobe, né? Utilizando bombas, utilizando armas, armas bem mais poderosas que a própria polícia, os caras atiram helicóptero, matam gente, derrubam helicóptero, e são terroristas sim, tá? Agora, o que vai acontecer, né? E a gente sabe que essas grandes facções, elas estão infiltradas em toda a economia no Brasil, lá na avenida lá de Avenida Paulista, né? Grandes escritórios, grandes empresas, olha os tamanhos dos rolos, das sonegações e tal, então vai ser muito difícil limpar esse dinheiro, né? E o Brasil ultrapassou as fronteiras, né? Não é mais só Rio de Janeiro, né? São Paulo, é o Brasil todo, né? A gente sabe disso. Tem no Uruguai, tem na Argentina, tem no Paraguai, na Colômbia, na Bolívia, e tem os ramos das facções brasileiras nos Estados Unidos também. O Brasil é o exportador do crime organizado, né? Tem na política, né? Então está muito forte isso, né? E o governo, né? Claro que tem a soberania nacional, né? Mas assim, ó, o governo perdeu a guerra, tá? Fazem 20 e poucos anos que o governo que está aí e perdeu a guerra, né? O Brasil corre o risco de virar um estado narcotraficante, narcocriminoso, entendeu? Porque o governo não consegue. Pode fazer lei, pode aumentar a pena, isso aí para o crime organizado é a parte, entendeu? Então, os Estados Unidos têm muita inteligência, eles vão poder monitorar as transferências bilionárias, né? A gente sabe que tem muitos sonegadores do Brasil também que estão no crime organizado, influenciadores que têm muito patrimônio nos Estados Unidos, né? Teoricamente, seriam congelados, né? Vai ser difícil separar o do joio do trigo, né? Mas é um começo. Mas eu vejo mais ali essa parceria que o governo não queria, né? Aliás, falaram, né, que quando o Lula foi para lá no encontro não tinha sido legal, não, tá? Ele mentiu, isso foi maravilhoso, não foi nada, né? Ele foi lá e tanto é que agora, não é que foi o Flávio, isso já estava na pauta americana, né? E o governo americano agora ele vai afinar. Eu acho que é mais no âmbito da inteligência, no âmbito da parceria, da tecnologia, de bloqueio financeiro, tá? Não consigo imaginar que os Estados Unidos vão invadir o Brasil, soltar bomba na favela e tal. Eu acho que não, tá? Mas que poderemos ver algum agente da CIA, do FBI aí circulando aí nas. Pode ser, tá?
1: Será?
2: Então, é melhor enquadrar as facções como terroristas do que o país, né? Não, como o Irã, por exemplo, foi, né? A Venezuela, né?
1: E aí, a gasolina que aumentou, rapaz? Esse que é o problema do povo brasileiro. O problema é a gasolina aumentar.
2: O dinheiro da sociedade, né? Aumenta a gasolina de novo, né? O preço tá oculto, né? A gente sabe que o custo é muito maior, né? Por ser ano eleitoral, o governo tá subsidiando. Se esse governo chegar, vai ser que nem lá no Fernando Cardoso, lá em 1900, caiu a eleição, o dólar disparou, entendeu? Então, se esse governo atual ganhar a eleição de novo, no dia 1º de janeiro, aí nós vamos cair vai cair a ficha para tudo, né? É. Tudo que é incentivo cai e aí já era, né?
1: E aí?
2: Então, isso aí.
1: Beleza, maravilha. Final de semana tá aí, tomara que tudo corra bem, né? Que tenhamos aí um ótimo final de semana.
2: Com certeza, é o que nos espera, né? Porque senão a gente não tem esperança mais nada, né? Mas assim, ó, um dia as coisas vão melhorar, tá? Não, e para melhorar é aquela teoria, né? Tem que piorar para melhorar, né?
1: Perfeito.
2: Então não podemos dar tanta sorte ou azar, né? Tem que ter pé que vai melhorar. E a grande arma do povo para mudar tudo isso é realmente o voto, né? Só que o povo não entende que. O povo prefere, não entende, né? Prefere ver o Big Brother, prefere ver o futebol, prefere ver agora vem a Copa, né? do que pensar para a geração dos filhos, para a nossa geração que está aí, né?
1: É.
2: Bom, o Brasil tem que amadurecer muito. Perfeito. Tem que amadurecer muito.
1: E é isso aí. Mas futebol tem que ter. Como é que eu vou trabalhar se não tiver futebol?
2: Colombiense,
1: pelo amor de Deus.
2: No Brasil tudo é paixão, né? Menos a economia, menos a política, né?
1: Os caras se adoram o poder
2: e não querem mais sair, né?
1: Oi?
2: Mas a boa notícia é que o Senado vai renovar, parece que 54, vai ter possibilidade de renovação, né?
1: Sim.
2: Alguns poderiam ser reeleitos, né?
1: É.
2: Então, assim, ó, não votem, tá? Não votem nessa gentalha política aí que tá acabando com o Brasil, tá? Eu só tô pensando no bolso deles, tá tudo unido, né? Hoje a criminalidade é um quarto poder no país, né? Todo mundo sabe disso, né? Olha as cifras de bilhões e bilhões e bilhões de um lado pro outro, né? Os master da vida, INSS.
1: É verdade.
2: Alguém tá controlando esse sistema, entendeu? A gente tem que votar contra o sistema.
1: Beleza, okay? Muito bem. Beleza, olha aqui, ó. Futebol e política tem paixão. Futebol e política tem paixão.
2: É. Tá bom? O que enche teu bolso não é o futebol, com certeza, tá? Um abraço a todos. Bom final de semana. Tchau.
1: Isso aí. Não enche o meu não enche totalmente, mas já ajuda, viu? Ajuda muito, não tenha dúvida nenhuma.
0: Eu quero que eu tô recebendo agora do portal o jornal Força do Vale, lá de Encantado. O Ministério Público de Encantado ajuiza ação civil pública contra a Corsan Aegea por falhas reiteradas no abastecimento de água. A ação requer multa por hora de desabastecimento e indenização por danos morais coletivos de 10 milhões de reais. O Ministério Público cita interrupções frequentes, demora no atendimento emergencial e problemas de qualidade da água como motivos da medida. Então tá aqui até a matéria completa, mas em resumo, é esta situação. Agora há pouco, o portal jornal Força do Vale colocou na rede social.
1: E olha aqui, uma matéria que colocou aqui o Clécio há pouco, um sinistro de trânsito foi registrado por volta das 6 horas da manhã desta sexta-feira, no quilômetro 200 da ERS 324, nas proximidades da localidade do Burro Preto. Conforme as informações, um Gol cinza com placa de Serafina Correia seguia no sentido Marau Passo Fundo quando o condutor perdeu o controle do veículo, saiu da pista e caiu em um riacho às margens da rodovia. Então tem a foto aí, mas o cara caiu. Onde é que tá a foto aqui? O cara caiu lá embaixo, num riacho aí que fica às margens da rodovia. Então, um acidente que aconteceu hoje pela manhã também.
0: Onde o governo do lugar? Aqui.
1: Burro Preto. Ali no caminho, né? Entre Nova Prata e Passo Fundo tem essa localidade aí, Burro Preto. Certo? O que mais, Toqueto? O que mais tem aqui?
0: Passo Fundo e Nova Prata?
1: É isso aí.
0: Não, mas é muito, muito dispersa essa informação, a localização. Qual é o lugar mais próximo? Onde que é Burro Preto? Como é que é?
3: Burro Preto.
0: Onde é que é o lugar? Lá em Casca?
3: Entre Amaral e Passo Fundo.
0: Isso.
1: Outra informação é que o prefeito municipal de... Ele vai conversar com a gente?
3: Não é ontem.
1: Ah, certo. Dia 27 foi. Dia 27 de março, o prefeito municipal João Paulo Maroso e o vice-prefeito Antônio Táparo de Nova Bassano. Eles com o setor jurídico e o setor de obras do município, né? Eles se reuniram com o senhor Matheus Felipe da Silva, gerente executivo da Corsan, e o senhor Marcel da Silva, gerente regional da Corsan. Nessa reunião foi questionado sobre a água que está sendo trazida de outros municípios como Nova Prata e Nova Araçá, sobre a qualidade desta água, e também foi repassado que são transportados geralmente em torno de 130 mil litros e que, segundo ele, seria a vazão de um poço em que a água é potável, sendo feita a coleta e análise de cada carga. Também foi repassado que está sendo feito as análises da água de um poço que não estava sendo utilizada, que este seria suficiente para atender a demanda do município. Ainda foi comentado que no início do mês de julho serão perfurados 2 poços e que o setor técnico da Corsan já definiu as áreas e a empresa de perfuração também já está contratada. Nova Bassano tem problema de água, pois de abastecimento de água.
0: Não, a partir da, quer dizer, a captação da de que abastece Nova Bassano, a captação é através do posto artesiano, é isso? Eu entendi, eu depreendi.
1: Só que não o suficiente.
0: Não, tudo bem. Por isso que há necessidade, no caso aqui de Nova Prata, até porque Nova Prata, claro que tem posto artesiano em algumas localidades do interior. Agora, a maior parte, olha só, grande parte, quase que a totalidade, a não ser, eu repito, a não ser esses poços do interior, o Marangoni, Nova Prata tem água captada da superfície, no Arroio Retiro e também no Rio da Prata. Água de superfície, que é uma água mais leve, certo? Então o que que acontece? Então em Nova Bassano tem esse problema, e aí você precisa de um jeito ou de outro... no caso, a empresa concessionária tem que responder a esse contrato. Tudo bem, só que a água que abastece Nova Bassano sai de Nova Prata. Não interessa. É um compromisso da EGEA de entregar o líquido nas casas em Nova Bassano para quem tem o contrato com a empresa. Essa que é a questão. E evidentemente que esta água que está sendo fornecida, que sai aqui de Nova Prata, é uma água, claro, tratada, cuidada, é uma água potável. Minimamente isso. Não tem como não ser assim, não é, Marangoni? Sim. Tem esse problema? Problema da empresa. Sim. A empresa que resolva a situação, né? Uhum. A empresa que resolva. Tanto é verdade que ela assumiu esse compromisso. Perfeito. Está em contrato de oferecer a água. E aí, diante de tudo que está acontecendo, eu li agora há pouco que está acontecendo lá na região dos vales.
1: É isso aí. Bom, essa é a questão da água lá em Nova Bassano. Tem esse problema, ele precisa ser resolvido, tomara que seja o mais breve possível, para não ficar nesse negócio de pegar água aqui em Nova Prata, pegar em Nova Araçá, abastecer o poço artesiano lá, o local de distribuição, para que eles tenham qualidade de água. A qualidade também da água está sendo reclamada aqui ou colocada
0: em dúvida,
1: enfim.
0: Mas se a água sai de Nova Prata, é boa, né, Marangoni? Vamos combinar, senão seria para nós também, né?
1: É, e aí então tem esse detalhe aí da água lá em Nova Bassano.
4: Hoje pela manhã entrou em contato comigo aqui na rádio, até ele gostaria que eu tivesse ido lá, mas foi bem na hora que estava saindo a zelha aqui do programa, não consegui. É justamente aqui de cima, ó, aqui em frente ao meu mercado do... Logo em frente ao mercado, não, em frente ao açougue, aqui em frente.
1: Sim, aqui na rua? Na frente do presídio?
4: Na esquina aí. Foi feito algum reparo ali? E segundo o Ari Ravanello, que esteve ali...
1: Mas cara, mas tava as máquinas aí a semana...
4: Só que foi...
0: Na semana.
4: Me parece, nós temos que ali conferir, em loco.
1: No local.
4: Que foi recolocado o calçamento, só que de forma inadequada. Muito inadequada.
0: Serviço.
4: Aí o Ari me comentava também que em frente à casa dele, que ele mora aqui na Placidina, aqui atrás dos Pinheirais, desde janeiro que foi feito um reparo, aí sobrou um monte de, né, entulho, tá terra, aquela coisa toda ali, e está lá desde janeiro para o pessoal recolher e não recolheram. Uhum. Diz que já abriu vários protocolos para que fosse feita, né, a limpeza, né, do local, e até agora nada.
0: Só para reforçar aqui, tem um vazamento, já, como eu já falei aqui, foi na segunda-feira, continua o vazamento ali na Cônigo Pérez, ali perto do prédio que eu moro, bem em frente à casa do saudoso Walter Balzan, né, ali da casa do Marcos Balzan, tem um vazamento de água, olha, está ali já mais de 10 dias, há mais de 10 dias que está aquele vazamento ali acontecendo, e problema da EGE, né? A EGE é que tem que tomar providência.
1: É isso aí.
4: Eu entrei em contato com o jornalista, editor-chefe, proprietário do jornal e locutor também, o Leandro Galante.
1: Tá bem, né?
4: Tá bem, Galante.
1: Tudo isso aí que
4: eu falou. Brinco, eu brinco com ele. Futuro prefeito de Fagundes Varela.
1: Vai nessa.
4: Para ver uma possível entrevista com o prefeito Cristiano...
1: Sobre
4: a Serra das Antas e o DENIT. E ele falou que o prefeito está em reunião com os secretários nesse momento. Esse é um dos assuntos. Mas que já está agendado em Porto Alegre, na próxima terça-feira, uma reunião com a diretoria do DENIT. Então, onde há fumaça, há...
1: Fuego.
4: Quê?
0: Então tem que tomar providência.
1: Mas se ele está em reunião, ele não vai ficar toda manhã, de repente ele pode ainda, né? Quem sabe conversar com a gente
0: a respeito disso. É uma posição correta do prefeito.
1: É.
0: Tem que saber o que está acontecendo. Uhum. É que tem muita informação no ar e você precisa. Você até pode não acreditar, mas precisamos de um posicionamento oficial.
1: Claro, tem que ter um posicionamento oficial em
0: um
1: tudo.
0: Um posicionamento oficial de quem é responsável por isso. Né? Ah, não, você ouve uma coisa aqui, tá, mas procede, é real essa informação? É ou não é? O que está acontecendo?
1: Nós podemos abordar, nós podemos abordar como você fez, como você abordou. Do tipo assim, existem comentários que pá, toda essa história aí, né? Mas agora, oficialmente, não se sabe o que está acontecendo.
0: Tem que checar.
1: Tem que ter a oficial.
0: Procede? Qual é o problema da obra de reconstrução da Serra das Antas?
1: É isso aí.
0: O que está acontecendo? Nós precisamos da informação correta. Ainda falo sobre água. O Clécio me mandou ontem um áudio do Marcos Polezello, que o Marcos Polezello, que é o secretário de Agricultura, sobre a questão lá do Finca Ferro, lá do São Miguel.
1: É possível colocar no ar esse áudio ou não? Não. Perfeito.
0: Daí eu tenho o contato do Clécio, o Marcos, explicando para ele o que está acontecendo lá. Aí, evidentemente, que algumas coisas que o Marcos conversa, enfim, passa nesse contato com o Clécio, evidente que daqui, alguém ouvindo vai ficar um tanto quanto fora do contexto. Ah, não sei, mas na verdade eu entendi o recado dele. Olha, não é bem assim. Pelo que eu tô me fiando aqui pelo relato do Polezello. Ele é secretário de Agricultura e cuida disso aí também. Do meio ambiente, isso. Ele cuida disso aí. Então, é evidente que ele tem essa responsabilidade de atender essa demanda. Só que, se eu for reproduzir o que ele falou aqui, evidente que vai dar problema. Problema não. Ficaria assim uma coisa, sabe? Né? Mas então nós estamos aqui para resolver o problema. Agora, diante do que do áudio, da conversa que ele mandou para o Clécio aí, o áudio que eu ouvi, o Clécio repassou para mim, o Marangoni. Olha, nós precisamos. Há necessidade, Marangoni, de que as pessoas. Evidente que é um serviço. Que é um serviço ali. O serviço de fornecimento de água.
1: Sim.
0: Mas nós, como cidadãos, nós também precisamos corresponder. Né? Nós precisamos corresponder a essa situação.
1: Tem que ter pagamento.
0: Tem uma questão de pagamento, outra questão de não cuidar também, né? E aí fica complicado. Fica complicado, né? Porque, assim, ó, nós temos o caso, ó, não adianta a pessoa ficar assim, melindrado com o que eu vou repetir aqui, aquela questão da água, quando aquela demanda, lá do oi?
4: Só interrompendo rapidinho, que você falou ontem que haveria uma pessoa responsável e estaria recebendo para isso, né? O secretário fala justamente o contrário, que não haveria essa pessoa, que é a prefeitura que está fazendo isso na boa vontade, né?
0: Não, mas o que eu recebi é que não é que... Clécio, não. Tem um químico. Tem um químico que, ao longo do processo todo, ao longo do tempo, o profissional foi sendo mudado por decisão do próprio contratado. Né? Mas é evidente que é a prefeitura que deve responder por isso. Agora, sempre houve, segundo o que eu recebi ontem, sempre houve um químico para fazer um tratamento adequado para transformar aquela água em potável.
1: Perfeito, mas então você está dizendo que a água continua sendo tratada pela prefeitura.
0: Aí eu não sei.
1: O áudio diz isso?
0: No áudio eu não ouvi. O Clécio que está dizendo que a prefeitura tem um cara contratado e a prefeitura. Bom, até pode ser na Marangoni, que a prefeitura contrate essa pessoa. Né? Mas quem paga são os usuários do sistema lá.
1: Não estão pagando?
0: Aí que tá, não sei.
1: Olha aqui, ó. Vamos lá, só pra gente clarear essa questão, eu falava da estrada aí de Vila Flores com Antônio Prado, e a empresa vai atuar inicialmente em duas frentes de trabalho, uma no início da rodovia, próximo da localidade de Barro Preto, e outra logo após o Capitel, considerado atualmente o ponto mais crítico da estrada. A RS-437 é amplamente utilizada como rota alternativa e blá blá blá blá, toda essa história aí. Então é isso, tem duas frentes. Claro que eu fico com aquele pé atrás também, como foi colocado agora há pouco, na questão do momento, que é essa que a gente está vendo toda a movimentação política aqui no estado e no Brasil também, enfim, a gente está vendo, a gente pode olhar, está vendo os fatos que acontecem, os trabalhos que vêm acontecendo, tem tudo em relação com a eleição, agora em diante vai ser assim cada vez mais, tem ligação, claro que as coisas têm que ser feitas, sim, tem que ser feitas, não tenha dúvida nenhuma, só que o momento então, aqui ele vai ser aproveitado.
5: Mas eu não entendo, tudo bem, eu respeito a tua ideia, Maranga. Agora eu entendo, se um governo foi eleito por 4 anos,
1: sim.
5: Então quando chegar assim, estivermos assim, vamos botar assim, há 6 meses da eleição, para tudo.
1: Não para.
5: Querido,
1: mas a gente sabe, sei, que tem.
5: Eu já falei ontem pra ti, Maranga.
1: Olha aqui.
5: Político ó. Faz o quê, Maranga?
1: Política.
5: Faz política.
1: Política. Às
5: faz,
1: vezes mal
5: faz
1: feita.
5: Política. Agora, tu pode entender, querer interpretar o que é política. Política é uma posição, é uma ideia de fazer valer o que ele. Botar assim, durante o processo todo,
1: não,
5: ele apontou
1: perfeito,
5: que faria.
1: Perfeito.
5: Político faz política.
1: Eu só espero, então.
5: Programa deve... de jornalismo faz jornalismo.
1: Perfeito.
5: Médico faz o quê?
1: Medicina.
5: Atendimento médico.
1: Tá,
5: é básico.
1: Tá, mas. Então tá. Então tá, deixa eu reformular assim, dizendo que espero que comece e termine.
5: Mas vai terminar?
1: Eu espero que comece e termine. Então,
5: não,
1: tá.
5: Em algum momento tá terá que terminar. Pode ser nesse governo,
1: torço,
5: pode ser no
1: pra
5: próximo.
1: Que isso aconteça.
5: Pode, Maranga, pode
1: torço.
5: Ser nesse governo, pode ser no governo que vem. O que o cidadão que está morando há 250 anos no trecho entre Vila Flores e lá Antônio Prado,
1: aplaude.
5: Ele quer a estrada.
1: Claro, claro, não tem a dúvida.
5: Não interessa se vai ser esse governo, vai ser o governo que vem. O que ele quer é isso, amigo.
1: Perfeito, perfeito, perfeito. Tranquilo, é isso.
5: O que ele quer é isso.
1: Só que...
5: Agora, se tiver uma repercussão de aprovação de quem está no poder, quer dizer, a população entendeu, olha, eu acho, né, se houver na hora da urna, se houver, olha,
1: vou votar porque estão fazendo.
5: Não, o reconhecimento, poxa vida, esse governo, essa ideia eu entendi como boa.
1: Certo, né?
5: É do jogo, querido?
1: Bem, é do jogo. Só que isso é aproveitado pelos políticos. Né? Aproveita os momentos políticos aí nesse sentido, não tenha dúvida nenhuma. Mas tem que fazer.
5: Então,
1: tem que fazer, tem
5: assim,
1: que continuar.
5: Agora vamos
1: lá,
5: então tá, aquilo está sendo feito
1: isso.
5: Aqui, você pode discutir. Não está sendo feito aqui em Nova Prata ali
1: a ponte?
5: Não. Ali, não, até vai ser que agora houve ali a assinatura para fazer a ponte, né? Lá do Rio da Prata, André da Rocha.
1: Sim.
5: Agora, aqui Nova Prata, aqui na nossa aldeia, aqui na nossa
1: mas
5: cidade.
1: Mas não tem eleição aqui.
5: Oi?
1: Para governo.
5: Também daí.
1: Municipal,
5: e daí?
1: Não tem.
5: Qual é o problema?
1: Não tem. Nenhuma obra vai ter o peso da eleição. Nenhuma. Agora, nesse momento. Eu estou falando do peso da obra no momento da eleição. Se é boa. Se tem que ser feita ou não tem que ser feita, certo, perfeito. Eu tô só dizendo que nesse momento.
5: Então tá, vamos parar.
1: Aí
5: a obra.
1: Sempre tem um
5: não,
1: peso.
5: Não. A ideia do Marangoni é para ligar lá pro coisa. Olha,
1: não
5: se tiverem curso fazer a obra de
1: não vamos parar a obra.
5: Uma estrada
1: não.
5: Que faz 500 anos, desde que chegaram os gringos aqui, nós,
1: sim.
5: Chegamos aqui na região e outras santas etnias,
1: não
5: e
1: tem
5: quem
1: que
5: já
1: parar.
5: Estava aqui, que há muito tempo pleiteia, quanto tempo você ouve que eu falo aqui,
1: não,
5: de fazer a estrada Nova Prata Vista Alegre completada a estrada.
1: Tem que aplaudir. Tem que aplaudir que estão fazendo. Tem que aplaudir. Ótimo, maravilha. Vamos lá. Eu tô falando que há um aproveitamento neste momento. Só isso eu tô falando. Puxa vida.
4: Não estou dizendo que não tem que sair. Compartilhada dos nossos colegas e amigos lá da Rádio Solares, de Antônio Prado. Eles colocaram a matéria e nós compartilhamos no Facebook e Instagram da Ativa, né? Justamente solicitando que os motoristas não trafeguem nesse trecho.
1: Porque é muito estreito,
4: em
1: né?
4: dias de chuva, obras. Porque tem obras, tem atoladouros, enfim, aquela coisa. Então, solicitando que os.
5: Claro. Seja evitado
4: o tráfego ali.
5: É. Sim, vai mexer, mexer ali a terra, né?
1: Claro, e depois já é estreita a estrada naturalmente, né? Com maquinário, coisa e tal.
5: Só na extrema necessidade.
1: Vamos fazer um intervalo, depois a gente volta com os recados e também com os aniversariantes. Fica ligado aqui, fica ligado.
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0: 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Vamos deixar para depois os recados e os aniversariantes, porque agora nós estamos em contato com o Marcos Polezello, que é o secretário aqui do município.
10: Agricultura e Meio Ambiente.
0: Agricultura e Meio Ambiente. Para falar sobre a questão da água lá no Finca Ferro.
10: Querido Marcos, tudo bem, amigo?
11: Bom dia, Marangoni, bom dia, Preto, bom dia a todos os ouvintes.
0: Bom dia.
10: Polezello, assim, para termos assim a posição oficial da prefeitura, enfim, que ao fim é o cabo, né? Tem, eu diria, não é que tenha responsabilidade, mas tem participação ativa nessa questão da água lá na comunidade e localidade do Finca Ferro, lá do São Miguel. Secretário, afinal de contas, como é que é o processo todo da água que é oferecida, se não para todos, mas para algumas famílias lá daquele lugar?
11: Não é todas as famílias que... Não tem o número exato de famílias que eles pegam água, no caso, né? Mas, enfim, explicando como é que é o processo de captação de água, enfim, tratamento e distribuição. Tá lá, é uma subestação, tá? E ela é coletada de um açude, que isso deve ser por vários anos aí que é dessa forma. Aí coleta-se a água, ela puxa do açude e vem para a caixa de tratamento, no caso, uma caixa de decantação de valocloro, né? Para todo o processo de tratamento. E após isso, ele passa por dois filtros ali de carvão tipo ativado, que é eletrônico. Eles têm um sistema de autolimpeza. Então, eles, tipo, não sei se é uma vez, duas por dia, ele faz a questão da autolimpeza. E depois desses filtros, a água vai para a caixa principal, que daí da bomba bombeia para as duas caixas da Itaveta. Sim. E após distribui pela rede e vai na caixa do Finca Ferro, que distribui para o São Miguel daí.
10: Sim.
11: Esse é o processo da água. Porém, ali no caso tem vários problemas, que é uma, como é uma rede antiga, não sei quem fez ela ainda, mas enfim, quem faz a manutenção dela, para vocês entenderem, tá? Quando estoura cano, enfim, a manutenção. Nós não temos uma equipe assim oficial para fazer essa parte. Quem faz a maior parte do preparo sou eu, que não seria, mas a gente se preocupa, não quer deixar o pessoal sem água, então a gente está sempre focado. Ah, tem a demanda de falta de água. O cara pega o carro, vai atrás, vê, não é o problema, se está estourado, se não está.
10: Sim.
11: Às vezes é só uma simples abertura de registro, que são vários ali, por exemplo, tem um na Itaveta, no cemitério ali. Tem outro, porém, ali no Travessão dos Cavazinhos, tem um lá no seu Ivo Prestenda.
10: Sim.
11: Então a gente faz todo o processo de abertura, saída de ar e tudo mais.
10: Uhum.
11: Claro que tendo água na caixa, no caso, isso a gente sempre confere as caixas principais, que é as duas caixas aí talvez ali em cima, né?
10: Sim.
11: Então tem essa questão aí. E acontece bastante dessa falta de água, porque entraram a tubulação e a tubulação não segue até lá no Finca Ferro.
10: Sim.
11: E o Miguel para abastecer a caixa. Aí por isso que dá essa falta de água às vezes, né?
0: Esse foi o motivo da falta, dessa última falta de água. É ar nos canos, é isso?
11: Isso, essa última falta de água que teve aqui foi isso daí que ocasionou. Aí seria um processo simples de tipo de você pegar e conhecer o processo e fazer. Só que, porém, na comunidade, bom, todos eles sabem, a gente relata que é a realidade do dia a dia. Eles não têm uma comissão formada, não tem ninguém responsável pela essa rede, que deveria se ter como todas as outras comunidades, tá? Por exemplo, todas as outras comunidades, todas elas têm a comissão, o pessoal responsável pela manutenção, compra de peças, enfim. E o município auxiliaria com a máquina, estourou um cano, cara liga, ó, estourei o cano, a gente disponibiliza a máquina. E a comissão, eles automaticamente arrumam, né? Porque seria um dever deles. E aí é uma, um, uma linha que eles não têm uma comissão formada para isso. Uhum. Então, dificulta o trabalho da gente.
10: Marcos, Marcos, querido Marcos, assim, só, agora pela tua exposição em relação lá do cenário, lá onde que tem essa questão do atendimento daquela comunidade, enfim, a água fundamental, todo mundo sabe.
11: Sim, com certeza.
10: Por exemplo, assim, quando você, agora você falando, relatando, afinal de contas, a água para chegar até os consumidores, as famílias. Pelo teu relato, eu fiquei aqui imaginando que tem uma distância importante, é isso ou eu entendi mal, Marcos?
11: Não, tem uma distância importante. Creio que isso das caixas principais até o São Miguel lá embaixo, bom, não sei se dizer exato, mas são 5 quilômetros, talvez 6.
10: Tá,
11: né?
10: Louco?
11: Não sei se dá tudo isso, né? Mas enfim, é uma linha. Não, acho que 6 quilômetros não dá, mas enfim, é de 4 ou 5 quilômetros, eu acho que creio que esteja por aí.
10: Ah, é? Onde então, que tem a água? O açude lá do seu Toaça, é isso? Para chegar a água lá na comunidade tem essa distância, essa situação, por exemplo?
11: É, isso aí. Tipo, e aí tem essa questão da distribuição aí, que você tem que fazer todo esse processo, né? Então, não é bem assim de outra coisa.
0: O Marcos, assim, só explica pra gente, só pra que entenda, pra quem não conhece, entender melhor. É um açude, açude grande, ele assim, ele tem entrada de água, isso não vai terminar, como é que é isso?
11: Vai, inclusive nessa época ali que teve um período seco, eu vou relatar que, tipo, bom, eu e o seu Toaça lá, o Luiz Carlos, Luiz, acho que é o nome dele assim, a gente foi lá, inclusive eu e ele, a gente entrou no açude, a gente teve que fazer prolongação da parte do mangote, que chama, para fazer mais, para entender, e a gente puxou para dentro, por quê? Porque o açude estava secando, o açude é grande, é um reservatório grande. E a nascente de água é uma nascente própria, que nem uma nascente de pessoal que já faz isso há muitos anos. Que tem
10: é uma fonte, ali, né? É uma fonte de água.
11: Então, é isso aí, só que daí não é assim, é uma nascente, não é forte, mas também não é fraca, porque ela se manteve até bem. Só que com o período seco, ele acabou secando. É. Inclusive, os bombeiros, na caixa do Finca Ferro, eles transportaram por praticamente 2 meses ali, que a gente, graças a Deus, tem os bombeiros que fazem um trabalho excelente para o município aí, e quando a gente precisa deles, eles estão sempre ali para nos atender, então fica até um agradecimento a eles ali já, em nome do Barato, agradecer toda a equipe aí.
0: Perfeito.
11: E quando a gente precisa, eles estão aí disponíveis, e o reservatório ali, agora ele, com essas chuvas que ocorreram ali, ele voltou ao normal, tem água sobrando, a água tá limpa, então agora tá tranquilo, mas tem um período aí que escarteou água.
0: É. Agora, só mais uma curiosidade assim, falaram que às vezes até peixe entope o cano, é verdade?
11: Olha, peixe acredito eu que não, tem que ser muito pequeno, porque lá no mangote, onde que tem a válvula, aquela tranca, quando a bomba aciona e desaciona, ela tranca para não, justamente para não esvaziar o mangote, né? Uhum. Então ali tem uma tela assim ali.
0: Perfeito.
11: E aí não vou te dizer que não pode ter ocorrido, porque o Valtinho Sotoaça que acompanha, mas enfim, isso aí é a raridade acontecer isso, né? Não,
0: perfeito. Sim. E outra coisa, então assim, existe a previsão de levar água lá para a localidade, sim?
11: Ali existe o tratado tipo com a Corsã, então isso seria uma obra que a gente sonha, tipo, né, que foi iniciada na Fazenda Pratinho 1 e 2, que praticamente eles estão concluindo a parte, né, a parte de tubulação ali, a parte principal, e agora pode ser feita a parte das ligações individuais, no caso, né?
0: Uhum.
11: E o próximo passo em tratativas com eles seria a nossa prioridade, a Itaveta ali,
0: mas tá previsto,
11: no caso, e São Miguel, né?
0: Muito bem,
11: então,
0: muito bem.
11: Então vamos ver aí, não tem um prazo definitivo, né, para isso, né, mas a gente vai ficar focado aí para que isso aconteça realmente, né?
0: Perfeito, então eu vou ampliar a minha questão, porque estava raciocinando a respeito desse assunto. Sim. Quando isso vier a acontecer, esse material que está sendo usado hoje, encanamento e caixas d'água, vão poder ser aproveitadas ou não?
11: Olha, eu creio eu que a Corsan, passando a Corsan, eles vão ter que ter uma caixa de recalque, provavelmente eles vão colocar uma caixa deles, E essa parte ali que é do município, no meu ponto de vista, vai ter que ser recolhido todo, né? A rede vai ter que ser...
10: A tubulação, cara, né?
11: Passando a Corsã, o pessoal é uma exigente ali, na verdade é uma coisa de anos ali que tem que ser resolvida e, creio que passando a Corsã, toda essa parte dessa rede, subestação, no meu ponto de vista,
10: sim,
11: ele vai ter que ser removido todo, não tem mais lógica,
10: é verdade, claro.
11: Até porque a Corsã não vai aceitar, né? Não existe uma, né?
10: Sim.
11: Vai fazer uma rede ali gastar,
10: sei
11: lá, mais de R$1 milhão e permanecer uma segunda rede, não.
10: É, isso aí
11: é inviável, né?
10: Não, a tubulação será nova, não é? Isso aí é.
11: Exatamente.
10: Eles vão fazer não tem como, nova. Né? Então,
11: esse material ali, as caixas d'água, de repente o município vai ter necessidade de ser utilizado em outro local, com certeza pode ser utilizado, elas são caixas velhas, mas são boas. E as bombas e tudo mais, subestação, se aproveita, né?
10: Certo. Ô Marcos, querido Marcos, assim, desculpa aqui, já estamos assim, eu só citei para você conversar conosco por 5, 10 minutos. Marcos, assim, a questão do tratamento dessa água, que ontem eu recebi uma informação de uma pessoa que trabalhou na Vigilância Sanitária em Nova Prata, ela me passou a informação que, enfim, os consumidores, os usuários desse sistema, através do açude do seu Toaça, teria ali um químico contratado para fazer a portabilidade da água. Afinal de contas, o que é o que existe de concreto nessa questão, Polozelo?
11: A gente tem um terceirizado contratado, tá? E ele é o tratamento que ele isso que ele presta é uma vez por semana, ele faz a questão da dosagem do cloro, inclusive o cloro é pago pelo município, tá? Fica bem claro. E inclusive também a parte de luz e tudo mais, porque o pessoal não é cobrado nada das pessoas que utilizam a água, que fique bem claro isso também. E a questão do tratamento é uma vez por semana, ele faz as dosagens do cloro e testes de água, o pessoal da vigilância que fazem ali, que eles fazem em todas as outras comunidades, são eles que fazem o teste de coliformes, enfim, todo o processo tem que ser feito, né? Mas o cara, ele é contratado para uma vez por semana fazer a parte da dosagem. As dosagens, a quantidade certa, que é feita numa caixa de água que está, inclusive, lá na subestação da bomba, tá? Então, ele vai uma quantidade de água e quantidade de cloro. Então, daí faz a dosagem é feita para até que ela se termine, depois se renova de novo para a dosagem, para que fique a água nas conformidades, para ir para a rede, né? Tipo potável, né?
0: Sim. É isso aí. A nossa ouvinte aqui, a Ana, que mora por lá, ela colocou: bom dia, quando ficamos sem água, podemos ligar para quem? Porque um dia temos, outro dia fica até 3 dias sem água, então ligamos para quem? Por que a água tem dias que vem bem escura?
11: Isso daí a questão, eu acredito eu que a água escura, se ela chegar de falta água nas caixas, né, que ocorreu isso lá quando o reservatório estava baixo, aí com certeza a água ela vai ficar, até no reservatório mesmo ela fica um pouco mais suja. Então, tipo, daqui um pouco as caixas de água, elas esvaziando, quando tu larga a água, a bomba bombeia para cima, né, nas caixas, e a caixa ela tá suja, ela vai mexer o fundo, né, bom, isso é nítido, né. E aí acontece de às vezes dar aquela pegada de você vir aquela água escura naquele momento, até ela decantar toda, é normal ela fazer isso. Então, às vezes eu abro o registro, por exemplo, para fazer a sangria na rede, às vezes você abre, a água está limpa, beleza. Aí fica aquela água acumulada, parada, quando tu abre, que a água vem fora com força, ela remove do cano e aí dá aquela pegada de água suja e depois ela limpa. Então é um processo, creio eu, que... avaliando a situação de onde está pego e, enfim, é normal acontecer isso e depois ela limpa daí.
0: Bom, então assim, só para nós clarearmos aqui o nosso papo final aqui, então assim, o trabalho ele está acontecendo, tem problemas que não é uma coisa assim, na realidade é...
11: E depois ela limpa daí.
0: Bom, então assim, só para nós clarearmos aqui o nosso papo final aqui, então assim, o trabalho ele está acontecendo, tem problemas que não é uma coisa assim...

0: sempre digo, água é qualidade de vida, é... enfim, água é tudo, né? Água é vida, né? Do
1: claro. Carro,
0: né? Então, sim. a gente faz... Tem água, não existe, né? A gente tentar que a Corsan puxe, que pelo menos o pessoal vai ter uma condição de vida melhor e uma água potável para beber, para tomar banho, pra, enfim, para tudo, né?
2: Uhum. Isso aí.
1: Bom, eu vi o Marcos, querido Marcos Polezero, assim, eu fiquei imaginando o cenário quando eu tomei...
2: Oi. Ana, pode ligar para quem? Para o Marcos, para a prefeitura.
0: Ela pode ligar direto aqui na secretaria, a senhora Malu, secretaria.
1: Ah, viu, Marcos? Eu, quando eu tomei conhecimento do fato, que foi a Ana que nos passou, né, que estaria uma situação não adequada lá para o abastecimento de água lá na localidade. Eu fiquei imaginando, tem lá um açude, esse represamento de água, uma fonte lá, uma pesqueira, essa coisa toda, Polezelo. Eu fiquei imaginando, tem lá um amigo, morador daquela localidade, e daqui a pouco, eu fiquei imaginando assim, as famílias bem próximas ali, uma das outras, né, numa localidade, na verdade não. Sim. A informação que é, enfim, para mim é surpresa, viu, Marcos? Sim. Quer dizer, tem distância de 4, 5 quilômetros de tubulação?
0: Exatamente, daí isso daí para você manter tudo isso não é bem assim. Agora, se você tivesse uma comissão, por exemplo, responsável, por exemplo, da comunidade, o pessoal que recebe a água, seria muito mais prático para todos, né? Você veja bem, uma coisa simples, né, de se fazer. Por exemplo, faltou água. Às vezes eu não tô, faltou água, agora você liga aqui, eu tenho que ir agora. Eu pego o carro, se eu tô aqui,
1: eu vou
0: lá e resolvo. Às vezes você tem a caixa, as duas caixas principais. Por exemplo, esses dias, ali, vários dias que ocorreu falta de água. As caixas principais aqui da Itaveta, que são duas aqui em cima, elas estavam indo fora uma caixeira de água. Então, tipo, indo fora água, com tratamento, enfim, tudo.
1: Entendi.
0: Imagina.
1: Entendi.
0: Por quê? Porque deve ter ocorrido alguma puxou ar, e era uma coisa simples. Era só lá abrir o registro, fazer a sangria, sair fora o ar. E a água ia estar normalizada para todo mundo, só que como você não tem ninguém nas comunidades responsáveis para isso, aí ocorre esse problema
1: de falta de água.
0: É simples você pegar e ligar para o município e tem que ir lá resolver, mas não tem ninguém que resolva, né?
1: É verdade.
0: É complicado, né?
1: Se acontecer em domingo, Marcos, se acontecer em domingo, chama quem? O Papa?
0: É só na segunda. Se tiver na segunda.
1: Chama o Papa, é verdade, eu concordo contigo. Poxa vida, se tem uma comunidade, eu parto do pressuposto que as pessoas que dependem desse sistema vão colocar tudo bem, ele não é o adequado, mas é o que tem. É uma coisa normal. Eu acho que as pessoas precisam participar, as pessoas precisam ser mais ativas. Olha, a água é para nós. Nós temos aqui que assumir esse compromisso. Claro, se acontecer um problema mais grave, tudo bem. Aí procura o socorro da prefeitura, alguém que tenha competência.
0: Essas coisas mínimas, básicas, que é o mínimo do mínimo, isso daí, se tivesse o responsável, resolve bem tranquilamente,
1: é verdade,
0: né? Opa,
1: você já imaginou,
0: tem que deslocar, tu tem que ver o que é, o que não é, é complicado isso aí, né?
2: Isso aí. Tá bom, obrigado pela tua explicação, qualquer coisa estamos à disposição por aqui, tá bem, Marcos?
0: Eu que agradeço o espaço aí para vocês aí, tenham um bom dia, bom trabalho aí, obrigado a todos aí.
2: Valeu, muito bem.
1: Agora eu continuo abordando esse tema e passo a bola para a nossa ouvinte, a Ana. A Ana mora lá, ela também recebe essa água, enfim, a família, a casa dela. Ana, só para esclarecer, essa questão que o secretário reforçou aí. Eu não sei quantas pessoas, eu acho que a Ana deve ter isso. Ana, quantas pessoas, quantas famílias, né? Quantas moradias recebem a água lá do açude do seu Toaça? Para ter uma ideia. E né, também nessa direção que colocou o secretário. Ana, é possível, entre vocês que recebem essa água, entre os moradores, é possível estabelecer, enfim, fazer um rodízio? Então, olha, alguém fica responsável por uma semana, por um mês, né? Como se fosse um condomínio, né, Marangoni? Tem que ter, ele coloca bem o Marcos, né? Porque daqui a pouco, se faltar água, hein, Maranga? Se faltar água sábado, não vai ter prefeitura lá.
2: Não, ninguém vai ter, não vai ter quem
1: atender. Eu acho que vocês podem, vamos botar assim, tomar conhecimento básico do funcionamento do sistema. Viu, Ana? Não, não é uma questão de, não é de xingar. É uma coisa lógica. Quem sempre fica prejudicado quando falta água

0: são vocês.
1: É isso aí.
0: Né? Basicamente isso.
1: Vamos lá, vamos fazer os aniversariantes, os recados, o Fidelis, depois fazer o intervalo. Tem um ouvinte que nos mandou um relato, e o Clécio já colocou esse vídeo aí no Facebook, certo? Direto da estrada lá, que liga Vila Flores a Antônio Prado, estava nos ouvindo e mandou um vídeo com como está o trabalho e nos relatou aí
0: questão. Tá provado que o pessoal está trabalhando, isso?
1: E tem, isso ele comprova. Ele vai falar, mas antes deixa então fazer aqui as homenagens. Parabéns, deixa eu ver onde é que tá aqui para não perder, tem pouca gente aqui no meu. Parabéns para Nádia Querubim, Luciano Moreto, Juliano Estela e Jair Cúnico, aqui na minha lista de aniversariantes, Fidelis Preto, nesta manhã de sexta-feira. Tem mais aí, Fidelis?
0: Destacando aqui, Carla Jaqueline Pacheco Bueno. Quem mais? Luiz Fabiano Sostiço. Paula Dias Cafarate, Cássio Frison. Ô Cássio, Cássio lá, genro do Cirineu Bonato da Maria. Ô Cássio, tudo bem? Que mais? Prata Sauna, Juliano Estela. Ô meu amigo Juliano, tudo bem, piá? Alô especial pra G aí. Hã? A Nádia Querubim lá da loja Regla. Tem mais? Luciano Moreto. E aqui para destacar o teu colega que tá de aniversário também, que exerce a mesma função no rádio, o Antônio Herrera Tutti.
1: Não conheço.
0: Ele mora em Indaiatuba, São Paulo. Esteve aqui em Nova Prata, eu mantive contato, aliás, estabeleci contato na época. Ele esteve aqui com... Quem é que ele veio pra cá com quem, cara? Não lembro. Será que foi com o irmão do Caco que mora lá na região? Não sei. Não lembro quem é com... Não, foi com um amigo que trabalha na Vipal. Será que foi o Fabrício? Não, o Maurício, será que foi o Maurício Sbroglio que trouxe esse cara aqui? Eu conheci, acho que foi o Maurício, o Antônio Herrera Tutti, ele é narrador de futebol lá em Indaiatuba.
1: Abraço pra ele. Né? Olha aqui, bom dia, Enio Antunes, bom dia, Angelina Zancanda Rocha, bom dia, o Renato, o bom dia, Ledovir Pelizaro, bom dia, João Carlos Veríssimo lá em São Paulo, bom dia, Dinori Miravaca, o Renato Roncato tá lembrando que amanhã estará de aniversário a Roselaine Roncato.
0: A Roselaine Roncato. Quem é a Roselaine, Renato? Tua filha?
1: É, tá de aniversário amanhã. Roselaine Roncato estará de aniversário amanhã. Explica pra gente quem é. Aqui do outro lado.
0: Ô, Renato, tu é parente do Lancha?
1: Quem é o Lancha?
0: Lancha é o Roncato.
1: Tá bom. A Rosimere Rui. Bom dia, Rosimere. Obrigado pela sua sintonia por aqui. O Mike Biscaia foi quem nos mandou. Logo mais depois do intervalo a gente roda essa matéria. A Ana que está participando com a gente aqui. Obrigado aí então a todos os nossos ouvintes. Ah, tem um bom dia aqui também que chegou agora. O bom dia da Elizabeth Vide. Bom dia, Elizabeth. Obrigado pela sua sintonia também aqui dentro da nossa programação. Vou fazer um intervalozinho, a gente volta e te entrega essa matéria dos nossos ouvintes, nosso ouvinte descendo pela estrada que está em reforma entre Vila Flores e Antônio Prado. Fica ligado.
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20: 10 horas e 56 minutos.

0: Muito bem, agora são 10:57. 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Para você que nos acompanha, obrigado pela sua sintonia. Muito bom dia. Vai dar um bom dia aí, tá de férias?
1: Não, bom dia, tudo
0: bom
1: bem?
0: Bom dia, tá tudo
1: bom?
0: Bem?
1: Não, é que o preto tá no telefone aí. Buscando um contato aí, ele deixa todo mundo meio surdo.
0: Né? Ele não sabe que nós estamos no ar, né?
1: Não sabe.
0: Ele não sabe que nós estamos no ar.
1: O importante é, né?
0: É, isso aí.
1: Tá bom.
0: Sabe que eu falei hoje pela manhã. Quer falar alguma coisa, fidelizou ou não?
2: Eu falei com o meu amigo Brum.
0: Brum, quem é o Brum?
2: O Ederson Brum.
0: O Ederson.
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0: Tá ganhando um cachê por fora?
2: Já, né? Claro, estabeleci agora com ele, já tô fazendo propaganda. Também faço propaganda pro meu amigo Diniz.
0: Diniz,
2: quem conhece é o Diniz?
0: O Diniz conhece.
2: Se na sua casa a chama estiver por um triz,
0: chama o Diniz.
2: Chama o Diniz.
0: Olha aqui, ó, falamos sobre, agora há pouco, sobre a estrada lá entre Cotiporã, não, entre Vila Flores e Antônio Prado. O nosso ouvinte tem já o vídeo já está lá na rede social, que o Clécio colocou na rede social. O nosso ouvinte, o Mike Biscaia, nos passou informações. Vamos ouvir essas informações do Mike aqui. Vamos ouvir. Esse é o vídeo. O vídeo, né? Ele mostra aí o trabalho que está acontecendo por lá. No vídeo que está já na rede social aqui da Ativa FM, certo? E ele também mandou um áudio. O áudio é esse. Fala aí, Biscaia, fala aí.
3: Só para uma informação aí para vocês divulgarem aí na rádio, que esse trajeto aqui de Vila Flores Antônio Prado está em obra. Todo mundo sabe, né? Porém, estão bloqueando em alguns pontos para retirada de árvores. Então, tem alguns trajetos que é meia pista e outros trajetos tem que ficar esperando aí uns 20, 25 minutos ou mais, tá? Então, só para informar aí, porque às vezes o pessoal vai utilizar esse quarto caminho aqui para agilizar e acaba ficando parado um bom tempo aqui, tá bom?
0: Obrigado, Mike. O Mike Biscaia nos informando, inclusive passou um vídeo para cá e a gente já colocou no ar. E aí tem a Prefeitura de Vila Flores que está alertando. Serviços da manhã na 437, limpeza da estrada e alargamento próximo ao Capitel. Trânsito em meia pista. Recomendamos que caminhões e veículos de carga busquem alternativas. Pode haver bloqueio momentâneo para a retirada de galhos e terra nesse trabalho, então, que está acontecendo na 437. Tem um vídeo aí para você no Facebook da Ativa FM, o Facebook para você conferir. Já faz tempo que não passa aí, Paulo Lira?
1: Olha, já faz um tempinho que eu não vou para Antônio Prado, para essa região aí.
2: Faz toda a vida.
1: Eu tenho ido para IP por Protásio Alves, né, que está muito bom, né? Tem asfalto até lá na divisa, né, com IP. Tenho ido por aí. Então, por essa região aí de Antônio Prado, Via Santana aqui, faz alguns meses já que eu não passo.
0: O Zé Carlos Gato está nos desejando bom giorno aqui, o Gato, grande abraço. E o Renato Roncato, somos primos do Lancha.
2: É, da família?
0: É isso aí.
2: É a mesma máfia, então.
0: É isso aí.
2: Nato, é a mesma máfia aí do Retiro, manda essa turma aí, manda prender, manda soltar, eu sei como é. É. O bairro também. É uma máfia sem fim aí no Retiro.
0: Tá bom, muito bem. Então tá, e aquele... Fala.
1: Um abraço pro Martinho, Rosi.
0: O Martinho, grande abraço pro Martinho.
1: Martinho Rosim,
0: não vejo mais o Martinho,
1: Eu estive conversando com o há pouco instante com o Herbes também, né? Que fazem já parte da nossa equipe aí também.
0: Vai estar
1: apoiadores.
0: Apoiadores?
1: Né? É, no nosso resumo geral aí no final da tarde com o nosso Conexão Ativa, né?
0: É isso aí.
1: Também quero mandar um abraço aqui pro Dirceu Juste,
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0: Perfeito. Então, a Emar Artefato de Cimento e a Juste estarão no programa das 6 horas, isso?
1: Exatamente,
0: maravilha, já estão. Maravilha, maravilha, maravilha. Muito bom, muito bom. Sejam bem-vindos, como também seja bem-vindo o Centro de Diagnóstico por Imagem do Hospital São João Batista, que hoje está ocupando aquele espaço vazio. Tinha um espaço que a gente anunciou que estava à disposição aqui no programa e a partir de hoje o Centro de Diagnóstico por Imagem do Hospital São João Batista está aqui com a gente.
2: A questão da viadada do Centro por Imagem do Hospital, o que é o avanço da tecnologia, né? Eu lembro bem, e vamos combinar, não vai muito tempo lá, né? Que havia uma dificuldade, e ela não era somente em termos de Nova Prata, o acesso a esse tipo de serviço. Hoje, aqui em nossa região, tem Veranópolis, e agora, mais do que nunca, vai tempo que já está esse serviço sendo oferecido em Nova Prata. Então, quer dizer, é evidente que nós, que uma situação mais complexa, né, complexidade maior, é evidente que você precisa procurar outro atendimento em outra cidade. É uma questão normal, básica, né? Conforme a complexidade do problema de saúde, daqui a pouco Nova Prata não comporta, mas logo temos Bento, temos Caxias, temos Passo Fundo, quer dizer, o atendimento hoje, o acesso, ele melhorou de forma assim vertiginosa, comparando, eu repito, não vai muito longe. O começo do século faz o quê? 20 anos, né? É uma situação completamente diferente do que hoje nós temos aqui em toda a região.
0: E agora aqui em Nova Prata tem todo esse serviço que está sendo oferecido aqui, sem dúvida nenhuma, é importante.
2: Voltando do nosso amigo que mandou aí a informação sobre o início do trabalho da construção da
0: O Joey Lariusardo, abraça os amigos Maranga, Fidelix e Lera.
1: Obrigado, Joey. Um abraço.
2: Ô, Joey.
0: Ah, eu tô quieto, ele escreveu aqui.
2: Ô, Joey, tudo certo, Piá? E ô, Lera, a propósito da questão aí que o nosso amigo Mike mandou aí, ele passando pelo trecho aí, Vila Flores, Antônio Prado, e através de imagem e áudio, comprovando que o trabalho começou. Você falou, o Maragoni perguntou se tem ido a Antônio Prado, eu vou falar pra ti. Eu só voltarei a Antônio Prado o dia que a estrada estiver pronta.
1: Ah, é?
2: Eu sim.
1: Vai demorar.
0: Não, eu fui.
2: Não! A previsão é pra o ano que vem.
1: Ah, a previsão é uma coisa.
2: Mas querido, mas que seja.
0: Não vamos entrar na discussão de hoje pela manhã, né?
2: Uma discussão.
0: Então,
2: tá. O Maragoni entende que quando tem eleição não é para fazer obra.
0: Não.
2: Em resumo, é isso. Olha! O governo pode ser daqui, de lá. Ah, não, está fazendo obra porque tem eleição.
0: Não, eu tô falando isso.
2: Tá falando o quê?
0: Eu tô dizendo que quando acontecem as obras, existe o aproveitamento.
2: Mas pode ser no primeiro ano de governo. Pode ser no primeiro ano de governo.
1: Primeiro
2: ano de governo pode ser a obra, não pode?
1: Pode. Eu estava ouvindo ontem o Márcio, né? O Márcio ontem estava. O Márcio conversou daqui. É bom, né, que essa aí seja já no. para desenvolver, né, para fazer a obra, né? Porque tem a época da promessa, depois a época da colheita e depois a época de fazer a obra, né? Tem três eleições, como o Márcio falou ontem, né?
2: Eu não me interessa se vai ser o Anacleto.
4: Eu também não me interessa.
2: Eu quero ter estrada, amigo.
4: Eu também não me interessa.
2: O pessoal que mora ali, as comunidades de Antônio Prado, basicamente as duas, que ficarão ligadas.
1: Sim, não. Eu também quero a obra, mas não precisa ser assim,
4: eu,
1: né,
4: também,
1: cara?
2: Como assim?
1: Ser só na época da eleição.
2: Cara. Como na época da eleição?
1: Ah, rapaz, os caras só. Quanto tempo nós estamos esperando isso aí? Quanto tempo nós estamos esperando a ponte lá do Rodada Prata?
4: Será que é coincidência a ponte sair agora nessa época?
2: Tá, mas
4: será que é coincidência?
1: Só agora.
4: Mas por que que sai só agora?
2: Que bobagem.
4: Ah, tudo bem, eu quero que saia.
2: Eu quero que saia. O Maragoni, olha, o Maragoni quer, o político. Político faz política.
4: É?
2: Só vamos fazer o quê?
4: Então, mas e daí?
1: Tá certo.
2: Ah, não, tá, então vamos botar assim, que as outras obras que saíram antes do ano passado, aí aquela no ano passado não havia problema nenhum essa relação política. Não,
1: é só você ter fazer uma relação seguinte, quantas obras se iniciaram ano passado e quantas obras iniciaram esse ano.
2: É. Aquela obra lá do
4: abraço pra Jane Mari Graziotin Froen. Tá certo, obrigado, Jane.
2: Aquela obra ali da estrada que era de Nova Araçá a Guabiju.
1: Sim.
2: Há quanto tempo aquela obra estava sendo
1: começou
2: esperada?
1: Em que época?
2: Não tem agora.
1: Começou na época da eleição também.
2: É. Não.
4: Eu só estou dizendo, as obras têm que sair. Tomara que saia
2: em qualquer momento. Aquela obra demorou, Leira, para ser filme, demorou. Tá, e o ano passado foi entregue a obra. É. Demorou, mas essa que é a questão, né? Não tinha eleição ano passado.
1: É. Não, mas foi entregue o ano passado, né? Ela começou numa época exatamente de
2: campanha. Mas era outro governo. Era outro governo. Alguém tem que terminar a obra.
4: Só para encerrar essa questão.
2: Agora que a obra de Vista Alegre. A obra de Vista Alegre, dá igual uma coisa esdrúxula. Daí os caras foram fazer a estrada, fizeram a metade da estrada. Vista Alegre ou Guaporé. Sabe quando foi entregue, se eu não estiver enganado? Foi ali em 2011, eu acho que entregaram aquele trecho Vista Alegre ou Guaporé.
1: Exato. Certo?
2: E aí uma coisa louca, por que não fizeram a estrada inteira? A ligação. Aí o que que acontece? Aí estamos nessa pendência. Aí Nova Prata começou lá ainda no governo do Volney, fez aquele primeiro trecho que já está com uma situação complicada. Está precarizado aquele trecho ali, o primeiro da parte de Nova Prata, já está numa situação. Há necessidade da prefeitura, vai ter que fazer aquilo. Mais dia, menos dia, vai ter que recapear ali. Agora, lá em Nova Prata municipalizou. No território de Nova Prata, a estrada foi municipalizado, aquele pedaço ali, né? Aí Nova Prata se comprometeu e agora terminou. Agora terminou no governo Alcione, chegou até o fim lá o pedaço que faltava, né? Até a divisa com Vista Alegre. Aí o prefeito Zeca, o ex-prefeito, ele assumiu, olha, houve um acordo entre a prefeitura de Vista Alegre e o governo estadual, 10 quilômetros basicamente, entre, né, de Nova Prata a Vista Alegre, um território. Aí ficou acordado o quê? Metade Vista Alegre e metade o governo do estado. O Doninho entregou a parte dele. Agora precisa aqueles. Faltam 5 quilômetros.
4: Tudo bem.
2: E aí? Uma hora vai ter que fazer.
4: Claro, sim. Tem que fazer. Estou só falando que as obras têm que ser feitas a qualquer momento. Só que, quando elas são em época de perto das eleições, elas ganham uma roupagem diferente.
2: O Maragoni, eu entendi. O Leira e o Maragoni definindo assim: olha, nós aqui estamos na questão do ano eleitoral.
4: O Leira trabalhou já em prefeitura. Ele conhece como é que funciona.
2: Era assim que era feito.
1: Trabalhei bastante tempo.
2: E era assim que fazia o prefeito?
4: Ele conhece como
2: é. Ele fazia isso.
4: Nós
2: estamos aqui com o dinheiro, nós estamos aqui com o projeto, mas não vamos fazer agora. Na lógica de vocês dois.
4: Não, na lógica.
2: Nós estamos aqui com o dinheiro, nós estamos aqui com os projetos prontos, só que nós vamos deixar isso aqui quando o ano eleitoral.
4: Não é assim.
2: O que você está falando então?
4: Só que em ano eleitoral sai mais alguma coisa.
1: Acontece o seguinte, que entre município, estado e federal, a diferença é muito grande, Preto. No município você tem que fazer a todo instante. Por quê? Porque você tem a cobrança, porque você está aqui na casa e você recebe a cobrança a todo instante. Agora, a nível estadual e federal, você pode ver que deputado e esses pela da vida, isso aparece na época da eleição. Aí eles, claro, aí você só pode cobrar eles na época da eleição, porque senão é a mesma coisa que a Corsanto, não sabe pra quem é que você vai ligar. Entendeu? É. Então, município é diferente, as coisas só acontecem aqui.
2: E é diferente, só que tem um detalhe, o município atende só o município.
1: Tá bom, o município atende o município. Olha aqui, por exemplo, a Vila Flora está atendendo uma coisa que não era dele. Tava, atendeu todo esse tempo aí aquela estrada e agora queriam até levar os paralelepípedos deles embora.
2: Tudo bem. Teoricamente procede. Esse é o caso. O que que acontece? O município atende o município. Sim. Né? É o que você fala. É um contato mais direto. No caso, o Estado. Não estou defendendo o Estado. Eu estou aqui pelo. O Estado tem. Quantos municípios nós temos no Rio Grande? Quantas obras? Porque gasta. Até pode ser que o gasto público seja fora do padrão. Bom, entendeu? Tudo certo. Sim. Agora, não é somente essa obra. Eu acho que em algum momento outras obras foram feitas.
1: Não é somente aqui que eles arrecadam em tudo que é lugar. É. O município só arrecada aqui, preto. Então, a cobrança do município é 4 anos seguidos.
4: O produtor do programa está te chamando de ingênuo, tá? Política é coisa bonita, não existe nada de errado, não existe compra de voto, nem obras para ganhar votos. Está colocando o produtor aqui. Sabe quem é o produtor, né? Pereira, grande abraço.
1: Grande abraço, Pereira.
2: Eu imagino.
1: Liguei pro Pereira, não me atendeu o telefone.
4: Não brinca, não atendeu? Mas que coisa.
1: Deram o telefone para ligar para ele, ninguém não me atendeu.
2: Imagina. Então, imagina se ele está reclamando que. Porque. Vamos botar assim que. Exista essa relação, nós estamos no ano eleitoral, nós precisamos fazer uma obra em determinado ponto, determinado lugar. Né? Então, você imagina se. A obra, daqui a pouco, em algum momento, olha, tem lá o dinheiro, tem o projeto, só que o governador, o presidente, enfim, o órgão, o diretor daquele órgão que está naquele momento no governo, olha, eles têm o dinheiro, têm o projeto, mas não querem fazer. Ah, eles não vão fazer porque eles não querem fazer. Mas tem o projeto. Como é que seria então?
4: Agora tem também, assim, além de.
2: Eu não estou defendendo o Leira. Escuta. Eu estou defendendo Leira. Eu quero que saia a obra.
4: Perfeito.
1: Eu também.
4: Eu também quero que saia a obra. Quando tem pontos positivos, como obras que iniciam, tem pontos negativos que podem render voto contrário, que é o caso da 470.
1: O caso é o meu nome, cara. Meu nome é Paulo, porque o Paulo Micarone prometeu o asfalto, porque ligar o Boareto até o Maragata, né? E ainda não conseguiram
2: como
1: fazer
2: o teu nome?
1: Por quê? Porque ele foi numa campanha política em 1961, perto das eleições, ele prometeu que iria acontecer esse asfalto aí.
2: Ele já estava aí em 61?
1: Não, claro, ele foi deputado. E aí eu nasci federal. Em 62, meu pai botou o nome de Paulo por causa do Paulo Micarone.
4: Os pais dele ficaram entusiasmados com a promessa. Com a promessa e colocaram o Paulo.
2: Não, na verdade, não foi ele que usou o teu nome, tu que usou o nome dele.
1: Não. Eu vou te dizer o seguinte: foi ele que usou, ele mentiu, e aí com a mentira dele, aí foi colocado o nome.
4: E eu tô falando,
2: o teu nome é por causa dele.
4: E eu tô falando que, assim, com obras que estão sendo realizadas, tem a possibilidade de se ganhar votos, como tem possibilidade de se perder votos.
1: Claro,
4: não é o caso da 470, se de repente ela for paralisada.
1: Exatamente, olha, essa é uma obra que eu falei aqui há algum tempo já, né? Que estava com esse problema, que estava andando em passos lentos, agora tartaruga. Ontem algumas empresas retiraram o maquinário, inclusive. Né, inclusive, ontem, empresa de Nova Prata. Né?
2: Tem empresa de Nova Prata que trabalha lá?
1: Tem empresa de Nova Prata, claro que tem empresa de Nova Prata que trabalha lá, claro que tem. Tem empresa de Veranópolis, de Nova Prata, não é uma só, são diversas empresas que fornecem material que trabalham lá.
2: De Nova, no caso aqui, essas que você está informando, essas empresas, elas trabalham diretamente lá na obra?
1: É, sim,
2: mas elas são terceiro. Ou seu suporte?
1: Não, elas são o seguinte, quem ganhou a licitação lá são empreiteiras grandes que precisam... precisam de serviços de perfurar pedra. Preciso de pó de brita, preciso de brita. Entendeu?
4: Mas então quem não está pagando é a empresa que venceu a licitação e que contratou uma terceirizada.
1: Porque ela não está recebendo.
4: Ou gastou tudo o dinheiro?
1: Aí que tá, essa é a questão, Roberto. Chegou a um limite que, por isso que a gente tinha que buscar maiores informações e ninguém mais fala sobre isso.
2: Eu procurei, localizei o Adalberto me passou o contato da assessoria do DENIT, eu falei o Leonardo, eu mandei o recado para ele ontem, e o Leonardo respondeu dizendo que A Brasília vai fazer uma manifestação oficial através do DENIT, enfim, não sei se vai ser o responsável maior do órgão federal.
1: Sim.
2: Mas vai chegar a Brasília para que a partir de lá que faça a manifestação.
1: Ah, exato, pois aí, porque ninguém vai trabalhar de graça.
4: Olha aqui, o teu padrinho tá mandando um recado aqui, o Ed Guedes. Políticos na maioria não fazem política, fazem politicagem. Será que tem diferença? Negociatas pelo voto. Eu também concordo.
2: Aí é crime.
4: Eu concordo.
2: Aí é crime.
4: E a gente tá vendo.
2: Ah, só que é o seguinte, tá mais uma vez. Então tá, Dindo, vamos botar assim. Eu toda hora, quando tem levantada essa possibilidade de negociata, de compra de voto, eu estou falando aqui em termos de Nova Prata, eu sempre falo, claro, no que nos toca aqui é o cenário político local. Eu quero que alguém traga aqui que houve em algum momento compra de voto em Nova Prata. O dia que aparecer isso, opa, tem compra de voto. Muitas coisas são faladas. Você vai na bodega, vai não sei aonde, tem discurso.
4: Como não agora tem compra
2: quero
4: de
2: saber
4: voto?
2: Compra de. Oi.
4: Como onde? Não tem compra de voto?
2: Onde tem?
4: Agora vou criar mais um atrito.
2: Onde
4: aqui,
2: tem compra de voto?
4: As verbas que são destinadas pelos políticos, que é legítimo, porque é necessário dessa maneira fazer com que o dinheiro chegue aos municípios e também às entidades, no caso aqui em Nova Prata, em outra cidade, que é a mesma coisa. Essas verbas são necessárias e é o caminho utilizado para pagar, para dar essas verbas, tanto para o município como para as entidades. Mas elas servem para quê? Elas não servem também para depois, agora na hora das eleições, dizer assim: olha, eu dei a verba, vamos fazer um votinho aí, eu preciso de voto para me reeleger. Não é uma certa. Não é um caminho de compra de votos?
2: Não.
4: É o quê?
2: Na prática, não.
4: Não, na prática não.
2: Senão
4: já é lei. Seria. É lei, não é lei?
2: Já seria.
4: É lei.
2: Isso aí, essa situação já teria sido.
4: É normal.
2: Era um crime.
4: Não, é normal, é por isso. Mas não
2: é um
4: serve.
2: Crime, seria um
4: mas
2: crime.
4: Não serve para isso também?
2: Vou botar assim, então vamos tá. O prefeito vai a Brasília, daí o prefeito não é deputado.
4: Não, é porque
2: ele
4: precisa.
2: Ele vai a Brasília.
4: O caminho é esse.
2: Ah, tudo bem, mas aí é o sistema estabelecido no Brasil.
4: Sim, é o sistema estabelecido.
2: É o sistema estabelecido,
4: claro,
2: no Brasil.
4: Perfeito.
2: O prefeito Beto
4: perfeito.
2: Já foi quantas vezes a Brasília?
4: Não,
2: em um ano
4: perfeito,
2: e meio?
4: Perfeito.
2: Duas, três, quatro vezes.
4: É o caminho.
2: Ele foi lá gestionar, buscar diante do que está colocado, visitando órgãos, repartições públicas, visitando gabinetes. Olha, Nova Prata precisa, o que que é possível?
4: Certo, perfeito. É o caminho normal, não é o caminho normal?
2: O prefeito Beto está sendo comprado?
4: Tá.
2: Não.
4: Tá, mas me responde, é o caminho normal? É. Perfeito. Mas
2: então você tem que mudar o sistema.
4: Mas agora, na hora da eleição, os deputados, enfim, que deram uma verba aqui para Nova Prata, não vem para cá cobrar esse dinheiro?
2: Até pode ser que o deputado faça isso. Então, isso já foi aqui abordado, Marangoni. Os nossos amigos vereadores que estiveram aqui, cada um, evidente, eles têm eles representam os partidos, a legislatura atual em Nova Prata. Agora não tenho cabeça aqui quantos partidos estão representados aqui na Câmara. Não tem agora. Agora, evidente que esses vereadores de Nova Prata, eles têm os seus contatos, tanto na Assembleia como no Congresso Nacional.
4: Perfeito, perfeito.
2: Porque os partidos são coisas orgânicas, elas estão postas para fazer política. Para fazer. Agora, politicagem até pode ser. Agora, estão para fazer
4: maioria.
2: Política. O que é política dentro do que está estabelecido? Você não concorda? Então tá, vamos mudar.
4: É.
2: Vamos começar a mudança. Nós não queremos mais isso. Como
4: por
2: é que
4: quem?
2: É feito isso?
4: Por quem faz essa mudança? Quem começa a fazer essa mudança?
2: Quem vota?
4: Não.
2: Quem vota? Ah, do que tem outro jeito?
4: Não, os políticos
2: têm
4: que fazer.
2: Quem tem outro jeito,
4: Manoel? Tem os políticos.
2: Mas, quando apresenta um cara, se apresenta candidato, você tem que saber quem é o cara. Qual é a ideia dele? Ou não?
4: Perfeito, perfeito.
2: Só que vai ser por decreto que
4: não,
2: muda?
4: Só que depois de eleito. Quem tem a obrigação de mudar as coisas são os políticos. Mas eles não mudam. Por que não mudam?
2: Não, mas
4: porque
2: na hora do voto, você sabe qual é a proposta dele. Você pode. Olha, eu até voto em ti, mas só se tu.
4: Não vai mudar.
2: Só se.
4: Não vai mudar.
2: Bom, então tá.
4: Não vai mudar.
1: Olha, um dos políticos que é de maior respeito que eu conheci, ele não era obreiro, viu? Mas ele era um cara que ninguém pode dizer que ele roubou alguma coisa. E aí um dia lá em Brasília, eu cheguei lá e eu sentei no lado dele, ele conhecia muita gente de Nova Prata, e ele me disse: Presotto, isto aqui é um grande balcão de negociações.
4: Claro que é um balcão de negociações.
1: Ao seu de Deus,
2: Colares. É negociações, o que é negociação? Você quer dizer compra dele?
1: É você, negociação? Cede para um lado para receber do outro, claro. É assim, né, cara?
4: E aí,
1: comércio.
4: Só para então, finalizar.
2: E por que então o querido Colares não denunciou o fato? Nosso querido... aí a baroneira. Aí agora, por que ele não foi lá, se indignou, levantou fazer uma campanha? Agora é o que eu tô falando. Na bodega eu também falo. Não, mas olha aqui, ó. Na bodega eu falo.
4: Só para encerrar, tem que fazer o comercial.
2: O partido dele, Olera, e o Colares sempre foi uma liderança importante aqui no cenário estadual. Foi certo. Governador.
4: Perfeito.
2: O único governador negro do estado. Agora, quando ele falou isso, eu entendi. Ele quis dizer que ali era uma questão, tudo. Era tudo coisa. Vamos botar
1: negociado.
2: Assim. Não, mas enfim, ali é tudo. Estava tudo sob controle, que estava todo mundo na gaveta, essa coisa toda. Agora, por que que o partido dele. Por que o partido dele não se levantou em algum momento contra essa situação?
1: Sempre foi oposição. Aliás, o Auxílio de Deus, só uma coisa, né? O Auxílio de Deus Colares, ele se queimou no Rio Grande do Sul por causa de uma coisa que hoje todo mundo está adotando. Que é a secretária de Educação, a Neuza Canabarro, queria botar educação em tempo integral. Hoje está todo mundo querendo fazer isso.
4: Isso é verdade.
2: Não foi por isso. Foi pela foi pela questão do calendário rotativo.
1: Também.
2: Calendário rotativo. Porque o Colares, a ideia dele, na época da questão da educação, era ocupar as escolas o ano inteiro.
4: É isso aí.
2: Inclusive no período de férias no verão.
4: Vamos lá, isso, vamos encerrar, convocou. Senão eu não vou conseguir encerrar por aqui. Vamos lá. Esse final de semana vai ser muito bom, tudo vai correr tranquilamente. Vamos lá. Valeu, Fidelis, obrigado, Paulo Leira, que volta às 18h com o seu programa aqui dentro da nossa programação, aqui da nossa Ativa FM. Fica ligado que aí vem as últimas informações da manhã.
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19: 11:32.
4: E a gente já está em contato com a Lúcia para conversar com a gente lá da Triunfante. Tudo certo, Lúcia? Bom dia.
20: Bom dia a você, a todos os nossos ouvintes. Hoje tá geladinho, né?
4: Mas friou, mas não tava tão frio assim hoje pela manhã, né?
20: Não, cedo. Tu sabe que eu tô aqui bem na porta, aqui na loja, e tá as folhinhas, tá bem assim, o ventinho, sabe? Tá bem friozinho, gelado mesmo.
4: Apesar que aqui na questão da temperatura, tá marcando 15 graus, mas né, a sensação térmica tá um pouco diferente do que esses 15 graus, na verdade.
20: É verdade, parece que tem bastante umidade no ar também, né?
4: É, isso aí.
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4: 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Na sequência, temos os nossos apoiadores culturais, depois tem o programa da Paróquia, Musical do Meio-Dia, à tarde o Clécio, com música e informação de qualidade aqui na Rádio da Cidade, e no final da tarde, Paulo Lera com o seu programa, as informações esportivas e também as informações gerais. Grande abraço, fica ligado aqui. Bom final de semana. Valeu, tchau, tchau.
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23: 11:38.
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0: Estimados irmãos e irmãs, bom dia. Aqui quem fala é o seminarista Stefano, para passar o informativo das paróquias São João Batista e Santo Antônio da cidade Nova Prata. Vamos invocar a presença de Deus para que também nos ilumine e nos conduza neste dia. Em nome do Pai, do Filho e do Espírito Santo. Amém. O Senhor esteja conosco, Ele está no meio de nós. Proclamação do Evangelho de Jesus Cristo segundo Marcos. Glória a vós, Senhor. Tendo sido aclamado pela multidão, Jesus entrou no templo em Jerusalém e observou tudo. Mas, como já era tarde, saiu para Betânia com os 12. No dia seguinte, quando saíam de Betânia, Jesus teve fome. De longe, ele viu uma figueira coberta de folhas e foi até lá para ver se encontrava algum fruto. Quando chegou perto, encontrou somente folhas, pois não era tempo de figos. Então Jesus disse à figueira que ninguém mais coma de teus frutos. E os discípulos escutaram o que ele disse. Chegaram a Jerusalém. Jesus entrou no templo e começou a expulsar os que vendiam e os que compravam no templo. Derrubou as mesas dos cambistas e as cadeiras dos vendedores de pombas. Ele não deixava ninguém carregar nada através do templo. E ensinava o povo dizendo: Não está escrito, minha casa será chamada casa de oração para todos os povos? No entanto, vós fizestes dela uma toca de ladrões. Os sumos sacerdotes e os mestres da lei ouviram isso e começaram a procurar uma maneira de o matar. Mas tinham medo de Jesus, porque a multidão estava maravilhada com o ensinamento dele. Ao entardecer, Jesus e os discípulos saíram da cidade. Na manhã seguinte, quando passavam, Jesus e os discípulos viram que a figueira tinha secado até a raiz. Pedro lembrou-se e disse a Jesus: Olha, mestre, a figueira que amaldiçoaste secou. Jesus lhe disse: Tende fé em Deus. Em verdade vos digo, se alguém disser a esta montanha, levanta-te e atira-te no mar, e não duvidar no seu coração, mas acreditar que isso vai acontecer, assim acontecerá. Por isso vos digo, tudo o que pedirdes na oração, acreditai que já o recebestes, e assim será. Quando estiverdes rezando, perdoai tudo o que tiverdes contra alguém, para que vosso Pai, que está nos céus, também perdoe os vossos pecados. Palavra da salvação, glória a vós, Senhor. Bem, meus queridos irmãos e irmãs, nós vimos aqui neste evangelho, que é o evangelho em que Jesus está, ele age, podemos dizer assim, um pouco diferente do que nós estamos acostumados a ver. Além de ele dar uma grande lição de fé para seus discípulos, falando sobre a figueira, que ele amaldiçoou e depois veio a secar, também Jesus, ele se incomodou grandemente com aquilo que se fazia no templo de Jerusalém, que era justamente a compra e a venda de coisas que não eram necessárias e que por isso também maculavam o espaço do templo. E aí então, aqui no Evangelho de Marcos, que nós escutamos, Jesus, ele recorda uma situação do Antigo Testamento que diz: a minha casa, chamada casa de oração para todos os povos. E também em outros evangelhos, que também conta esta passagem que Jesus expulsa os vendilhões do templo, os discípulos recordam de um outro versículo, que é um versículo de um salmo, que diz assim: o zelo por tua casa me consumirá. Vejam, meus queridos, que Jesus também, ele soube ensinar às pessoas daquele tempo o que era, podemos dizer assim, a coisa certa a fazer. É claro, Jesus ali também, não é que, digamos assim, teve um ataque de raiva. E até isso se prova justamente pelo fato de que Jesus fez isso de expulsar os vendilhões e derrubar as mesas e assim por diante. Não foi no primeiro dia que viu isso, mas foi no segundo dia. Primeiro ele viu, não gostou. Foi para Betânia e no outro dia, que voltou ali, então decidiu fazer. De fato, é uma ação pensada. Jesus não teve um ataque de raiva e simplesmente decidiu agir assim. Mas ele, como Senhor, ele também sabe que ele precisa corrigir os seus filhos e suas filhas. Precisa mostrar o caminho certo. Precisa também, como um bom pai, às vezes castigar os seus filhos. Sim, nós não podemos, queridos irmãos e irmãs, pensar que Deus não castiga. Porque toda a Escritura é testemunha disso. Deus castiga, mas não como quem quer se vingar. Não, Deus não quer se vingar, meus queridos. Deus quer nos mostrar o caminho certo. Quer nos mostrar o que é bom. E Jesus sabia que essa maneira como estavam tratando o templo não era correta. Não era o melhor para eles mesmos. É como se, vamos imaginar, se aqui na nossa igreja São João Batista, nós fôssemos colocar algumas banquinhas e vender coisas, vamos dizer coisas boas, né? Vamos dizer que vamos vender terços, assim por diante, como se fosse na frente do altar. Ficaria muito esquisito, não é? Não seria possível, não seria digno, não seria lugar para isso. Mesmo que não fossem coisas erradas de se vender, obviamente, mas não é um espaço para isso. Quer dizer, ali é um espaço de oração, um espaço consagrado a Deus. Um consagrado para estar com Deus. Então, nós não podemos usar desse espaço como se fosse qualquer coisa, como se fosse só mais um lugar, simplesmente. Quando nós entramos na igreja, nós devemos fazer silêncio, devemos ter respeito pela presença real de Jesus que está lá no sacrário, no Santíssimo Sacramento. Então, é um espaço sagrado. E Jesus sabe que quando aqueles vendilhões do templo faziam isso, eles não só faziam mal para eles mesmos, mas faziam mal para toda a sociedade que, no fundo, profanavam um lugar sagrado. Logo, tiravam a centralidade de Deus. E Jesus, como não quem quer se vingar, mas como quem quer mostrar aquilo que é certo, faz isso, expulsa os vendilhões do templo e age de maneira assim bastante com uma raiva, mas não uma raiva descontrolada. Uma raiva como se fosse um pai que também às vezes se irrita com o seu filho para colocar ele de castigo quando é necessário. Veja, meus queridos, hoje nós também celebramos, hoje dia 29, celebramos a memória de um santo papa da igreja, São Paulo VI, que foi justamente um papa que também teve atitudes como essas. Um papa que enfrentou grandes dificuldades, né? Se nós formos recordar, São Paulo VI foi o papa que viveu antes de João Paulo I e João Paulo II. Foi o grande papa que encerrou o Concílio Vaticano II, aquele grande reunião dos bispos da igreja lá nos anos 60, que também fez várias mudanças na igreja, né? A mudança mais visível foi a mudança na missa, né? A missa que passou a ser celebrada em português. E outras tantas mudanças. E São Paulo VI, como um grande papa da nossa igreja, soube corrigir a igreja e soube também apontar a igreja o caminho certo no tempo difícil que ele viveu. Nós vamos recordar, se formos estudar um pouquinho da história de São Paulo VI, ele pegou todo aquele movimento no tempo de Woodstock, a revolução sexual, e nesse ponto manteve-se muito firme aquilo que era o ensinamento da igreja de sempre. E soube defender a igreja. Foi muito criticado, dentro da igreja e fora da igreja, mas manteve firme a sua posição. Da mesma forma, criticou sistemas econômicos injustos que oprimiram muitas pessoas e que, de alguma forma, também faziam com que muitas pessoas sofressem. E também por isso foi criticado, como se fosse alguém que estivesse se metendo em alguma coisa que não era próprio seu. Mas ele falou do sofrimento de muitos povos por, muitas vezes, sistemas econômicos injustos em que se busca simplesmente o lucro, busca-se simplesmente a vantagem econômica e não se pensa na pessoa humana. São Paulo VI também enfrentou muita resistência dentro da igreja, porque ele também viu que muitas pessoas, muitos padres e bispos, infelizmente, não estavam entendendo aquilo que era o Concílio Vaticano II. E quem é mais velho vai recordar que logo depois do Concílio Vaticano II, aí nos anos de 1965 até também início dos anos 70, foi um período de grande crise da igreja, porque, infelizmente, muitas igrejas foram destruídas. Igrejas históricas aqui, por exemplo, mesmo no Rio Grande do Sul, foram destruídas. Muitos padres deixaram o ministério. Um número estrondoso de padres deixou o ministério sacerdotal. E não se sabia exatamente, nem mesmo, por vezes, como celebrar missa. Em alguns lugares, inclusive, alguns bispos, autoridades da igreja tinham dúvidas se de fato o que estava sendo celebrado na missa, porque às vezes os padres faziam coisas muito diferentes, muito extravagantes, querendo muitas vezes agradar as pessoas, mas não entendiam exatamente qual que era aquilo que era o espírito do Concílio Vaticano II. Então ele enfrentou muita resistência, teve que colocar muitos bastas. Também para os padres, para alguns bispos também, sofreu muito. Assim como Jesus, também ele teve que ser firme. E nós hoje pedimos a sua intercessão, que interceda por nós e faça com que nós permaneçamos firmes na fé da igreja, que é a fé que Jesus nos transmitiu. A fé nos mandamentos, a fé naquilo que é a doutrina da igreja de sempre. Assim também, nós firmes nesta pedra, nesta rocha que é Cristo, podemos também enfrentar as dificuldades da vida. Hoje, então, dia 29, recordando também a nossa programação da paróquia para o dia de hoje, também para este fim de semana, recordamos que temos missa às 18 horas, hoje na Igreja Matriz, nas seguintes intenções: em ação de graças pelos 44 anos de casados de Valdir e Cleusa Rufato e os 78 anos de vida de Irene Maria Boaschi. Também celebramos algumas pessoas falecidas no segundo mês de falecimento de Helenice Fávero Piano, segundo mês também de Mário Antônio Lorenzini, sexto mês de Ari Antônio Marchioro, sétimo de Eduardo de Moraes e décimo de Rosalina Grisa. Então, esses os meses de falecimento. E também, primeiro ano de falecimento de Salete Maria de Oliveira e quinto ano de Áurea Soares de Almeida. Amanhã, sábado, dia 30, teremos às 9 horas catequese de adultos, às 18 horas, missa na Igreja Matriz, Nova Prata. E também às 20 horas, o jantar do cursivo no Salão Paroquial e o jantar do Clube de Mães, também 20 horas, na comunidade Santo Antão do Campestre. Dia 31, domingo, 8 horas da manhã, missa na Igreja Matriz São João Batista e 9 horas, missa na Igreja Matriz Santo Antônio do Maragata. Às 18 horas, como de costume, missa na Igreja Matriz São João Batista em Nova Prata. E no dia 1º, segunda-feira, 1h30, resta do Rosário na Igreja Matriz, 18 horas, celebração da palavra e 7h30, grupo de oração. Recordando também que este fim de semana, por ser o quinto fim de semana, nós temos missa apenas nas igrejas matriz, São João Batista e na igreja matriz Santo Antônio. Agradecemos a todos vocês que nos acompanharam neste programa e pedimos a bênção de Deus. O Senhor esteja conosco, Ele está no meio de nós. Que por intercessão de Maria, Mãe da Igreja, e do grande Papa São Paulo VI, desça sobre nós a bênção de Deus Todo-Poderoso, Ele que é Pai, Filho e Espírito Santo. Amém. São Paulo VI, rogai por nós. Fiquemos na paz do Senhor, na certeza de que Ele sempre nos acompanha.
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3: Meio-dia e 2 minutos.
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10: Meio-dia e 9 minutos.
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14: Minhas amigas e amigos queridos acompanhando a nossa programação, o verdadeiro charme não está no que você usa, não, mas a energia que você transmite ao passar. Ser autêntico em um mundo de cópias é o maior ato de liberdade que você pode praticar. Cultive sua mente, cuide do seu coração e deixe que a sua essência dite as regras. A vida fica muito mais rica quando a gente para de buscar aprovação e começa a buscar alegria. Seja sua melhor versão, brilhe sem medo e deixe que a luz ilumine o caminho alheio.
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1: Excelente sexta, tá no ar o nosso quadro Papo Sério de hoje. Sabe aquela pontada chata ou incômodo na hora de engolir? A dor de garganta é um sintoma comum, geralmente causado por inflamações como a faringite ou a amidalite. A causa mais frequente são os vírus, como o da gripe e do resfriado. Mas bactérias e alergias também entram na conta. Cuidado também com o uso excessivo da voz e o ar-condicionado, que resseca as vias aéreas e irrita a região. Se a causa for viral, o corpo costuma dar conta do recado sozinho, mas você pode usar analgésicos para aliviar. O segredo de ouro aqui é a hidratação. Tome pelo menos 2 litros de água por dia para manter tudo lubrificado. Não esqueça de lavar as mãos com frequência ou usar álcool em gel antes de comer e após usar o transporte público. Essa higiene simples evita a transmissão de uma série de infecções que começam justamente pela garganta. Mantenha a vacinação em dia para doenças como o sarampo e a coqueluche, que também atacam essa área. Evite dormir de boca aberta e tente manter o ambiente úmido em dias de clima seco para prevenir crises. Se a dor persistir ou vier acompanhada de febre alta, não se automedique e procure logo um médico. Pastilhas e gargarejos com água morna e sal podem trazer um alívio momentâneo, mas não substituem o tratamento. Fique de olho em manchas ou tumores na boca, que são causas menos frequentes, mas ação exigem atenção imediata. Lembre-se de que a prevenção é o melhor remédio e começa com hábitos básicos de cuidado pessoal. Cuidar da voz também é cuidar da saúde, então evite gritar ou forçar as cordas vocais desnecessariamente. Proteja sua garganta e respire muito melhor todos os dias. Esse é o nosso Papo Sério, que fica por aqui. Uma excelente sexta, um ótimo final de semana e até o próximo.
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1: Morango, mirtilo, amora e framboesa são verdadeiras pílulas de saúde natural. Essas frutas vermelhas são carregadas de antioxidantes que combatem o estresse oxidativo das células. Na prática, elas agem como um escudo, protegendo seu corpo contra inflamações crônicas que aceleram o envelhecimento e causam doenças. Além de deliciosas, elas são versáteis. Podem estar no seu café da manhã ou naquele lanche da tarde estratégico. Cor é saúde no seu prato, hein?
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5: O INEP abriu vagas para a Rede Nacional de Certificadores de 2026 com inscrições de 8 a 28 de junho. A oportunidade é voltada para servidores públicos federais e professores concursados nas redes estaduais e municipais. Os selecionados vão fiscalizar a organização e a aplicação de provas como o Enem e PND e o Enad. A remuneração será de R$ 510 por dia de trabalho, podendo chegar a R$ 864, caso haja deslocamento longo. Entre as regras, os candidatos precisam ter ensino médio completo e não ter parentes inscritos nos exames.
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0: meio-dia e 46 minutos. 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

0: Telmo Prata informa a hora certa, 13 horas.
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0: amiga, hoje vamos falar do amarelo mostarda, que é o novo essencial do seu closet. E combina com tudo, hein? Do jeans clássico ao roxo vibrante. Monte um look poderoso com blusa de gola alta, calça jeans e um trend coat elegante para os dias mais frescos. A bota branca chega para finalizar a produção com um toque de ousadia e muito estilo, hein? Então sextou com cor da energia e da confiança lá no alto.
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16: É no ar com você, Frequência Máxima. Muito boa tarde, estamos abrindo por aqui a nossa participação de hoje, programa Frequência Máxima da sua Rádio Ativa FM. Obrigado pela audiência, obrigado pela companhia.

Vamos lá então. Nós temos aí fora tempo nublado. Tempo nublado, sujeito à chuva, segundo a previsão. Aqui para Nova Prata, por volta das 17 horas, teremos 63% de chance de chuva. Por volta das 18 horas, quase 80% de chance de chuva, né? Então, perceba você aí que no decorrer do dia, da tarde, aí mais para o começo da noite, então, né? Poderemos ter chuva aqui em nosso município, que é a previsão, né? A previsão indicava justamente essa nesta sexta-feira, tempo instável com chuvas. Agora 17 graus a temperatura. Vamos aos números de hoje. Sexta-feira, sextou, chegou mais um final de semana, 20ª semana do ano. Até aqui passaram 151 dias, faltando 214 para o final do ano. A lua é nova, a estação ainda é outono até o dia 21 de junho. Último final de semana do mês de maio, né? Depois não tem mais o que fazer, não volta mais. Mais uma página virada aí, né? Segunda-feira vai ser dia primeiro, começando já o mês 6, quase metade do ano. Dia Mundial da Energia, hoje Dia Internacional dos Soldados da Paz das Nações Unidas, Dias do Geógrafo, Dia da Energia, já falei, e Dia do Estatístico. Alguns aniversariantes, 1917, nascia John Fitzgerald Kennedy. Presidente americano, ele morreu em 63. Em 59 nascia ela mesma, né? A Gretchen, cantora brasileira, né? De tantos sucessos e tantas polêmicas. Em 62 também nascia Luiz Roberto, apresentador e locutor esportivo. 63 nascia a Débora Bloch, atriz brasileira. 67, Noel Gallagher, músico britânico do Oasis. 67 também nasceu Alexandre Galo, ex-futebolista, treinador de futebol, né? É, a Débora Bloch, que também está aniversariando hoje, ela interpretou a vilã Odete Reutemann no remake da novela Vale Tudo, exibido no ano passado. E o John Kennedy, que eu falei antes também, né? Ele nasceu em 1917 e foi assassinado, né? Em 63. Alguns fatos históricos, 1891, eclipse total do Sol comprova a teoria geral da relatividade de Einstein. 1453, olha só, ocorre a queda da Constantinopla, que marcou o fim do Império Bizantino. Mais tarde, a cidade seria rebatizada de Istambul, né, que hoje faz parte da Turquia, no dia de hoje. Em 1953, o mais alto ponto da Terra, que é o Monte Everest, é conquistado pela primeira vez pelo neozelandês Sir Edmund Percival Hillary e pelo guia Sherpa Tenzin Norgay. Não sei se é bem essa pronúncia, mas é mais ou menos isso. 1962 tem início a construção do estádio Azteca, o que é o maior do México, né? Lá também o Brasil sagrou-se campeão na Copa, lá nos anos 70. O que mais? 98, a FEPASA, né, Ferrovia Paulista SA, é extinta e foi incorporada à RFFSA, que era a Rede Ferroviária Federal, né? Em 99, morre João do Pulo, ex-recordista mundial do salto triplo. E o que mais eu tenho aqui? Em 36 ainda, é instalado oficialmente o antigo Instituto Nacional de Estatística, o INE. Atualmente foi transformado no Instituto Brasileiro de Geografia e Estatística, conhecido IBGE. Isso aconteceu então em 1936. Bom, fatos históricos, curiosidades, recordações por aqui no nosso início de programa. Programa musical da Ativa FM no ar com você a partir de agora. Ficaremos até as 17 horas com músicas e informações. Você aí do outro lado, me acompanhando, acompanhando a Ativa, né? Bom trabalho para você que vai trabalhar, para você que vai descansar, bom descanso, para você que está dirigindo, vai devagar, para você que está ouvindo pelo radinho a pilha, pelo rádio elétrico, pelos telefones celular, pelo computador, enfim, são várias formas, né? Mas hoje em dia a grande maioria acho que nos acompanha pela internet mesmo. Obrigado pela audiência.

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3: Olá, tudo bem com vocês? Eu sou Priscila Pera e vai começar o Flash Star desta sexta-feira. Tudo o que tá rolando na vida das celebridades. Anne Hathaway revela que ficou praticamente cega por 10 anos por causa de catarata precoce. Anne Hathaway, de 43 anos, contou uma história que pouquíssimas pessoas sabiam. Ela ficou quase cega por cerca de 10 anos. A culpada foi uma catarata precoce no olho esquerdo, que foi tirando a visão dela aos poucos até ela ser considerada legalmente cega. Pra quem não sabe, catarata é uma condição que deixa o cristalino do olho nublado, como se fosse uma névoa na frente da visão. Geralmente aparece em pessoas mais velhas, mas Anne desenvolveu ainda jovem. Durante esse período, a atriz continuou trabalhando normalmente em Hollywood, gravando filmes e aparecendo no tapete vermelho, sem que quase ninguém soubesse o que ela estava enfrentando por baixo dos panos. A revelação surpreendeu muita gente, já que Anne sempre pareceu bem nos seus trabalhos. Ela só veio a público falar sobre isso agora, expondo uma luta silenciosa que durou uma década inteira. A atriz é conhecida por papéis em filmes como O Diabo Veste Prada e Os Miseráveis, e segue sendo uma das estrelas mais admiradas do cinema mundial. Esse foi o seu Flash Star, que volta já já. 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
7: 13h25.
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1: Agora faltando 28 para as 2, tempo nublado, 17 graus a temperatura, tempo sujeito à chuva. Confere por aqui o nosso quadro da previsão do tempo para os 3 estados do sul do Brasil.
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3: Olá, ótimo dia para você. Na região sul, o dia hoje se comporta com tempo firme e seco na maior parte dos estados, especialmente em Santa Catarina e Paraná. O Rio Grande do Sul segue com condições mais estáveis após o intenso período frio registrado nos últimos dias. As temperaturas variam entre 18 graus de mínima e 28 graus de máxima, apresentando uma recuperação gradual em relação aos dias anteriores. A umidade do ar permanece em níveis moderados, variando entre 60% e 95% ao longo do dia.
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2: O Brasil entrou de cabeça em um projeto futurista. O país vai trabalhar com comunicação quântica, uma tecnologia considerada a mais segura e avançada do mundo. A ideia é usar os princípios da física quântica para proteger informações e deixar as comunicações praticamente impossíveis de serem hackeadas. Pensa assim, enquanto a internet de hoje usa códigos normais para proteger dados, a comunicação quântica usa partículas minúsculas da natureza. Se alguém tentar interceptar a mensagem, o sistema percebe na hora e o dado se destrói. É como um cofre que se autodestrói se alguém tentar arrombar. Países como China, Estados Unidos e algumas nações europeias já estão na frente com essa corrida tecnológica. Agora, o Brasil quer entrar nessa disputa e garantir seu espaço no mundo da tecnologia de ponta. Esse tipo de tecnologia pode ser usado em bancos, governos, saúde e até comunicações militares. A segurança dos dados vai em outro nível.
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3: Agora faltando 24 para as duas, vamos nessa. Por aqui tem mais música, tem mais informação, tem sempre os lançamentos do momento que você curte, que você confere. Mais uma.

agora faltando 14 para as duas. Você ouviu por aí sucesso com Carlos Magrão, né? É, ele mesmo, Rogério Magrão, fechando mais um bloco de músicas. Agora, por aqui, algumas informações que estão circulando para você ficar por dentro de tudo. Lula diz que vai indicar de novo, mas de novo, Lula, Jorge Messias ao Supremo, a mesma após a derrota no Senado. Olha que coisa, né? O Jorge Messias, para quem não sabe, foi indicado como ministro e ele foi rejeitado pela maioria, né? Acho que foram 44 votos, né, dos senadores na indicação. Agora Lula diz que vai indicar de novo Messias. Lula critica Estados Unidos e diz que governo combate o crime organizado e condena a classificação das facções como terroristas. Olha, bom, deixa pra lá. Eu vou nem comentar, né? Rombo das estatais federais soma quase 6 bilhões em 4 meses. Plano de saúde individual terá reajuste máximo de 5,11%. PIB do Brasil avança 1,1% no primeiro trimestre. O PIB somente avançou 1,1%. E tem gente que acha que tá bom, né?

0: Inadimplência nos contratos de aluguel aumenta no Rio Grande do Sul. Donald Trump diz que vai se reunir na Casa Branca para tomar uma decisão final sobre a guerra do Irã. Morre aos 83 anos o cantor e compositor gaúcho Pedro Hortaça. Ele era o último, né? Dos troncos, né? O tronco missioneiro. Produção industrial do Rio Grande do Sul recua em abril. Estado registra a quinta menor taxa de homicídios do Brasil. Em 6 meses, SUS gaúcho reduziu em 62% as duas principais filas de pacientes. Vice-presidente da República acusa Flávio Bolsonaro de desviar o foco do Banco Master com classificação terrorista do PCC e do Comando Vermelho. Presidente do Senado encaminha PEC da oposição que prevê a contratação por hora trabalhada. Eu acho que deveria ser essa a escolha, na minha humilde opinião. Claro que não sou entendido no assunto, não sou economista, não sou nada, né? Mas nos principais países do mundo, da Europa, Alemanha, Itália, França, Estados Unidos, Canadá, lá não tem esse esquema aí de 5x2, 6x1, 7x0, enfim, né? Lá o trabalhador é pago por horas. Horas trabalhadas. Se o cara quiser trabalhar 1 hora por semana, ele recebe por 1 hora. Se ele quiser trabalhar 50 horas por semana, ele recebe por 50. Na minha opinião, seria essa a escala mais certa, mais justa, né? Mas aqui no nosso país é tudo ao contrário, né? É tudo ao contrário. Eita, Brasil, velho! Último dia para a entrega da declaração do Imposto de Renda. Receita Federal paga o maior lote de restituição da história. Daniel Vorcaro negocia nova delação premiada. Informações do esporte. Grêmio ajusta detalhes para enfrentar o Corinthians na Arena. É o último jogo antes da Copa aí, né? Inter realiza trabalhos para o confronto lá em Bragança Paulista. São os jogos da dupla Grenal. Depois acho que vamos ter aí o recesso para a Copa do Mundo, né? São algumas informações que estão circulando e você conferiu por aqui.
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2: Seu sonho pode ser gigante, mas nunca permita que alguém diga que ele é impossível para você. A guerra não se vence em um dia. Então esteja pronto para matar seus leões diários com foco total. Se falarem que foi sorte, não ligue. Só você conhece o suor e o preço de cada conquista alcançada. Sextou com garra de campeão. Lute sempre e a vitória será o seu destino.
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5: 13 horas e 49 minutos.

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9: Agora faltando 7 para as 2. 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

0: Fechando por aqui a nossa primeira hora de músicas, o apoio Rui Motos e também Mercado e Panificadora Tedesco. 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Na semana que vem, sábado da semana que vem, a equipe da DPF aqui em Nova Prata começa aí a sua trajetória para tentar aí na Série Bronze e depois subir para a prata, né, no futsal. Vai estrear jogando, por enquanto, em Nova Bassano, porque o nosso ginásio aqui municipal não está pronto, né, está em reformas. Vai jogar com a equipe de Antônio Prado. 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Acompanhe na Ativa FM, né? Vem aí, show com a banda Vera Louca, e amanhã tem Vera Louca no Clube Grêmio Pratense, na sede histórica aqui do centro. O nosso amigo Gabriel, da Garfa Produções, ficou de agora à tarde passar aqui na rádio para nos dar mais detalhes, bater um papo com a gente por aqui. Vamos ver se o Gabriel aparece aqui na rádio para entrevistá-lo aí, para dar os últimos detalhes, né, do show da banda Vera Louca, que promete lotação completa amanhã aqui no centro, na sede histórica, com esse showzaço. 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Vem chegando notícias.
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2: Olá, tudo bem? Eu sou Alexandre Ricarte. Está começando a partir de agora mais uma edição do Time News. Vamos às informações. Julgamento sobre a lei da ficha limpa é pausado no STF. Brasil faz acordos com o Suriname para comprar petróleo e aumentar negócios. Santiago, no Chile, entra em estado de emergência por causa de forte poluição. Netanyahu ordena que exército aumente controle militar sobre a faixa de Gaza. Está começando o Time News.
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2: O ministro Gilmar Mendes interrompeu o julgamento no STF que discute as mudanças na lei da ficha limpa feitas pelo Congresso. Ele pediu mais tempo para analisar o caso, pedido de vista, e tem até 90 dias para devolver o processo. Antes disso, os ministros Carmen Lúcia e Luiz Fux já tinham votado contra as novas regras criadas pelos políticos. Essas alterações diminuem o tempo em que políticos condenados ficam proibidos de se candidatar, o que pode beneficiá-los já nas próximas eleições. O partido Rede Sustentabilidade foi quem acionou a justiça, alegando que a nova lei enfraquece o combate à corrupção. O presidente Lula assinou 13 acordos com o Suriname para aproximar os dois países vizinhos. O principal objetivo do governo brasileiro é comprar petróleo das grandes reservas descobertas recentemente por lá. Além do combustível, os planos incluem cooperação da Petrobras e a criação de novas estradas ligando o norte do Brasil ao Caribe. O pacto também envolve parcerias militares e policiais para combater crimes e proteger as fronteiras da região da Amazônia. Com essa aproximação, Lula defende que o comércio entre os dois países seja mais equilibrado e traga vantagens econômicas para ambos. A capital do Chile foi coberta por uma nuvem grossa de poluição, o que levou o governo a decretar estado de emergência. Por causa disso, as autoridades proibiram aquecedores a lenha e restringiram a circulação de carros para proteger a população. Especialistas explicam que o frio e o formato geográfico da cidade impedem o vento de circular, acumulando a sujeira no ar. Médicos alertam que a situação é perigosa e pode causar graves problemas respiratórios, principalmente em pacientes crônicos. Para tentar se proteger da atmosfera sufocante, moradores e turistas estão sendo obrigados a usar máscaras nas ruas. O primeiro-ministro de Israel mandou os militares ampliarem o controle do país para 70% do território de Gaza. Atualmente, as forças de Israel já ocupam 60% da região, o que já ultrapassa o limite que havia sido combinado no passado. Essa nova ordem vai contra um acordo de cessar-fogo que determinava uma presença israelense de no máximo 53%. O plano do exército, a longo prazo, é o território de Gaza. Atualmente, as forças de Israel já ocupam 60% da região, o que já ultrapassa o limite que havia sido combinado no passado. Essa nova ordem vai contra um acordo de cessar-fogo que determinava uma presença israelense de no máximo 53%. O plano do exército, a longo prazo, envolve dominar ainda mais espaço, espremendo a população palestina em uma área menor. Segundo o governo israelense, o objetivo dessa expansão territorial agora mudou e foca em destruir toda a infraestrutura da região.
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3: 14 horas e 3 minutos.
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0: Muito bem, 2:18, 2:18, você ligado por aqui na nossa programação. Logo mais no fim da tarde, começo da noite, tem o programa Conexão Ativa com o Paulo Leira Presotto. Por aqui, o resumo das notícias do dia e também muitas entrevistas e informações esportivas. Algumas informações que estão nas redes sociais da Ativa FM. Vou dar por aqui uma pincelada para você. Lula diz que vai indicar Jorge Messias ao Supremo após derrota no Senado. Matéria e foto no Facebook, no Instagram e nos grupos do WhatsApp. Estátua da Liberdade da nova loja da Havan em Gariba, em Garibaldi, foi içada hoje pela manhã. Monumento aí do velho, né? O velho da Havan. Também jovem de Candelária morre em acidente envolvendo viatura da Brigada Militar no município, no trecho do município do Vale do Sol. Foi na madrugada de hoje. Também Prefeitura de Veranópolis lança nota à comunidade sobre obras na Serra das Antas. Isso porque circula desde ontem na imprensa boatos, enfim, né? Nada oficial, mas muitas empresas, muitos funcionários estão já retirando as máquinas aí das obras da Serra das Antas, mas as obras não estão prontas. A informação, como eu falei, que circula extraoficialmente é que teria acabado a grana. Não sei se é verdade, vamos tentar um contato hoje pela manhã. Nós também tentamos informações com o marketing, né, com a assessoria de imprensa do DENIT, mas não obtivemos retorno. Conversamos com a assessoria da Prefeitura de Veranópolis, com o nosso colega Leandro Galante, né, que é o assessor de imprensa. Ele nos colocou aí que na próxima terça-feira o prefeito de Veranópolis, o nosso amigo Cristiano Valduga Dalpai, tem reunião lá em Porto Alegre com o DENIT justamente para esclarecer essa questão. Por que tantas empresas estão levando embora o maquinário e saindo, né, do canteiro de obras da Serra das Antas, mesmo sem ter terminado o trabalho? Tomara que não seja verdade, né? Mas, olha, não espanta, porque no Brasil isso é comum. Quantas obras inacabadas nós temos aí, ou que daqui a pouco pararam um tempo, foram retomadas lá adiante, né? Uma gastança só, né? Tomara que não seja verdade, porque nós precisamos dessa rodovia em plenas condições, né? Para trafegar, é o nosso principal caminho, né? De Nova Prata para os grandes centros, Caxias, né? Santa Maria, Porto Alegre, e assim vai, né? E assim vai. Vamos aguardar. Essa matéria está completa aqui no Face e no Instagram da rádio. Flávio Bolsonaro conseguiu nesta quinta uma vitória sobre Lula e uma armadilha, né? Agora, se o Lula defender o PCC ou o Comando Vermelho, é porque ele defende a bandidagem, é o que diz a matéria aqui. Essa matéria, inclusive, não é nossa. Essa matéria é do O Globo. O Globo. Da Rede Globo, né? Matéria por aqui para você ler, se você quiser, é claro. Também caminhão com suínos tomba entre Jacutinga e Ponte Preta. Em Carlos Barbosa, caminhão com risco de tombamento é escorado com cintas, hoje pela manhã. Serviços de maquinário, alargamento, corte de árvores, está acontecendo na RS-437, que liga Vila Flores, Antônio Prado. Fotos por aqui, também tem um vídeo que o nosso ouvinte aí, o Mike, né? O Mike Biscaia nos mandou, ele que estava no trecho aí, enquanto o pessoal cortava árvores. Tomara que comecem e termine também essa rodovia, né? Está começando agora, então começam agora as obras para asfaltamento entre Vila Flores e Antônio Prado, outro importante caminho para nós também, né? Seria muito mais prático ir para Caxias por ali, né? Ou daqui a pouco, para quem viaja até para Santa Catarina, né? Vai por ali, depois, né, segue lá por Vacaria, Lages e assim vai, né? Matéria é um vídeo que o Mike mandou para cá, está no Facebook. Brigada Militar prende dois homens por tráfico em Guaporé. Incêndio destrói residência em Bento Gonçalves. Veículo de Serafina Correia cai em riacho entre Marau e Passo Fundo. Serviços de roçada entre Veranópolis e Cotiporã. Helicóptero com problemas mecânicos realiza pouso forçado no município de Sinimbu, foi ontem à tarde. Brigada Militar resgata veado no interior de Passo Fundo. Também Rio Grande do Sul celebra 5 anos de reconhecimento sem zona de aftosa. Tudo isso e muito mais. E também tem aqui, morre o cantor e compositor Pedro Hortaça, né? Um dos grandes nomes da música regional. Nós, inclusive, tocávamos seguidamente as músicas dele aqui. Uma das mais conhecidas é a Timbre de Galo, né? Timbre de Galo. Ele era cantor e compositor e considerado o último tronco missioneiro, né? O tronco missioneiro, né? É porque o Pedro Hortaça, ele e outros, né? Por exemplo, ele, né? o Noel Guarani, o César, o Senair Maiká e o Jaime Caetano Brown, né? Forjaram a identidade aqui do estado com a valorização histórica do Rio Grande do Sul. Então, eles eram considerados, né, os quatro aí, então esse era o último, né? O último dos troncos missioneiros, o Hortaça, o Noel Guarani, o Senair Maiká e o Jaime Caetano Brown, todos já partiram para morada eterna.
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3: Então, meus amigos, se a base do seu ferro de passar está grudando ou suja, então resolva isso em um minutinho. Com o ferro bem quente, passe sobre uma camada de sal grosso espalhada num papel ou num pano velho. O sal vai esfoliar a sujeira sem riscar a base. Depois de desligar e esfriar um pouco, finalize com um pano úmido e veja o brilho voltar. Seu ferro vai deslizar nas roupas como se fosse novo. Teste e comprove.
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7: 14 horas e 37 minutos.
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2: Agora faltando 17 para as 3.

0: faltando sete minutinhos para as 3 horas. Eu fecho por aqui a nossa segunda hora de músicas. 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Depois vem aí em seguidinha, vem o Júnior Bodanese com a mensagem do dia. Logo depois dessa aqui, no som das mais tocadas.
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1: Olá, meus queridos, tudo bem? É sexta-feira, final de semana tá chegando e o Sinal Verde traz um alerta importante. Empinar moto pode transformar diversão em tragédia. Vamos conferir a dica de hoje. Empinar a moto pode parecer habilidade, mas o risco é de uma tragédia real. Ao perder o equilíbrio, o peso da moto cai direto sobre o piloto, aumentando as chances de lesões graves na coluna e traumatismos cranianos. Além de ser uma infração gravíssima que gera suspensão do direito de dirigir, você coloca a vida de inocentes em perigo. No trânsito, o grau que importa é o da sua responsabilidade.
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16: E aí, é a última sexta-feira do mês de maio, hoje dia 29. Estamos chegando com a nossa mensagem.
17: A história do bambu chinês. Depois de plantada, a semente deste incrível arbusto não se vê nada por aproximadamente 5 anos, exceto um lento desabrochar de um diminuto broto a partir do bulbo. Durante 5 anos, todo o crescimento é subterrâneo, invisível a olho nu, mas uma maciça e fibrosa estrutura de raiz que se estende vertical e horizontalmente pela terra, está sendo construída. Então, no final do 5º ano, o bambu chinês cresce até atingir a altura de 25 metros. O escritor Stephen Covey escreveu: muitas coisas na vida pessoal e profissional são iguais ao bambu chinês. Você trabalha, investe tempo, esforço, faz tudo o que pode para nutrir seu crescimento e, às vezes, não vê nada por semanas, meses ou anos. Mas se tiver paciência para continuar trabalhando, persistindo e nutrindo, o seu 5º ano chegará. E com ele virão um crescimento e mudanças que você jamais esperava. O bambu chinês nos ensina que não devemos facilmente desistir de nossos projetos e de nossos sonhos. Em nossa vida, marcada por mudanças de comportamento, de pensamento, de cultura e de sensibilização, devemos sempre lembrar do bambu chinês para não desistirmos facilmente diante das dificuldades que surgirão. Procure cultivar sempre 2 bons hábitos em sua vida: a persistência e a paciência, pois você merece alcançar todos os seus sonhos. É preciso muita fibra para chegar às alturas e, ao mesmo tempo, muita flexibilidade para se curvar ao chão. Sou Júnior Bodanese e esta foi a mensagem do dia.
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18: 15 horas e 3 minutos.
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1: Acompanhe por aqui na Ativa FM também de segunda a sexta das seis às oito da manhã, o programa Alma Gaúcha com a Zeli Underly pelas manhãs aqui da Ativa. Muita música gaudéria pra você, tá bom? Amanhã de manhã também, amanhã sábado, o programa Simplificando o Juridiquês com a professora Suzana Schwantz por aqui das 10h30 até as 11h30, uma horinha com informações ligadas à área do direito, né? E também acompanhe domingo pela manhã, programa Música na Brasa com o Ademar Vivan e o Johnny Antunes, muita música gaudéria aqui na Ativa. Então são vários programas de acordo com horários, de acordo com o seu gosto. Acompanhe, tá bom? Essa rádio não para, é 24 horas com você. Vem aí a festa junina do Clube Grêmio Pratense, Eta Arraiá Bão, né? Que está chegando dia 10 de junho no Salão Principal do Grêmio Pratense, que vai se encher de alegria, música boa, comidas típicas e aquele clima junino que todo mundo gosta. A festança começa às 18h30, a entrada é franca e aberta ao público em geral. E para animar a galera, no arrastapé, né? Com fogueira e tudo, também banda Vitro, tá legal? Então, dia 10 de junho, festa junina no Clube Grêmio Pratense. Amanhã tem super festa também no Clube Grêmio Pratense, só que na sede histórica, né? A festa junina vai ser lá no clube principal, lá em cima, né? Amanhã tem show com a banda Vera Louca, promoção da Gafa Produções, do meu amigo Gabriel, né? Os últimos ingressos estão à venda aí no minhaentrada.com.br, mas promete aí lotação completa para essa banda aqui, ó. Essa banda aqui vai estar amanhã em Nova Prata. Musicão, hein? Bons tempos, que saudade, né? Borracho e louco.

0: a peça essencial que transita do escritório ao happy hour. Seja o modelo básico em algodão ou versões luxuosas em seda e cetim, ela vai bem com blazer, saias encorpadas ou seu short favorito. É a base perfeita para sobreposições ou para brilhar sozinha nos dias mais quentes. Sextou com a versatilidade que o seu dia a dia pede. Agora é só montar o seu look e arrasar no seu final de semana. Beijos!
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4: 15 horas e 23 minutos.
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2: A ideia dos Enhanced Games, apelidados de Olimpíadas do Doping, era chocar o mundo com recordes inacreditáveis. Mas o evento em Las Vegas acabou sendo um tremendo fiasco. A organização ofereceu uma bolada de $1 milhão para quem quebrasse um recorde mundial oficial, liberando o uso de qualquer substância de alta performance, mas quase ninguém chegou lá. Durante 3 meses, 37 atletas ficaram confinados em um resort de luxo em Abu Dhabi, servindo de cobaias humanas. Eles passaram por treinos intensos e usavam de tudo: testosterona, anabolizantes, hormônios de crescimento e estimulantes. Tudo controlado por médicos. Mesmo com os corpos turbinados quimicamente, a expectativa foi por água abaixo. E apenas um competidor conseguiu faturar o prêmio milionário. O grande herói do evento foi o nadador Christian Gikolomev, que quebrou o recorde mundial dos 50 metros nado livre masculino, com um tempo de 20,81 segundos. Mas tem um detalhe: além das drogas, ele usou um traje de flutuação especial que é totalmente proibido nas competições normais. Esse evento provou que nem toda a química do mundo supera o talento natural e o treino limpo.
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4: 15 horas e 31 minutos.
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5: O Ministério do Turismo publicou um guia com dicas para incentivar e proteger o público feminino em viagens solo. A iniciativa surgiu após uma pesquisa revelar que mais de 60% das mulheres já desistiram de viajar sozinhas por medo. A cartilha, de 72 páginas, traz recomendações práticas como compartilhar a localização em tempo real com conhecidos. O estudo detalha que o principal receio das viajantes, cuja maioria tem entre 33 e 45 anos, é a violência física ou sexual. O Ministério destaca que a segurança não é dever só da mulher, mas de todas as empresas e serviços do setor.
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3: Sextou! Com S de novidades aqui no Mundo Pop deste dia 29 de maio, a última sexta-feira do mês. Se liga aí.
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3: Projota começou uma nova fase na carreira com o lançamento da música Bem Brasil. A faixa inédita elogia a identidade do país e coloca a mulher brasileira como centro da história, misturando romance, admiração e orgulho. Com produção assinada por Insane Tracks, a música aposta em uma atmosfera leve, popular e carregada de referências culturais que atravessam diferentes regiões do país. A produção também conta com mixagem de Marcelinho Ferraz, profissional que já trabalhou com grandes nomes da música brasileira e internacional.
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1: Olá, tudo bem? Eu sou Alexandre Ricarte. Está começando mais uma edição do Time News. Vamos às informações. Polícia investiga suposto plano de ataque contra o senador Flávio Bolsonaro. Oposição propõe o pagamento por hora trabalhada como alternativa ao fim da escala 6x1. Relator propõe que agências definam os riscos da inteligência artificial. Cúpula de calor africana sufoca a Europa e quebra recordes em maio. Está começando o Time News.
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1: A polícia do Senado começou a apurar um possível plano de atentado contra o parlamentar Flávio Bolsonaro. A investigação começou após um funkeiro MC Misa afirmar, no TikTok, que a influenciadora Deolane Bezerra estaria envolvida na ameaça. A defesa de Deolane negou tudo, chamando a acusação de absurda e estuda entrar com uma ação na justiça. Em nota, Flávio Bolsonaro declarou que não vai se intimidar e que continuará firme em seus posicionamentos políticos. A polícia fará uma checagem inicial para saber se a denúncia é verdadeira antes de abrir um inquérito oficial. O presidente do Senado, Davi Alcolumbre, enviou para análise na CCJ uma nova proposta que muda leis trabalhistas. O texto foi criado pela oposição como uma alternativa ao fim da jornada 6x1, que foi aprovada pela Câmara. A ideia da proposta é permitir que o trabalhador escolha entre o regime atual da CLT ou um sistema flexível por horas. Com isso, os contratos individuais feitos direto entre patrão e empregado valeriam mais do que as decisões dos sindicatos. A sugestão mantém o limite de 44 horas semanais e é defendida por líderes políticos como uma nova opção mais viável. O deputado Agnaldo Ribeiro, relator do projeto que regula a IA, quer enxugar o texto vindo do Senado. Ele propõe retirar da lei a lista de quais tecnologias específicas são consideradas de alto risco. A ideia é repassar para agências reguladoras a tarefa de decidir o que é perigoso em cada área. Especialistas criticam a mudança, afirmando que a falta de uma lista fixa gera instabilidade jurídica. O presidente da Câmara, Hugo Mota, definiu o tema como prioridade e quer votar o relatório em junho. Uma forte onda de calor precoce vinda do norte da África colocou a Itália em alerta vermelho. O fenômeno chamado de cúpula de calor quebrou recordes históricos para o mês de maio na França e em Portugal. Várias mortes e um aumento nas internações em hospitais já foram registrados e associados ao clima extremo. As temperaturas altas, que chegaram a 40 graus centígrados, afetaram até o torneio de tênis de Roland Garros, em Paris. Cientistas alertam que essas ondas de calor e secas estão mais intensas devido às mudanças climáticas.
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2: 16 horas e 4 minutos.
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0: dicas pra você cuidar bem do seu amiguinho.
1: Gente, qual cachorro resiste a uma bolinha, né? Mas atenção, bolinha de tênis comum pode gastar o esmalte dos dentes e até soltar aquelas fibras perigosas, sabe? O ideal é investir em modelos específicos para pets, feita de borracha atóxica e ultra resistente às mordidas. Escolha sempre o tamanho adequado para evitar riscos de engasgo e, claro, garanta uma diversão segura, né? Hora de brincar, minha gente. Pega a bola e corra pro abraço.
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0: 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Música jovem para todas as tribos. 16 horas e 16 minutos. 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
1: Morango, mirtilo, amora e framboesa são verdadeiras pílulas de saúde natural. Essas frutas vermelhas são carregadas de antioxidantes que combatem o estresse oxidativo das células. Na prática, elas agem como um escudo, protegendo seu corpo contra inflamações crônicas que aceleram o envelhecimento e causam doenças. Além de deliciosas, elas são versáteis. Podem estar no seu café da manhã ou naquele lanche da tarde estratégico. Cor é saúde no seu prato, hein?
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3: 16 horas e 31 minutos.
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2: O presidente do STF, ministro Edson Fachin, marcou para o dia 24 de julho a retomada do julgamento que definirá se motoristas e entregadores possuem vínculo empregatício com as plataformas digitais de transporte e delivery, como Uber, 99 e Rappi. A decisão terá status de repercussão geral, o que significa que o entendimento fixado pela Suprema Corte servirá como uma diretriz obrigatória e deverá ser seguido obrigatoriamente por todos os tribunais do país. Atualmente, mais de 10 mil processos trabalhistas sobre a uberização estão parados em todo o território nacional, aguardando este posicionamento final do STF.
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3: Olá, uma bela sexta-feira para todo mundo que já tá aqui curtindo a programação e agora vai curtir uma receita que já pode levar aí pro seu final de semana. Que tal? Eu sou a Kelly Gomes e tô aqui para te ajudar nesse momento. Vamos de patê de atum. Quem não gosta, né? Muito bom para acompanhar várias coisas legais como torradas. Você vai precisar de uma lata de atum, uma cenoura pequena ralada, meia cebola picada, uma colher de sopa de salsinha picada, uma colher de sopa de azeite, meia colher de chá de sal e maionese até ficar cremoso de acordo com seu gosto. Agora o preparo. Mistura tudo, corrige o sal para ficar do seu gosto. Esse é o patê de atum. É muito simples, né? Então você já pode fazer no final de semana, não vai te tomar muito tempo e vai ficar perfeito, tanto no seu café da manhã como no seu lanche. Boa sexta-feira, ótimo final de semana e não esquece que segunda-feira a gente tem mais um encontro de muito aroma e sabor. Tchau!
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5: 16:46.
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0: E chegamos ao final do programa Frequência Máxima de hoje. Obrigado pela sua audiência, pela sua companhia, pela sua sintonia. Grande abraço. Amanhã estaremos de volta com mais músicas, sempre com apoio.
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6: E autocuidado que toda mulher precisa saber.
5: Dicas do dia.
6: Fique linda.
5: Arrase.
6: Dicas do dia. Amiga, hoje vamos falar do amarelo mostarda, que é o novo essencial do seu closet. E combina com tudo, hein? Do jeans clássico ao roxo vibrante. Monte um look poderoso com blusa de gola alta, calça jeans e um trench coat elegante para os dias mais frescos. A bota branca chega para finalizar a produção com um toque de ousadia e muito estilo, hein? Então sextou com cor da energia e da confiança lá no alto.
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6: Fique linda.
5: Arrase.
6: Dicas do dia.
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1: Conectado. NASA dá os primeiros passos para construir uma base permanente na Lua até 2029. É isso aí, como é que você tá em sexta-feira, 29 de maio, dia do estatístico e também dia do geógrafo. Parabéns a todos os profissionais pela data. E tá começando agora uma edição fresquinha do Tech World para você. Se liga aí.
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1: Como eu disse, a NASA está se preparando para algo histórico: construir uma base permanente na Lua. O plano é pousar na superfície lunar em 2028 e começar a construção da base logo no ano seguinte, em 2029. Isso significa que em menos de 5 anos, os humanos podem ter uma espécie de acampamento fixo lá em cima. A Agência Espacial Americana já está dando os primeiros passos para tornar esse sonho uma realidade. A ideia é criar uma estrutura que permita que astronautas fiquem na Lua por longos períodos e não apenas visitas rápidas como aconteceu nas missões Apollo décadas atrás. Essa base seria usada para pesquisas científicas, testes de tecnologia e até como ponto de partida para futuras missões a Marte. É como se a Lua virasse uma estação de parada no caminho para outros planetas. Vamos traduzir para o português bem claro: uma rodoviária, né? O projeto faz parte do programa Artemis, que é o grande plano da NASA para voltar à Lua com humanos. E desta vez, ficar por lá de verdade.
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3: 17 horas e 18 minutos.
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3: 17:35.
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2: A Receita Federal paga nesta sexta-feira o maior lote de restituição do imposto de renda já registrado no Brasil. O valor total é de R$16 bilhões distribuídos entre quase 9 milhões de contribuintes. Quem tem prioridade legal, como idosos, pessoas com deficiência e professores, recebem primeiro. Também sai na frente quem usou a declaração pré-preenchida ou optou pelo Pix como forma de recebimento. Para conferir se o dinheiro cai na conta, basta acessar o site da Receita Federal ou o app Meu Imposto de Renda. Caso o banco recuse o depósito, o valor fica guardado na Caixa Econômica Federal por até um ano. O recorde deste lote mostra que mais brasileiros estão entregando a declaração no prazo e aproveitando as ferramentas digitais disponíveis.
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2: 17 horas e 46 minutos.
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9: 18 horas.
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0: 18h02, 18h02, muito boa tarde, Nova Prata, muito boa tarde, amigos e ouvintes da Ativa. Nós estamos chegando com o nosso Conexão Ativa. Hoje é sexta-feira, sextou, 29 de maio de 2026. A temperatura em declínio, 13 graus centígrados aqui nos estúdios da Ativa, na divisa do centro com o São Cristóvão, em Nova Prata, né? Bem na divisa mesmo aqui. 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Hoje nós temos aqui no nosso estúdio a presença do Agenor Zamin, que não pôde vir ontem, né? Que o dia do Agenor é sempre nas quintas-feiras, mas hoje nós temos também a presença aqui do campeão brasileiro de bochas, que satisfação, do Nalim também aqui conosco. Começar com o meu querido Agenor Zamin, que trouxe o nosso convidado hoje, homenageado no final de semana que passou. Boa noite.
1: Boa noite, Leira. Boa noite, Antônio Nalim. Boa noite aos ouvintes. É uma satisfação muito grande, uma honra de me fazer presente aqui, e anuncio também a chegada do Vilmar Zugno, presidente da Liga Platense de Bochas, e ter aqui frente a frente conosco o craque da bocha, o grande homenageado que movimentou Nova Prata nesse fim de semana, algo grande, algo gigante, e que muitas e muitas equipes, muitos atletas da bocha se fizeram presente aqui na praia. Então é uma honra muito grande dividir esse espaço aqui hoje.
0: Que beleza, que beleza. Satisfação tê-lo conosco aqui, meu querido Antoninho Nalim, o Antônio Nalim, campeão. Cumprimentos, inclusive, pela organização e pela recepção que fizesse aí com todos esse pessoal que esteve aí no final de semana, e depois está o Vilmar aqui, que foi um dos coordenadores do evento, para conversar com a gente também.
2: Boa noite aos ouvintes da Rádio Ativa, grande Zamin, grande Paulo, você que deu uma cobertura muito grande para esse evento. Queria citar também a grande equipe aqui da Rádio Ativa, o Fidelis, o Toqueto, o Marangoni. Então, assim, ó, primeiramente agradecer, porque hoje a imprensa, ela leva o esporte, leva a todos os cantos do Rio Grande do Sul e do Brasil. Então, se não tivesse o acompanhamento de vocês, muita gente não ficaria sabendo dos grandes eventos esportivos. O presidente Vilmar Zunho aí, que a gente sabe que trabalhou 2, 3 meses antecipando o dia da homenagem, e eu, Paulo, Agenor, Duio, não tem como agradecer a comunidade que foi lá assistir, aos amantes da bocha, aos atletas, aos amigos, ao poder legislativo, executivo, secretários, vereadores. Olha, é uma emoção muito grande.
0: Que beleza. E o Vilmar, que trabalhou tanto final de semana, hein, Vilmar, hein? Para trazer todo esse pessoal que estava aqui, como presidente da Liga, presidente da Sociedade Bochop La Platense, onde que sediou, né? Foi a sede principal da competição, do evento. Satisfação ter conosco aqui, foi bastante trabalho.
3: Boa noite a todos, né? Tô meio ruim aqui, né? Pedi pro Nalim também vir aqui, que o evento foi para ele mesmo, né?
0: É, exato, ótimo.
3: Agradecer, né, primeiramente a vocês também pela cobertura da Rádio Ativa, um espetáculo. Fiz as gravações, né, Paulo?
0: É.
3: Tô conversando contigo, olha lá depois no meu Facebook, no meu Instagram.
0: Ah, é?
3: Bem divertido, quando eu abraço o Paulo, Zamin.
0: Ah, não.
3: O Paulo foi uma voz que não tem explicação, né?
0: Nós estávamos aí, aliás,
1: voz vibrante.
0: Que nós temos que agradecer o pessoal.
3: Mandei bater foto, o momento que eu abraço com ele.
0: Ah,
3: pra me botar na merenda, está lá na merenda social.
0: Ah, no final a gente recebeu homenagem lá,
3: mano. Lado também.
0: Nós não tínhamos que receber homenagem, né?
3: Tá analisando o Nalim junto, eu mandei, preparei, né? Fiquei no meio puxando o Nalim junto.
0: Obrigado. Então, mas assim, o nosso, olha aqui, o nosso compromisso é fazer isso, a nossa obrigação, fazer a cobertura do evento como esse, da magnitude que foi essa homenagem. Né?
3: Eu digo assim, a gente foi em muitos eventos, tá? Uhum. Não tô menosprezando em momento algum outros eventos, mas o que a gente recebeu de mensagem, o Nalim tá no grupo, ele viu, no meu particular, de pessoas de São Paulo, Minas Gerais, Rio Grande do Sul, Santa Catarina, Paraná, pessoas que fazem evento, o que eles falaram desse evento, a organização desse evento, não deu uma confusão, não deu uma briga, não deu nada, né? Foi um espetáculo em tudo, tu entende? Exato. O pessoal elogiando, cara, não tem explicação, a repercussão que deu isso aí tá na Itália, Espanha, pra vocês terem uma ideia, os canais de transmissão, isso aí repercutiu lá fora no mundo.
0: É porque o Spock, né, tio, o pessoal aí, ele tem muita gente que assiste ele, né, tio? O canal é especializado, né, em Bosch, né, e não era só ele, eram quatro equipes que estavam aí, né?
3: Quatro equipes, e depois também eu quero que o Nalim fale, porque não é pra qualquer um a medalha que ele ganhou, tu viu lá, né?
0: Eu vi.
3: Quero que ele fale, ele explique um pouco para as pessoas entenderem
0: da Confederação Brasileira, né?
3: Isso é uma coisa, porque eu entrei em contato com a Confederação, com o presidente da Confederação, expliquei toda a situação, pedi para ele fazer um vídeo, ele me mandou o vídeo, coloquei o vídeo, entende? Eu quero que depois o Nalim explique isso para as pessoas saberem. Quando que a gente tenta se dedicar na bocha, e é um exemplo que tá vindo agora também, que antes eu tava conversando com o Marquinhos, com o filho dele, que é o que ele vai fazer, o que o pai dele tá fazendo, o que o pai dele fez, entende? É a história de um pai que passou para filho, que tá fazendo a mesma coisa, desde escolinha, dando para as crianças, tá marcando a história dele, que ele já marcou também o Marquinhos lá atrás, mas tá marcando no mundo da bocha, cara, porque ontem de noite eu tava na Bochófila, tu viste só, os dois filhos do Vide, ali vieram
2: do João Carlos Vide,
3: vieram dizer, meu Deus, eu tô aprendendo bocha com Marquinhos.
0: Que legal.
3: Imagina a alegria dessas gurizadas.
0: Que legal.
3: Então não tem preço, eles estão fazendo história, já fizeram história e muito mais.
0: Exato. Agora, que homenagem, Nalim, porque eu vi nessa medalha, inclusive, que veio da Federação, da Confederação Brasileira. Porque elas são confeccionadas, uma medalha por ano que eles entregam.
2: Assim, eu recebi duas medalhas, uma... que vai ter 65 atletas só no Brasil que vai receber essa medalha, e eu fui escolhido. E a outra medalha também, que veio pela confederação, são 30 atletas, e eu fui escolhido para receber essa medalha. Então, assim, é uma emoção muito grande, é inexplicável. Exato. Eu nunca esperava por esse momento.
0: Eu falava com o Zamin, inclusive, lá no porque eu não acompanho, não vou com a presença física, mas eu acompanho bastante as reuniões da Câmara Municipal de Vereadores de Nova Prata. Eu quero dizer para vocês o seguinte, que talvez seja na história de Nova Prata uma das reuniões que mais gente teve foi nessa sua homenagem, viu?
1: E o fato também que a homenagem ao Antônio Nalim podia ter sido feita lá na Câmara de Vereadores numa sessão ordinária, que são as segundas-feiras, se não me engano. Isso. Duas segundas, ele podia ter sido homenageado lá. A Câmara se deslocou da sua sede e veio até a Bochófila, aonde aí que se desenvolve os jogos da bocha. Na Bochófila, que já comentamos aqui, que foi realmente construído algo especial para a bocha. Inclusive, antigamente tinha o boliche também. Então, foi preparado uma construção para a modalidade da bocha. Ela é exclusiva, ela é a Bochófila pratense. Então, se deslocou a Câmara de Vereadores. Todos os vereadores presentes, todos.
2: 100%.
1: Para 100%.
2: Vereadores, secretários, prefeito, vice-prefeito.
3: Deputado Santini.
0: Santini, era secretário então, assim, de turismo, né?
2: Foi.
1: Secretário de turismo, o Paulo. Então foi algo muito, muito grande o que presenciamos. E a gente ia, conforme ia se aproximando o momento da homenagem, e o pessoal chegando e lotando as dependências da Bochófila, aí entrava carne, né?
4: Olha,
1: acho que tava se preparando mais, porque tava chegando mais gente. Era algo grandioso que nós estávamos presenciando. Eu, sinceramente, eu nunca tinha visto algo parecido.
0: Acontece que quem não participou, não viu, não acompanhou, não consegue dimensionar, né? O que foi, né? A homenagem, né, na Limpo?
2: Olha, eu que passei muitos momentos na parte esportiva e participei de muitos campeonatos, eventos grandes a nível de internacional, brasileiros. Eu não consigo explicar, sinceramente. Eu fecho os olhos e não consigo explicar.
0: Que beleza, que beleza.
3: Só para ter uma ideia, só para chegar nessa linha, pessoas ali de São Paulo, ali, que são amigos nossos, que jogam junto, que não estavam no evento, me pedindo fotos do Nalim, vídeos para me mandar, a família Giongo também me pedindo, a Patrícia, tá? Da família Giongo, uma pessoa que eu tenho que agradecer muito também. Então, pessoa que estava acompanhando nós pela live, acompanhando o Nalim pela live.
2: Olha,
3: até a família de Ongo, que é uma das maiores famílias tradicionais da Bocha, né?
2: Eu quero fazer um comentário aqui, Paulo, Agenor, Dunho. Segunda, terça, quarta e ontem eu não trabalhei. Eu tive que responder mais de 200 mensagens. Eu peguei uma menina do escritório para me ajudar, porque eu não consegui parar. Foram mais de 200 mensagens que eu respondi a amigos, a bochófilos, a empresas, a imprensas, Câmara de Vereadores de Passo Fundo.
3: Agradecer ao Tiaquinha de Passo Fundo,
2: então,
3: também,
2: assim,
3: lá,
2: ó,
3: vereador.
2: Santa Catarina, Paraná, eu recebi mensagem do Chile e do Peru, dos amigos. Então, assim, olha, foi, como é que eu vou dizer, assim, ó, emocionante e assim, ó, foi cansativo para mim, porque me emocionou muito.
0: Ah, imagina,
2: e a emoção hoje, ela desgasta mais do que um grande evento esportivo, mesmo tu te preparando, sabendo que é uma responsabilidade muito grande de vestir uma camisa e fazer o que o clube espera. Mas isso, o que aconteceu, essa homenagem, isso era inesquecível.
0: Mas com certeza, você sabe que o sistema nervoso, né, da pessoa, né, se você estivesse jogando é uma coisa, né, mas a carga emocional de tudo isso, né, poxa, imagino a dor que você deve ter sentido depois, né, porque dá uma dor muscular depois disso, né, quando você tem uma carga emocional muito forte, depois tem o retorno disso, né, que
2: olha, eu confesso que ainda não consegui dormir direito.
0: É, viu?
2: Aí o que antecipou também, eu tinha aquela ansiedade, porque eu sabia que tinha recebido muitas mensagens, que vários amigos, vários clubes se faziam presente, e aquilo me desgastou.
0: Exato.
2: E vendo a sociedade pratense fazer os preparativos, a Câmara de Vereadores me ligando, o Poder Legislativo, Executivo, então isso aí foi me deixando assim, olha, sem rumo.
0: É. Mas tinha aí os bochófilos, né? Interessante que tinha alguns casais, pessoal, que não jogou, né, Nali, que estavam sempre junto com você aí, né? Tem uns casais, né, que estavam.
2: São
0: amigos, né? Os bochófilos, assim, acompanhando todo o tempo. Então, olha, falando nisso, foi sensacional. E depois, o nível
3: dos jogadores,
0: o nível técnico da competição foi realmente tirar o chapéu, viu?
3: É o melhor da Bocha, tá vendo a prata.
2: Paulo, eu até no meu pronunciamento eu falei que a comunidade de Nova Prata iria ser presenteada, que seriam as máquinas da Bocha se apresentando. E olha, eu confirmo para vocês, Agenor e Dunho, pelo conhecimento que eu tenho, só faltou um. O Garcia de Chapecó.
0: Uhum.
2: Agora os demais jogadores, os grandes jogadores, todos compareceram.
0: Vai, olha, e a competição ficou na mão do pessoal de Erechim, né, que ganhou na dupla e no trio também, mas também, cara...
3: Não, e o chefe deles ganhou o jogo de Bocha oficial.
0: E o chefe ganhou o jogo de Bocha.
3: Um número. Acredita nisso? O cara ganhou um jogo de Bocha de R$2.000.
1: Ganharam tudo.
3: Então. É incrível, tu acredita nisso?
0: Até assim, porque
3: o sorteio foi ao vivo.
0: Né, tinha uma ação filmado entre amigos.
2: E na modalidade de individual, melhor jogador, levar o troféu de ponteiro, melhor bochador e melhor meio, incrível. Intermediário.
0: Exato, não, foi espetáculo. Foi espetáculo. Um espetáculo. Pra mim, sabe que quando começou esse tal de Rafa aí, eu pra mim, a bocha tinha perdido um pouquinho, assim, a aquele essência, glamour lá, é. Aí, depois que eu via o Michael, que foi o melhor jogador que teve aí.
3: Tu nem esqueceu o nome dele, né?
0: Não esqueci o nome dele. Não vou esquecer, não, com o gordinho, Michael. Ele, nesse Rafa aí, de trocar três bolas, uma atrás da outra no Rafa, deixar no mesmo lugar a bocha. Aí você tem que dizer o seguinte, né? Que o Rafa também, pra quem sabe jogar, é interessante, né?
2: Porque... tem que ter técnica também, porque parece que é uma jogada fácil.
0: Sim, parece que é jogar uma pedra,
2: e atirar,
0: né?
2: Atirar já é mais difícil.
0: Exato.
2: Claro, que aí tu precisa mais técnica pra atirar.
0: Exato.
2: Mas a Rafa também, ela é muito interessante. É bonito, ela exige técnica.
0: Quer dizer, e aí os batedores, né? Foram também, a gente realmente foi sensacional. E olha, o nível técnico, tu sabes que daí tinha o pessoal de Garibaldi que tava jogando aí, o pessoal do Araújo de Garibaldi. Puta, rapaz, eu morei em Garibaldi, eu não vou mais torcer pra esses caras aí, só porque tinha um cara de Garibaldi, ele não é de Garibaldi, inclusive, né? E eles mexem muito com a questão do emocional, viu?
3: Muito.
0: Ele gritava dentro da quadra. Rapaz, gritava dentro da quadra, fazia uns... Eu já não vou mais torcer pra esses caras aí. Porque, né? Interessante também, porque você parece que a bocha é esporte que faz amigos, mas dentro da quadra é bastante disputado também, né?
2: Realmente.
3: E ali, essa equipe do Araújo ali, eu te digo assim, a gente tem uma amizade grandiosa, agora tem o evento deles, que é o mês que vem também. Eles se inspiraram no nosso, agora vem um monte, né, em volta, assim, eles se inspiraram no nosso, o Regis pediu dica, pediu ajuda, né, ele vai ter o dele o mês que vem, mas daí não é homenagem a ninguém, na verdade, né? É só um torneio, eles estão fazendo o primeiro torneio na história do Araújo, né, então eles estão se inspirando em cima de nós, do que nós fizemos, e estão fazendo deles ao mês que vem. Então essa gurizada do Araújo, o Rez, a gurizada, o Gugu também é um jogador da Bochófila, joga pra nós, a gente já conhece, a gente sabe.
0: É.
3: Porque quem viu na filmagem viu que eles me provocavam e eu provocava eles, e é normal isso, tá? É provocação bem sadia, né? É de amizade mesmo, porque um quer desconcentrar o outro.
2: Mas complementando, esse tipo de vibração acontece só no Rio Grande do Sul e Santa Catarina.
0: Ah, é?
2: Estado de São Paulo, Rio de Janeiro, Minas Gerais.
3: Não tem.
2: É bem diferente. O jogador, ele vibra com a jogada dele. Ele jamais vai vibrar com o erro do adversário.
3: Isso, nunca faz isso.
2: Isso não pega bem.
0: É. Olha, uma vez sim, até...
2: Não pega.
0: Sabe por que eu fiquei... Eu lembro da bocha, quando eu era muito criança, lá no Maragata, meu pai jogava a bocha lá. E era proibido até falar quando o cara pegava. Depois que o cara pegava a bocha, ninguém podia nem falar. E aí o seguinte, e não tinha essa negócio de provocação aí, cada um só cuidava da bocha dele, porque era indisciplina, né?
2: O Paulo, você pega um evento sul-americano no Uruguai, na Argentina, no Chile, tu não ouve nada. Teve uma ocasião que estava jogando pela seleção brasileira e deu uma jogada onde eu errei uma bochada. Levantou todo mundo e aplaudiu. E eu pedi pro Espíndola, que era meu parceiro, digo, bah, o pessoal tá me gozando. Diz, não, Nalim, pelo amor de Deus, eles estão te aplaudindo que foi a primeira bocha que você errou. Bah. Então é uma diferença, assim, Paulo, enorme.
0: Que legal. Foi sensacional. E aí também, Vilmar, você traz para cá, além de todo o apoio da Confederação Brasileira de Bochas, você traz para cá o presidente da Liga Gaúcha de Bochas, que ficou o tempo todo aí na organização, ele que pegava os resultados, ele que dava... na verdade, trabalhou todo o tempo mesmo, integral, cuidando de toda
2: da
0: a questão técnica.
2: Federação.
0: Que coordenou tudo. Foi a questão técnica foi coordenada pela federação.
3: Tudo. Então, o que eu digo assim, porque o nosso objetivo, que a gente sempre falou desde o começo, a gente não podia errar. Nós tínhamos que fazer perfeitamente bem.
0: Sim.
3: Para nós ter esse pessoal de volta para o ano que vem. Essa é a ideia. Além do ano que vem. Não é só questão da inscrição, nós já conversamos, né, Nalina? Nós vamos baixar os valores para ter mais times ainda.
2: Até pela crise, né?
3: Porque o prêmio é para eles, não é para nós.
1: É uma das perguntas que eu ia te fazer, Vilmar. Mas a responsabilidade da organização, sabendo do homenageado, aonde ele trazia, conseguia movimentar os estados do país, dos craques da bocha que vinham para participar dessa competição grandiosa. Eu imagino a responsabilidade de quem está organizando. Se o nosso homenageado já se sentia...
3: Tava ruim.
1: Com uma certa ansiedade, é uma ansiedade que se tem, é o sistema nervoso, que sabendo de tudo que ia se movimentar, então eu imagino assim, mas olha, quem organiza tudo isso?
2: O Agenor, vou ser bem sincero, realmente foi questionado, pô, Nalim, estão fazendo esse jogo para arrecadar dinheiro, ver lucro. Eu disse, pessoal, é o seguinte, vai ter um gasto e 100% do que é arrecadado, 80% vai para os participantes, para os ganhadores. Então não é um valor que a Bochófila tenha pensado em ficar com lucro, mas foi todo para os ganhadores. Sim, o primeiro, segundo, terceiro e quarto. E não tem quarto, são três, né? Juízes.
1: Ele premiação e dinheiro,
3: sim. Sim, porque hoje é um gasto, só para você ter uma ideia, nós fizemos pressão de conta ontem à noite que fizemos. Todo, qualquer evento que a gente faz pressão de conta.
5: Sim.
3: Tá? Hoje, para te movimentar um evento desses, tá? Hoje tu gasta mais de 30 mil reais.
5: Imagina.
2: E complementando, todo o valor arrecadado vai 80% pros participantes, pros clubes.
5: O primeiro lugar ganhou 9 mil reais, né?
3: 9 mil reais.
5: 9 mil reais ganhou.
1: Mas que premiação.
3: Sim, só esse primeiro que ele tirou o segundo, ele tirou o primeiro também na dupla, eles levaram quase 5 mil no primeiro lugar da dupla, né?
5: É.
3: Eles levaram e 9 mil na outra, foi quase 15 mil só eles.
2: Só uma equipe.
5: Só uma equipe. 80% de todo o valor arrecadado, porque o trio era mil reais a inscrição. 800 reais era para pagar o quem ganhou.
3: A premiação,
5: né? Então, você imagina, né, Tchê? E depois você tinha todos os gastos com o juiz, com a questão de eles tiveram que comprar bocha, tiveram que comprar muita coisa
3: hotel,
5: também, né?
3: Hotel, alimentação.
5: Eu vou te dizer...
3: O pessoal que vem de São Paulo pra filmar Paraná.
5: Eu almocei duas vezes, jantei aí na Bochof, não me deixaram pagar nenhuma vez. Quem trabalhou um pouquinho aí, ninguém pagou.
2: Paulo, outro valor que ficou até, pelos profissionais, mas o pessoal de São Paulo que veio transmitir, Porto Alegre.
5: Ah, claro, né?
2: Foco no lance. E mais o grande Chico de Passo Fundo. Isso aí é um valor que a gente nem vai mencionar aqui, porque ficaria até antiético. Foi um valor assim bem elevado.
5: A gente sabe aqui, por exemplo,
2: eles merecem, né?
5: Claro que merecem.
2: São grandes profissionais.
5: Para nós movimentar a nossa equipe aqui para fazer um jogo de futebol com imagem que nem eles fazem aí, som e imagem, olha, a gente para sair aqui de Nova Prata para ir a Nova Bassano, a gente não consegue ir por menos de mil reais. Para mexer daqui ali. Você imagina esse pessoal que veio aí, ficou 4 dias aqui.
2: Se deslocando de cidade
3: para todo mundo, né?
5: Exatamente.
3: Pra todo mundo, na verdade. É para outros países também. Porque tinha pessoas da Itália assistindo, da Espanha assistindo, porque eles pegaram as filmagens de lá e jogaram lá para as redes sociais deles de lá e repercutiu lá.
5: Sim.
2: Teve um canal de televisão. Teve um canal de televisão de São Paulo que chamou ao vivo o Marcão de lá, que queria saber maiores detalhes desse evento.
5: Que beleza. Que beleza. Isso aí foi uma coisa. Realmente foi grandioso, né? O evento foi grandioso e a gente tem que ressaltar aqui também, né? Que para isso também envolveu muita gente. Essa questão financeira, então, não se fala, porque isso realmente, quando você dá uma premiação em dinheiro, que nem foi dado uma premiação em dinheiro.
3: É para eles.
5: É,
3: não tem. E se tu não faz isso, a maioria eles não vão disputar torneio. E outra, tem pessoas ali, 50% dessas equipes que vieram, só pra você entender, o Nalim tá ali pra dizer, se fosse 5 mil ou 10 mil, eles pagam 5, 10 mil, 50%. Porque eles gostam que vale dinheiro.
5: Ah, sim.
3: Tem gente. Entende? 50% das equipes aí, porque eles rodam o Brasil disputando torneios, né, Nalim?
5: É assim.
3: Mas outros 50% tem que entender que não tem as condições também.
5: Exato.
3: Inclusive nós também não temos condições.
5: Exato.
3: Porque nós também tivemos que pagar pros nossos times que nós colocamos.
5: Zé, tu tem que fazer um time mais ou menos, né? Pra não...
3: É, então pra nós também fica salgado. Então por isso que nós conversamos ontem. Então o próximo torneio, acho que provavelmente vai 600, por aí, né? 600, 700 o trio, né? Mais ou menos isso aí. E uns R$400, 300 pila dupla. Nós
5: baixar, vamos reduzir, né?
3: Metade.
5: Até porque...
3: Metade porque nós também temos que pagar.
2: E assim, ó, eu vou aproveitar o gancho aqui pro nosso presidente, não é puxar a orelha dele, mas assim, ó, não tem necessidade a casa, o que faz o evento, botar duas, três equipes. Por quê? Bota uma bem selecionada. Porque se cair após o primeiro sorteio, cair entre si, pô, vai ficar jogando casa com casa, aí vem aquela história, não, tu entrega, deixa...
3: Isso é uma coisa também que nós estamos aprendendo, né?
2: Isso é muito delicado, esse fato.
5: Torneio, né? Foi então, o primeiro evento, né?
3: É. Primeiro evento, tem que corrigir muita coisa, não é só isso, né?
5: É verdade, não
3: é só isso. Até não tem porquê, porque, tipo, a gente não tem essa experiência, né?
5: Uhum.
3: E, na verdade, a gente tá fazendo um torneio, não é pra nós. Então, nós coloca uma equipe só pra manter presença.
1: É que
3: duas no máximo.
1: O maior objetivo... Não era o torneio.
3: É.
1: O maior objetivo era o homenagem.
3: Isso aí.
1: Ele era a atração maior. Agora, quem levou o prêmio, levou o troféu. Antônio Nariz tem o troféu, Antônio.
2: Olha, Nariz. Eu...
1: E levou o troféu.
3: É a foto dele.
1: E levou o troféu. Mas Nariz, assim.
5: Genor, desculpa, eu só quero perguntar para você, porque o Gilmar, o vereador Gilmar, no momento que ele fez uso da palavra, que foi o mentor da homenagem foi o caminhão, o Altir, né?
2: O Altir, vice-prefeito.
5: Aí ele passou pro Gilmar porque precisava ser um vereador para trazer a Câmara também para aí, né? Tinha que ser um vereador para ser o autor também do projeto, para trazer a Câmara. E ele, quando ele falou, no momento que ele falou, ele disse o seguinte, e contar uma passagem para vocês, que é o seguinte: como o Nalim jogava bocha, ele teve um problema no braço direito, porque ele, de tanto que ele batia, né? Batia, era batedor, né? Dava bochadas. E aí, como deu um problema no braço direito, começou a jogar e bater com o braço
2: Olha,
5: esquerdo.
2: Paulo, o que aconteceu? Na época, eu comecei a jogar com 9 anos.
5: Uhum.
2: Inclusive, a primeira simples foi feita na comunidade do Retiro, onde eu comecei. Eu tinha 9 anos. Eu joguei a simples com o Claito Moraes.
5: Ah,
2: ganhei dele de 9-7.
5: Que legal.
2: E na época, a bocha pesava 1,4 kg.
5: Era de madeira ainda?
2: Não,
5: já era.
2: Não, era material. 1,4 kg, tu imagina. Uau. Hoje tá 950.
5: Sim.
2: Aí eu comecei a tirar naquela idade de 9 anos, foi pra 13, e aí quando vim pra Bochófila, e começou, às vezes eu olhava assim, eu sentia que tinha um braço
5: mais
2: diferente do outro, mais baixo do outro. Aí eu fui no médico, o doutor Asdrubal chamou meu pai e minha mãe lá e disse, olha, o guri tem que parar de jogar bocha, ou ele tem que começar a exercitar com a mão esquerda e jogar a ponto, porque ele era apaixonado, doutor Asdrubal, pela bocha.
5: Pela bocha.
2: E aí, bah, eu digo, vou deixar, né? Mas aí aconteceu num evento onde vocês, todo mundo entende, né? O que é jogar ponto.
5: Sim.
2: O ponteiro jogou, encostou no balinho, não tinha o que fazer, tinha que atirar. Mas aí eu pensei no conselho do doutor Asdrubal, eu digo, vou atirar de canhota. Peguei. E foi, joguei campeonatos em Santiago, jogando com a direita, foram 6 anos. Eu jogava com a direita e atirava com a esquerda.
5: Claro.
2: Aí eu era muito cobrado, o pessoal. O pessoal dizia, mas o que é isso? O cara tá de gozação, como é que vai atirar? E eu tinha que dar muita explicação. Não, olha, eu tô fazendo isso por esse motivo.
5: Mas claro, né? Você imagina, o cara joga com a direita, ponteiro com a direita e bate com a esquerda. Se eu tô assistindo, eu quero saber por que é isso, né?
2: E confesso pra vocês que quando eu voltei a atirar, quando o doutor Asdrubal me disse, Nalim, tá liberado, eu voltei a atirar com a direita, eu tive dificuldade.
5: Ah, é?
2: Aí aconteceu de eu jogar a partida assim e pedir desculpa pro pessoal. Eu atirava de canhota.
5: Mas que coisa.
2: Porque aí eu tinha certeza de pegar. Mas depois deu tudo certo e graças a Deus.
3: E tu acredita?
2: Foi.
3: Até hoje, eu vou
2: bola
3: falar uma coisa
2: frente
3: aqui que eu já notei, tá? Ele nos jogos.
5: É.
3: Ele não gosta, Rafael. Ele odeia, Rafael. Ele atira lá no fundo, no quadrado, daqui dali, tudo no tiro.
5: É, porque.
3: Ele odeia
2: Eu tenho muita dificuldade em rafar.
3: Atira pra caramba.
5: Aliás,
3: ainda com a idade dele, que ele tá novinho ainda. Ele atira pra caramba.
2: Que bondade.
3: Tô te falando, tu viu o lance dele? O charme. Pra ele atirar, é só quem vê.
5: Eu vou dizer pra você o seguinte, então. Quando terminou tudo, ele pegou o rapaz lá do Retiro, que tá jogando lá em
2: Minas.
3: O Luciano.
5: E foi jogar. E aí, num lance que deu lá, ele tinha 3 pontos. Se ele batesse, ele podia fazer 4 pontos. E eu estava aí, né? Peguei meu telefone, gravei a batida dele, acertou. Acertou e ia fazer 4 pontos, só que levou o balinho junto. Aí pagou um ponto aí.
2: Veio o lado do azar.
5: Veio o lado do azar.
2: Mas, Paulo,
5: mas eu tava lá e vi ele jogar ainda, né? Tava jogando depois.
2: Paulo, hoje eu sou muito cobrado, o pessoal vem, né? Até pela amizade, intimidade. Nalim, qual é a tua idade? Eu não tenho vergonha de dizer minha idade. Aí eu digo assim, falta 6 para 80. Falta 6 anos para 80.
5: Então são 74 anos.
2: Passa o tempo, realmente.
3: Um monte, né? Parece um guri novo. O pique dele é para tirar a bocha. É incrível.
5: Eu vou pedir para vocês um minuto, sabe por quê? Porque eu quero dizer que, olha, hoje de tarde faltou luz aqui em Nova Prata. O pessoal ficou ainda de passar para gente aqui o que realmente aconteceu. Não passou ainda. Quero também agradecer que tá mandando um abraço para nós aqui, o teu afilhado, o Renato Roncato, e também o Darlin Golembeski, o Renato, que é jogador paralímpico, né, de bocha, né? E o Darlin Golembeski, que é nosso colaborador aqui.
2: Olha,
5: aqui,
2: o Darlin, quando viu as mensagens, ele divulgou para todo o Brasil.
5: Que beleza.
2: Então, uma pessoa que sempre gostou de bocha, sempre me passa mensagem, quero te agradecer, Darlin, de coração.
3: E o
2: meu afilhado também, né?
3: Ele é nosso apoiador da Bochopa. Todos os anos ele ajuda nós.
5: Não, ele é apoiador também.
3: Todos
5: aqui,
3: os
5: né?
3: anos.
5: O pessoal aqui também apoia muito. 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Nós vamos ao intervalo e voltamos a seguir com mais informações aqui e com os nossos convidados desta noite de sexta-feira.
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0: Agora são 18 horas com 38 minutos, 18h38. 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Anote aí os números da loteria desta sexta-feira. Números da loteria hoje, 29 de maio. Atenção, quinto prêmio saiu para o bilhete de número 8.820. Quinto prêmio 8.820 para o grupo 5. O quarto prêmio saiu para o bilhete de número 2.002. Quarto prêmio 2.002, grupo 1. Terceiro prêmio da loteria desta sexta-feira saiu para o bilhete de número 2.673, 2.6273, grupo 19. Primeiro prêmio, 1.557, ou melhor, segundo prêmio, 1.557. Segundo prêmio, 1.557. 1.557 para o segundo prêmio, para o bilhete número 1.557, segundo prêmio, para o grupo 15. E atenção para o primeiro prêmio, grupo 13. O primeiro prêmio saiu para o bilhete de número 8.149. Primeiro prêmio 8.149, 8.149 para o grupo 13. Voltamos com os nossos convidados aqui. Nossos convidados aqui dentro da nossa programação. Está aqui o Vilmar Zunho, o Antoninho Nalim. Antônio Itacir Nalim. E o nosso comentarista, o Agenor Zamin, né? Que está aqui, que estou batendo papo aí sobre esta promoção que nós tivemos, né? Vultuosa promoção e que teve aí a coordenação, né? Da Liga Pratense de Bochas, que saiu por aí e aí também trouxe o pessoal da Federação Gaúcha de Bochas também, que foi mão a mão na roda para vocês, né, Vilmar?
1: Meu Deus do céu. Só agradecer a eles também, agradecer a toda a população. Eu, sinceramente, nunca via, eu achei até que a população pratense não ia vir nas canchas, né? Mas onde é as canchas que eu ia, tava lotada todas elas.
0: Faltou lugar,
1: São Cristóvão, Retiro, Círculo Operário Pratense. O Shopping Pratense não tinha um lugar para assistir. Tava indo tudo na parte de cima, superior, para assistir. Incrível. Então foi muito legal, muito gratificante o que aconteceu, sabe? Ele merecia muito essa homenagem, o Nalim, pela história dele na bocha, pelo que ele fez. E eu devia isso também para ele, porque quando eu fiz o convite para ele vir, ele e o Marquinhos na Bochófila, ele não, em momento algum ele disse não, ele era o sonho dele mesmo voltar. Uhum. E ele voltou, ele tá ali junto com nós, ele, o pia dele, o filho dele, então fazendo história junto, né? Só queria que ele fosse junto lá nos veteranos amanhã, que nós temos veteranos, né? Uhum. Quantos anos faz, Nalim, que a Bochófila não ganha os veteranos de dupla? De trio fazia quantos anos?
2: Ah, olha,
1: o Nalim sabe, escuta só o que ele vai falar.
2: Meu Deus do céu. Fazia, bom, eu fiquei fora todos esses anos, né?
1: Mas fazia quantos anos de trio?
2: Olha, mais de 30.
1: Nós somos campeão, mês passado,
0: né?
1: E o de dupla é amanhã.
0: Ah, onde é que é amanhã, João?
1: Canoas. Onde ser com duas duplas.
2: Eu honestamente...
1: Faz quantos anos ali? Faz muitos anos.
2: Muitos anos. Ah, 30, até porque eu não conseguia acompanhar, não acompanhava muitos campeonatos aqui, né? Porque eu jogava fora. Mas o amanhã não é uma desculpa, mas assim, ó, tu vai vestir uma camisa, independente da competição, se é veterano ou não, tu tem que estar preparado. E eu já faz uns dias que não treino, até em função da homenagem, então eu não vou participar.
0: Exato.
2: O atleta tem que ter esse compromisso de estar preparado quando vem, quando vai vestir uma camisa.
0: Exato. Falando nisso, Nalim, quantas camisas, quantos clubes você jogou? Porque tem lá na sua galeria, lá tem algumas camisas lá. Quantos clubes você jogou e quantos clubes?
2: Olha, eu não saberia dizer, mas foram mais de 30.
0: Mais de 30,
2: 35. Então eu coloquei umas camisas lá dos clubes que eu mais tempo joguei. Porque começando assim, ó, comecei Medianeira, Retiro, que foi o meu passo.
0: Medianeira era de Caxias, né?
2: Não, o Retiro foi o meu primeiro passo que eu saí para a vida esportiva. Sim. Depois a Bochófila, uhum. Aí eu fui para Vacaria, Caxias, vários times de Santa Catarina. Foram mais de 30 as camisas que eu vesti.
0: Sim, porque né? Quando foi aquele, foi uma gleba de jogadores daqui que foram para Chapecó, aquela época você foi também, junto com o Pedruca, com o... quem é que foi aquela época? Foi o Pedruca, foi o Chiquinho?
2: Foi o Pedruca, o Chiquinho, o Dalla Costa de Vista Alegre.
0: É verdade. Tá. Você foi também aquela vez ou não?
2: Eu comecei a jogar no Chapecó porque eu estava jogando na época, eu estava jogando para um time de Passo Fundo, uhum. O Parque dos Viajantes. E aí eu fui lá para visitar eles, uhum. E estava numa competição lá, num festiva.
0: Sim.
2: E aí eu fui jogar, entrei na cancha. Ah, não teve outra. Não, tu tem que vir pra cá.
0: É.
2: Aí acabei ficando 9 anos no frigorífico Chapecó.
0: 9 anos.
2: É, e a minha parada mesmo, festiva.
0: Sim.
2: E aí eu fui jogar, entrei na cancha. Ah, não teve outra. Não, tu tem que vir pra cá.
0: É.
2: Aí acabei ficando 9 anos no frigorífico Chapecó.
0: 9 anos.

0: 15 dias antes da competição, eu treinava das 8h30 da manhã às 11, das 3 às 7.
1: Nossa.
0: E tinha preparador físico, massagista que me acompanhava. Eu me sentia até um jogador de futebol. Preparo físico, aí depois começa, né? Aí vem o peso, falta de treinamento, e aí a gente perde a técnica.
1: Exato. O pessoal até falou que tem Inês Ciescon, tá mandando um abraço para todos nós aí. Você, quando esteve lá no Rio de Janeiro, você ficou lá...
0: Eu joguei 5, 6 competições quando tinha os eventos lá, até regional, pegava Minas, Rio de Janeiro... tinha várias equipes.
1: E você ficou lá alojado lá com o pessoal do Flamengo? Lá no...
0: Eu ficava dentro da Gávea.
1: Daí lá você conheceu?
0: Dentro da Gávea. Não, eu conheci o Zico e o Adílio, esse pessoal aí. Foi num campeonato que eu jogava para Santa Catarina, seleção de Santa Catarina. Aí nós jogamos uma final em Volta Redonda e o Rio de Janeiro ficou vice. Uhum. Aí eu fui para lá, fizeram um petisco quando eu tinha esse pessoal do futebol. Inclusive o Adílio e o Zico participaram com nós.
1: Uhum.
0: E foi aí que começou. Aí eu fui convidado para jogar um ano lá para eles. Joguei umas 7, 8 competições. Aí eu parava na Gávea.
1: Sim.
0: Junto com os jogadores, inclusive teve um jogo lá de futebol quando o Brasiliense jogava e jogaram com o Flamengo. E aí o Maracanã estava interditado. E eu fui com os jogadores lá no Engenhão.
1: Ah, no Engenhão.
0: É. Então lá eu conheci ex-jogadores, tipo Nunes. Pessoal lá, olha, eu fiquei 11 dias hospedado lá e aí que surgiu a ideia de eu fazer a galeria. Porque eu vi a galeria do Zico e pá. Então, e olha, quando eu inaugurei a minha galeria, o presidente do Flamengo, ele pegou a esposa, os filhos, pegaram, vieram a Porto Alegre, colocaram um carro, foram lá em casa. E a gente fez a inauguração.
1: Você lembra quem que era o presidente na época?
0: Não, é Beda. Acho que era Beda. Porque fazem anos. E o churrasqueiro, aí eu convidei a imprensa falada, imprensa escrita. Tinha umas 70, 80 pessoas. E o churrasqueiro foi o meu início, ó.
1: Ah, que legal.
0: É,
1: legal.
0: Então foi bem, bem gratificante.
1: Que legal.
2: Não, mas é impressionante
1: a história, né, tia?
2: A narrativa do Antônio Larinha é impressionante, assim, teria que ter umas 2 horas de programa para ele nos contar um pouco da vida dele, da trajetória. E aí, vindo encontro, essa semana eu conversei com o Altir Ferro, nosso vice-prefeito, que foi o responsável, que ele lançou a ideia para o legislativo, e aí que veio essa homenagem.
1: Não, mas eu acho que a ideia saiu do Vilmar, aí, do pessoal da sociedade. Sim, que daí é que o Altir está sempre aí na sociedade, né? E então, aí que o Altir que lançou para o legislativo.
0: E a aprovação por unanimidade.
2: Então é importante saber que a ideia partiu então do
1: Vilmar,
2: presidente da Liga, do Vilmar, e depois com o Altir, que ele é um que participa aí, daí levou para
3: cá. É que ele está junto.
2: Ótimo, então é bom que se saiba isso. É bom passar para o vídeo.
1: Exato.
2: Da onde veio as ideias e que dessas ideias se tornou esse grande evento. Mas o Altir me dizia o seguinte: eu sempre acompanhei muito o jogo da Bocha, eu gosto de acompanhar. O Nalim, ele é um craque. Eu nunca vi ele errar uma bochada. Ele é impressionante, ele é um craque. Mas as palavras do Altir, é o que esse homem simples, numa simplicidade impressionante, que o Nalim é. Quarta-feira passada estava na bocha tomando sopa de capelete conosco, o senhor também era convidado. E ele me dizia o seguinte: eu tomei sopa ontem de meio-dia, ontem de noite, estou aqui. 3.
0: Realmente.
2: Mas estou aqui porque ele disse: vocês me convidaram, eu quis estar aqui com vocês.
0: Mas Agenor, eu quero fazer uma complementação, porque às vezes a gente é muito questionado, né? Nalim, mas tu não errava a bochada? E eu dizia: olha, para mim errar uma bochada, a pessoa tinha que se ajoelhar. Hoje, para mim pegar uma bochada, a pessoa tem que se ajoelhar. Então mudou bastante, né?
2: Esse é um craque, né? É um craque. Ele pode falar isso. Ele pode falar porque ele através da bocha, dessa modalidade, e por tudo onde ele

0: tua. Você imagina o que ele nos passou aqui, que o presidente do Flamengo esteve aqui para inaugurar a galeria, que conheceu lá o Nunes, conheceu o Zico, Adílio, Júnior, com certeza toda...
1: Eu até, Paulo, esqueci quando tu fez a gravação lá. Penúltimo ano que o Flamengo ganhou tudo que foi campeonato, eles me mandaram um bilhete por escrito, assinado com o pessoal de lá, o vice-presidente, rúbrica do poder jurídico deles, que é o Gayer, já veio me visitar, já passou Natal lá em casa, mandaram o casaco do Flamengo, a camisa legítima do Flamengo, o óculos do Flamengo criado lá, que diz que é uma venda muito grande, me passaram tudo com bilhete para me guardar no meu acervo.
2: Que legal, que legal.
0: Mas teve algo marcante, sabe? Nas homenagens que fizeram pro Nalim, o pessoal lá de Criciúma, de Chapecó, enfim, era homenagem em cima de homenagem, algo impressionante. Fizeram uma fila para homenagear, entregando camisas, entregando medalhas. Mas o que marcou, Nalim? O que marcou para mim? Depois quero deixar uma mensagem para ti. Eu tenho uma mensagem para você. Mas o que marcou para mim, Leira, ouvintes, foi a homenagem que você trata o teu pessoal que trabalha contigo, os teus colaboradores, de colegas.
1: Ah, sempre. É. Sempre chamei de colega.
0: Essa homenagem sempre que foi feita pelo pessoal da Nalim Seguros, sinceramente, marcou para mim. Isso vai marcar para sempre.
1: Olha aí.
0: Porque isso é convivência diária. É convivência diária. Você lá em Chapecó, como uma moça lá conversou comigo, quando você ia jogar bocha lá, você ia lá, você passava um fim de semana, você ia lá para jogar. E ela chamou você de nosso galo velho.
1: Nosso galo velho.
0: Eu diria, não é galo velho, é um galo cinza. Cinzento. Então, assim, muita coisa marcou, mas marcou algo.
1: É,
0: assim.
1: Essa parte da empresa. Tem funcionários hoje que não faz mais parte, mas aonde eles me encontram, eles vêm e me abraçam, me abraçam de coração. Porque eu nunca fui patrão, nunca fui chefe, nunca. Eu valorizo, eu nunca me esqueço que tinha diarista, e eu não sei quem falou lá dentro, bah, uma mulher que faz limpeza. Eu digo, não, ela é nossa colega. E eu penso assim.
3: E vocês já viram, não é pra fazer propaganda, vocês já viram uma corretora de seguro que tem assegurados nos quatro cantos do Brasil? Eu nunca vi.
0: Pra mim também foi um...
3: Eu juro, eu tô falando sério, não tô brincando.
0: Isso é uma novidade, é uma novidade.
3: Tô brincando, tá? São Paulo, Minas, Mato Grosso, em tudo que é lugar, né? Tem. Por causa da amizade que ele tem com o pessoal.
2: É, e isso é esporte também.
1: E hoje até o próprio sistema facilita.
2: Mas o esporte te ajudou muito, né? O esporte da bosta te ajudou.
1: Graças a Deus me ajudou. Hoje, se aconteceu imprevisto em Nova Prata, aconteceu um lá em Feira Santana, na Bahia, o atendimento é o mesmo, a função das companhias de seguros, prestadores de serviço, é igual. Então não muda nada. E realmente o esporte me ajudou bastante. Eu fiz uma carteira assim expressiva hoje, e indicação. Então tem que agradecer a isso também. E eu quero agradecer a comunidade de Nova Prata, que foi lá prestigiar, nos assistir, nos acompanhar, porque o que adiantaria uma homenagem dessas e não ter ninguém? Ninguém batendo palma lá, todo mundo aplaudindo. Então isso aí é emocionante, isso aí é inesquecível.
2: É verdade. E aí agora, Vilmar, fica esse compromisso pro ano que vem, que tem que fazer outra, né? Porque está dentro do calendário da Federação Gaúcha de bochas, né?
3: Isso aí. Então agora todos os anos, né? Todos os anos nós vamos ter, então cada vez, agora a gente vai pegando cada vez mais experiência também, né?
2: Exato.
3: Querendo que a gente acerta, não tem como tu ser perfeito. Porque
2: mas não teve assim, você não teve falhas gritantes nem nada
3: não,
2: aí, né?
3: Não, é mais acertos, na verdade, algumas falhazinhas existem, na verdade, ali de correção que a gente tem que fazer, que a gente tava falando aí dos valores também, por mais que tem 50% dos times que eles querem valores elevados, mas não tem como, a gente tem que fazer, na verdade eu sei que eles vão vir, né, ali, da mesma forma nós temos que fazer, porque outros times não vai ter as mesmas condições e eles também querem vir.
1: Aí tem equipe que não tem aquele elenco de jogadores que são chamados máquinas da Bosch. Eu até vou citar um exemplo lá, o pessoal de Minas. Olha, Nalinho, você sabe, tu conhece nós há anos, nós não temos um nível técnico para ganhar de um time lá do Sul, ou de São Paulo, do Paraná, de Santa Catarina, mas nós vamos. Uhum. Então, assim, por isso que eu cobrei do Virmar, tem que cuidar, baixar esses valores.
2: Ah, para dar, para deixar esse pessoal também, para participar, não apenas para competir.
3: Para não dar tanta despesa, mas nós ajudamos ele também nas parcerias ali de hotel, ali também, todo mundo a gente ajudou, porque ele tem essa parceria com os hotel também. Então, nós de uma forma, da outra forma, a gente acabou ajudando
2: o pessoal
3: eles.
2: Que veio de lá para cá. Sim. Também, né? Tá certo.
0: Eu quero pegar, Leira, um gancho aqui.
2: E você tem que fazer homenagem também, você quer que eu deixar um recado pro Nali, porque não, são...
0: Mensagem.
2: Faltam 3 minutos para 7.
0: Carlos Barbosa tem o título de cidade mais de futsal,
2: futsal
0: do Brasil.
2: Capital do futsal.
0: Capital do futsal, mas Nova Prata, pelos craques aqui. O Peruca, o Cúnico, disse que foi um craque.
2: Poxa, o Cúnico foi muito bom, Cúnico,
0: a Nova Prata, pelo que representa, no Rio Grande do Sul, pelo que representa.
3: De craques.
0: A capital, vamos buscar a capital da Bocha.
1: Olha, o aproveitando o gancho, Samir, que já está esgotando o tempo, foi até um esquecimento, porque olha quantos títulos São Pelegrino trouxe para Nova Prata.
0: Exatamente.
1: O Círculo Operário, campeão do Rio Grande do Sul.
0: Vamos buscar.
1: Taça Duas Bandeiras.
0: Vamos buscar esse reconhecimento.
1: E o Clube São Pelegrino de Nova Prata, nos últimos anos, papou tudo.
0: Vamos buscar esse reconhecimento. Papou tudo. Vamos ver como é que iniciamos isso, mas está lançado aqui. Buscar o reconhecimento como Nova Prata, capital da Bocha, no Rio do Sul.
2: É o Celso Porta, né, do São Pelegrino, né?
1: É.
2: Aliás, eu quero dar uma notícia aqui que eu acho que esse pessoal está vindo para a Bochófila também, hein?
3: É. Provavelmente.
0: Nali.
1: Não tô sabendo. Encerrando. Muito
0: Nali,
1: obrigado.
0: Nali, ouça aqui, ó. É pra ti. Nessa vida o homem passa, mas o seu nome, seu trabalho e suas atitudes permanecem para sempre.
1: Obrigado, querido. Ó, Samir, não tem palavras para agradecer, Paulo, presidente e a equipe da Rádio Ativa. Eu só tenho que dizer obrigado.
2: Nós que agradecemos, Nali.
0: Foi uma honra recebê-lo aqui. Honra, Nali. Volte sempre.
1: Boa noite, Nali.
0: Beira, um abraço.
2: Gilmar, que bom que você veio também aqui com o nosso homenageado, com o Agenor também, para que a gente conversasse também nesse nível aí, tratasse como a gente se tratou lá durante toda a promoção e toda a homenagem que
3: novamente
2: aconteceu.
3: Novamente, Paulo, eu queria agradecer a ti, aos Amin, tá? Se não fosse vocês, o Clécio, se não fosse vocês, a gente também não teria uma divulgação que a gente teve também, né? Vamos falar a verdade, tá? E outra, acompanharam nós do começo ao fim lá, te ajudando, se pronunciando, entende? Então, cara, Paulo, não tem palavras para agradecer vocês. Eu digo o seguinte,
2: é a nossa obrigação.
3: Eu posso dizer isso, não existe hoje no Brasil, eu posso dizer rádio igual a Rádio Ativa, tá? Não existe no Brasil, eu posso dizer, porque, cara, parceria igual não tem no mundo. Tá.
2: Quando nós viemos para cá, os amigos sabem disso, que a gente veio não foi só para tratar de futebol. Cheguei aqui e disse, nós vamos tratar de todos os esportes. A prova é que o pessoal do xadrez de Veranópolis esteve aqui essa semana para promover o campeonato
3: para
2: lá.
3: Só que campeonato que a gente vai, as rádios não vão.
2: Não vão.
3: Então vocês fizeram história junto conosco.
2: Ai, pode contar conosco, não é só na Bocha. Nós vamos ir, é só nos convidar, né?
3: Isso porque é importante.
2: O nosso objetivo é estar presente com a comunidade e também apresentar o que está acontecendo.
3: É
2: isso. Está aí, por exemplo, a Pathy, as pessoas que foi, ganhou título de campeão brasileiro, né, de lutas, né? As mulheres, 5 mulheres de Nova Prata, gente.
3: Eu não vou dizer agora, tá? Mas tá pra Bochófila disputar um torneio de nível nacional esse ano, gigantérrimo, de equipes, tá?
2: Que legal.
3: Tia. Isso eu recebi a notícia hoje, tá?
2: Que
3: não
2: bom.
3: Vou falar ainda, tá? De equipes, isso vai ser uma coisa histórica.
0: Se tu falou na Ativa agora, meu.
3: Mas eu vou falar quando que chegar concreto já pra mim, daí eu venho aqui na Rádio Ativa falar.
2: Obrigado, Vilmar, obrigado, Agenor, obrigado, meu querido Nalim. Olha, que bom tê-los aqui. Para encerrar, eu quero dizer o seguinte, o Departamento Nacional de Infraestrutura e de Transporte, o DENIT, informa que seguem ativos todos os contratos para as obras da BR-470 entre Bento Gonçalves e Veranópolis. As frentes de obras estão adequadas conforme o orçamento disponibilizado. O Departamento salienta que o empreendimento está a cerca de 80% orçamento executado e a previsão de entrega para o segundo semestre desse ano. A autarquia esclarece que já atua e está realizando o remanejamento de recursos para complementar os valores necessários para o futuro andamento da conclusão das obras, conforme o mantendo o ritmo adequado dos serviços. A DENIT reitera que não há risco de paralisação dos trabalhos. Que bom, esperamos que isso realmente aconteça. Muito obrigado a todos, tenham todos um ótimo final de semana. Segunda-feira tem a Zeli Anderle aqui também a partir das 5 da manhã. Depois tem o Preto e o Roberto, né, com o jornalismo, Clécio à tarde, e a gente volta às 6 da tarde na segunda-feira. E no final de semana tem música na Brasa, no domingo, com o Ademar e todo o pessoal aqui dentro da nossa programação. Tenham todos uma boa noite e um ótimo final de semana.
4: Olá, boa noite.
5: Boa noite para você que nos acompanha em todo o país.
4: Sexta-feira, 29 de maio de 2026.
5: Vamos ao destaque do dia, avanço da economia.
4: Brasil registra crescimento de 1,1% nos primeiros três meses do ano.
5: Produto interno bruto foi impulsionado pela agricultura e consumo das famílias. Luana Karen.
6: Em valores correntes, ou seja, sem descontar a inflação, o PIB somou 3,3 trilhões. De reais.
4: Recursos para a saúde, mais 225 milhões de reais serão investidos em equipamentos para cirurgias gerais e oftalmológicas. Graziela Mendonça.
7: São equipamentos para operações como vasectomia, laqueadura e catarata. A expectativa é reduzir o tempo de espera para as cirurgias do Sistema Único de Saúde.
5: Petrobras anuncia 72 bilhões de reais em Sergipe para a fábrica de fertilizantes e exploração de óleo e gás em águas profundas.
4: Durante evento, o presidente Lula pede respeito à soberania brasileira, após Estados Unidos classificarem PCC e Comando Vermelho como grupos terroristas.
8: Não aceitamos ser tratado como moleque. Nós não aceitamos ser tratado como se fosse uma republiqueta. Não brinque com a soberania desse país, não brinque com a nossa democracia, não duvidem das coisas que nós fazemos aqui nesse país.
5: Move Brasil já está disponível financiamento para a compra de novos caminhões e ônibus mais seguros e sustentáveis.
4: Hoje, na apresentação da Voz do Brasil, Mariana Jungmann e Luciano Seixas.
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4: O consumo das famílias e a agricultura ajudaram no crescimento do país no primeiro trimestre deste ano.
5: O IBGE divulgou hoje que o PIB, Produto Interno Bruto, aumentou 1,1% no período, com resultado positivo em três setores: agropecuária, indústria e serviços.
4: Lembrando que o PIB é o resultado de tudo que é produzido no país.
6: Na chácara de 3 hectares em Tangará da Serra, no Mato Grosso, José Francisco de Souza planta de tudo. E de tudo, a terra dá. Tomate, brócolis, cebola, repolho, cebolinha, alface, couve, milho. A produção é vendida nas feiras, mercados e enviada a escolas públicas da região. Em 2025, José conseguiu financiamento do Programa Nacional de Fortalecimento da Agricultura Familiar, o PRONAF, para a construção de 3 estufas na propriedade.
9: No ano de 2025, a gente conseguiu o financiamento do PRONAF. A gente precisava aumentar a produção e conseguimos financiamento para construir 3 estufas na propriedade, onde melhorou bastante e aumentamos bastante a nossa produção.
6: Puxado pelo campo e pelo consumo das famílias, o Produto Interno Bruto do país cresceu 1,1% no primeiro trimestre de 2026, comparado ao último trimestre de 2025. O PIB é considerado o termômetro oficial da economia. Ele mede o valor de tudo o que é produzido no país durante um determinado período de tempo. E esse tudo inclui desde o pãozinho da padaria, passando por carros e máquinas, até o corte de cabelo e a consulta no médico. São os bens e serviços. Para o economista e professor da ESPM, Jorge Ferreira dos Santos, o crescimento do PIB mostra a resiliência da economia brasileira.
10: Nós sabemos, do que está acontecendo no ambiente global. Você tem um ambiente de alta do petróleo, você tem uma pressão geopolítica muito grande. Apesar disso, a economia brasileira acabou performando um pouco melhor do que o esperado, puxado por esses dois grandes vetores, né? Consumo das famílias e a produção do agro.
6: Os dados de crescimento do PIB no primeiro trimestre deste ano são ainda maiores quando comparados ao mesmo período do ano passado, uma alta de 1,8%. Em valores correntes, ou seja, sem descontar a inflação, o PIB somou 3,3 trilhões de reais. Reportagem Luana Karen.
5: Em suas redes sociais, o ministro da Fazenda, Dario Durigan, afirmou que o resultado de hoje sustenta a projeção de crescimento de 2,3% para o ano. E se confirmado, 2026 será o quarto ano consecutivo com crescimento do PIB superior a 2%.
11: Segundo o ministro, será o melhor ciclo da economia brasileira em 10 anos.
5: Hoje o presidente Lula cumpriu uma série de compromissos em Sergipe.
11: Na área da saúde foram anunciados mais de 200 milhões de reais para agilizar as cirurgias no país.
5: E entregues veículos que vão garantir atendimento a quem mora longe dos centros de atendimento.
7: Os investimentos anunciados para a saúde chegam a 225 milhões de reais. Com o recurso, serão adquiridos 150 combos de equipamentos para cirurgias gerais e oftalmológicas, permitindo a abertura de 100 novas salas cirúrgicas em todo o país. São equipamentos para operações como vasectomia, laqueadura e catarata. A expectativa é reduzir o tempo de espera para as cirurgias no Sistema Único de Saúde. Além desses equipamentos, o presidente Lula destacou outros esforços do governo para ampliar o atendimento especializado pelo país.
8: Temos 150 carretas andando por esse país para fazer todo tipo de exame que só rico fazia. Exame de qualquer tipo de câncer, câncer de próstata, câncer de colo, sabe? Ao mesmo tempo, companheiros, nós temos 800 ambulâncias com gabinete odontológico para tratar dos dentes da pessoa nesse país.
7: Os investimentos foram anunciados durante visita do presidente Lula a Sergipe nesta sexta-feira. Primeiro, ele conferiu as instalações do Hospital do Amor de Lagarto, referência no combate ao câncer, que atende 150 municípios da região. O hospital recebeu 137 milhões de reais do Ministério da Saúde na sua implantação. E para ampliar ainda mais o atendimento em Lagarto, foi autorizada a construção de uma nova policlínica no município, com 30 milhões de reais do novo PAC. O ministro da Saúde, Alexandre Padilha, destacou a importância da nova unidade.
12: É um equipamento que vai fazer o tratamento de mais de 30 médicos e especialidades, que vai ter tomografia, que vai ter ressonância, que vai ter ultrassom, com a vantagem que não vai ficar dentro do hospital. Porque às vezes dentro do hospital, quando precisa fazer uma situação de urgência, a pessoa que estava esperando é desmarcado o exame, na policlínica fica preservado e vai fazer o exame na maior velocidade possível.
7: Já na visita ao Hospital do Câncer de Sergipe, em Aracaju, o presidente Lula anunciou a entrega de um novo tomógrafo, que vai agilizar o diagnóstico e tratamento de pacientes oncológicos do estado. Também foram entregues 406 veículos do programa Agora Tem Especialistas, Caminhos da Saúde, para transporte de pacientes que precisam de atendimento fora dos seus municípios. Além de Sergipe, os estados de Pernambuco, Paraíba, Alagoas, Paraná e São Paulo vão receber os micro-ônibus e vans da iniciativa do governo do Brasil. Serão 3.300 veículos, é um investimento de mais de 1 bilhão e 400 milhões de reais. O governo federal entregou ainda unidades odontológicas móveis para municípios de Sergipe e de outros 5 estados. Reportagem Graziela Mendonça.
11: A Petrobras anunciou hoje mais de 72 bilhões de reais em investimentos no estado de Sergipe.
5: O valor será aplicado na retomada de fábrica de fertilizantes e também para exploração e produção de óleo e gás em águas profundas.
11: Hoje pela manhã, o presidente Lula visitou a fábrica, que terá capacidade para produzir 7% da demanda nacional.
13: Líder mundial na produção de alimentos, o Brasil ainda depende da importação de fertilizantes para garantir a produtividade no campo. Hoje, cerca de 80% dos insumos usados na agricultura vem do exterior. A ureia, principal fertilizante nitrogenado utilizado em culturas como milho, café, arroz e cana-de-açúcar, é um dos produtos mais importados pelo país. Para reduzir essa dependência, o governo do Brasil e a Petrobras anunciaram investimentos bilionários para ampliar as operações da fábrica de fertilizantes nitrogenados, a Fafem, em Laranjeiras, em Sergipe. Segundo a presidente da Petrobras, Magda Chambiá, com os investimentos, a fábrica vai ampliar a produção de ureia e atender 7% da demanda nacional de fertilizantes.
14: Essa Fafem daqui vai produzir 7% da demanda de fertilizantes nitrogenados do Brasil. Mas nós fizemos a mesma coisa na Bahia. Nós estamos completando a obra da UFN3, fábrica de fertilizantes, no Mato Grosso do Sul. Fizemos a mesma coisa no Paraná. Com esses empreendimentos, nós vamos ser capazes de entregar para o Brasil cerca de 35% da demanda de fertilizantes nitrogenados.
13: A unidade voltou a operar após um período de paralisação e já retomou a produção de amônia e ureia. A reativação da fábrica é considerada estratégica para fortalecer a indústria nacional e garantir mais segurança ao agronegócio brasileiro. Além da retomada da Fafem, os investimentos incluem o projeto Sergipe Águas Profundas, voltado à exploração de petróleo e gás no litoral sergipano. Com as novas plataformas, a Petrobras deve dobrar a produção de gás natural. Somados, os projetos da Petrobras terão investimentos de 72,5 bilhões de reais e devem gerar cerca de 28 mil empregos diretos e indiretos no estado. É mais investimentos, maior produção nacional e menos dependência externa, defendeu o presidente Lula.
8: A Petrobras não é minha, o investimento aqui não é meu, é do nosso país. E vocês, petroleiros, acreditem na importância da Petrobras. Acreditem na maravilha da Petrobras.
13: As duas plataformas que serão instaladas em Sergipe terão capacidade para produzir diariamente até 240 mil barris de óleo e processar 22 milhões de metros cúbicos de gás natural. De Aracaju, Sergipe, Pablo Mundim.
5: Após os Estados Unidos anunciarem que vão classificar o PCC e o Comando Vermelho como grupos terroristas, o governo brasileiro emitiu nota afirmando que o país rejeita qualquer forma de interferência externa em seus assuntos internos.
11: E que o Brasil tem travado um combate permanente contra essas organizações criminosas.
5: Hoje, lá em Sergipe, o presidente Lula pediu respeito à soberania brasileira.
11: O vice-presidente Geraldo Alckmin também se manifestou, lembrando as ações já adotadas para enfrentar o crime organizado.
5: O governo do Brasil divulgou hoje uma nota reafirmando a soberania nacional e o combate permanente a organizações criminosas no país. A manifestação ocorreu depois da decisão dos Estados Unidos de classificar o PCC, primeiro comando da capital, e o Comando Vermelho como grupos terroristas. A nota diz ainda que enfrentar essas organizações criminosas com firmeza é e continuará sendo prioridade do Estado brasileiro. Para o governo do Brasil, o terror causado por essas organizações que buscam obter lucro através do crime, especialmente pelo tráfico de drogas e armas, não pode ser confundido com o tipo de ação por motivos ideológicos, políticos e religiosos do terrorismo internacional. Durante um evento em Sergipe, o presidente Lula cobrou respeito ao Brasil e afirmou que combater o crime organizado passa também pela aprovação da PEC da Segurança Pública.
8: Não aceitamos ser tratado como moleque. Nós não sabemos ser tratado como se fosse uma republiqueta. Eu trato um país pequeno com o mesmo respeito que eu trato a China, com o mesmo respeito que eu trato a Rússia, com o mesmo respeito que eu trato os Estados Unidos. Não brinque com a soberania desse país, não brinque com a nossa democracia. Se quiserem combater o crime organizado, não precisa pedir ajuda para ninguém. Aprove a PEC da Segurança Pública que está no Senado. Aprove a PEC que no mês seguinte terá o Ministério da Segurança Pública dentro do país.
5: O vice-presidente da República e ministro do Desenvolvimento, Indústria, Comércio e Serviços, Geraldo Alckmin, também se manifestou sobre o assunto e afirmou que o Brasil combate o crime organizado de todas as formas.
15: Combate ao crime organizado, ele é feito por terra, mar e ar. O Congresso acabou de aprovar a lei antifacção, novos crimes foram listados, aumento das penas para o crime organizado e dificuldade da progressão penitenciária, da progressão de pena. Todo o empenho no combate ao crime organizado.
5: Uma reunião na Casa Civil nesta tarde com integrantes do Ministério da Fazenda e das Relações Exteriores discutiu os impactos dessa decisão norte-americana sobre o Brasil, principalmente nos campos jurídico, diplomático e financeiro. Em abril, durante sua viagem a Washington, o presidente Lula apresentou ao Departamento de Estado dos Estados Unidos uma proposta focada na inteligência e na cooperação internacional, que inclui ampliação dos controles sobre a lavagem de dinheiro praticada no exterior e sobre o tráfico de armas enviadas ao Brasil. Reportagem Graziele Bezerra.
16: Começou hoje o prazo para interessados em comprar caminhões, ônibus, micro-ônibus e implementos rodoviários pelo programa Move Brasil, para eles pedirem o financiamento.
17: O programa tem como objetivo estimular a substituição de veículos antigos por modelos mais modernos, eficientes e seguros.
16: E contribuir para a redução do consumo de combustíveis, emissão de poluentes, além de elevar a produtividade do transporte de cargas e a qualidade do transporte de passageiros.
17: Dezenas de instituições financeiras estão credenciadas pelo BNDES para fazer o financiamento com condições especiais, a depender do perfil do comprador.
18: O BNDES, Banco Nacional de Desenvolvimento Econômico e Social, abriu o protocolo para receber os pedidos de financiamento do BNDES Mais Mobilidade. A linha de crédito de até 21 bilhões de reais faz parte do Move Brasil, programa coordenado pelo Ministério do Desenvolvimento, Indústria, Comércio e Serviços para apoiar a renovação da frota de caminhões e ônibus no país. Podem pedir o financiamento caminhoneiros autônomos, pessoas físicas associadas a cooperativas, empresários individuais e empresas do setor de transporte rodoviário ou urbano, de cargas e passageiros. As condições de financiamento variam de acordo com o perfil do interessado. Para o caminhoneiro autônomo, o prazo de pagamento pode chegar a 120 meses, com até 12 meses de carência. Para a empresa do setor de transporte rodoviário ou urbano de cargas, o prazo pode ser de até 60 meses, com até 6 meses de carência. Para a empresa do setor de transporte rodoviário ou urbano de passageiros, o prazo pode chegar a 120 meses, com até 6 meses de carência. Os juros ficam perto de 13% ao ano. Quem estiver interessado em dar entrada num pedido de financiamento para a compra de caminhões ou ônibus, deve procurar uma das instituições financeiras credenciadas pelo BNDES. Como explica o chefe de departamento da área de operações e canais digitais do banco, Rodrigo Alac.
19: Isso significa que dezenas de bancos, diferentes tipos, estão aptas a conceder crédito com essa linha do BNDES. Dessa forma, a sugestão que fica para quem estiver interessado, seja o frotista ou transportador autônomo cooperado, é que ele busque a instituição financeira que ele já tenha relacionamento. Isso vai agilizar na concessão de crédito, porque essa instituição já conhece o cadastro, já tem o perfil de crédito desse interessado e pode agilizar a concessão.
18: Segundo o superintendente da área de desenvolvimento produtivo e inovação do BNDES, João Pieroni, o apoio à compra de caminhões e ônibus vai trazer vários benefícios para a economia do país.
20: A nova versão do Move Brasil é fundamental para a renovação de caminhões e ônibus no país, rumo a novos veículos cada vez mais sustentáveis e eficientes. Isso gera, ao mesmo tempo, uma grande demanda para a indústria, que passa a investir cada vez mais em ampliação de capacidade produtiva, no desenvolvimento de novos produtos, agregando cada vez mais valor no país. Isso gera renda, emprego de qualidade e fortalece a indústria brasileira.
18: As instituições financeiras que receberem os pedidos de crédito têm até o dia 28 de agosto para dar entrada no sistema do BNDES. Reportagem André de Barros Lima.
16: Mais de 110 mil atendimentos médicos e odontológicos foram realizados em comunidades ribeirinhas e isoladas da Amazônia Ocidental.
17: É a Operação Acre, realizada pela Marinha no Vale do Juruá durante 4 meses, alcançando moradores do Acre e do Amazonas.
1: Ao todo, 8.810 pessoas receberam atendimento durante a operação, que percorreu regiões de difícil acesso, onde muitas vezes o transporte fluvial é a única forma de ligação com centros urbanos e serviços públicos essenciais. Além das consultas médicas, odontológicas e exames laboratoriais, a missão distribuiu 453 mil medicamentos para garantir continuidade de tratamentos em comunidades afastadas. Também foram aplicadas vacinas e realizados atendimentos preventivos voltados à saúde da população local. Comandante do navio, capitão de corveta Marcelo Camerino da Silva de Souza, traz mais detalhes.
21: Essa comissão mostrou mais uma vez que a presença da Marinha na Amazônia é muito além da navegação. Em muitos lugares, o navio representa o único acesso à saúde, ao atendimento médico e à esperança para milhares de famílias ribeirinhas. Cada atendimento, cada medicamento entregue, cada mamografia realizada carregam dignidade, cuidado e presença do Estado, onde muitas vezes ninguém mais consegue chegar.
1: Um dos destaques da operação foi a realização de 1.022 mamografias em parceria com a ONG Américas Amigas. A iniciativa buscou ampliar o acesso ao diagnóstico precoce do câncer de mama para mulheres que vivem em áreas remotas da Amazônia, onde exames especializados nem sempre estão disponíveis. O comandante do navio também falou sobre a importância da missão ser realizada todos os anos.
21: Manter essa missão todos os anos é fundamental porque o povo amazônico precisa saber que não está esquecido. E para nós, militares, fica a certeza de que poucas missões têm um impacto humano tão grande quanto essa Operação Acre.
1: A Operação Acre integra as ações permanentes de assistência hospitalar da Marinha na região amazônica e tem como objetivo ampliar o acesso à saúde básica e especializada para populações ribeirinhas e indígenas em localidades isoladas do país. Reportagem Gabriel Pinheiro.
16: O INSS publicou hoje portaria que regulamenta a pensão que será paga às crianças e adolescentes, filhos de mulheres vítimas de feminicídio.
22: O direito à pensão é previsto por lei e a regulamentação vai permitir o início do pagamento de um salário mínimo por mês.
16: Tem direito à pensão os menores de 18 anos, cuja renda familiar por pessoa, ou seja, o valor da renda dividido entre os membros da família, seja igual ou inferior a um quarto do salário mínimo.
22: Além dos filhos biológicos, poderão receber o benefício enteados e menores de idade que estiverem sob guarda da vítima. Eles devem comprovar que eram dependentes econômicos dela.
16: Para a presidente do INSS, Ana Cristina Silveira, a pensão especial é uma forma de garantir os direitos dessas crianças e jovens até o início da vida adulta.
23: Quando a mulher é vítima desse crime, filhos ficam órfãos, famílias inteiras são destruídas e precisam reconstruir suas vidas depois da violência. Nenhuma política pública é capaz de reparar essa perda, mas o Estado tem o dever de proteger quem ficou e garantir condições mínimas de cuidado, dignidade e amparo.
22: Para solicitar a pensão, é necessário que o representante legal do menor apresente os documentos como RG e CPF, a inscrição no CAD único, além de um documento que comprove o crime de feminicídio, como inquérito policial ou denúncia do Ministério Público.
16: As famílias podem tirar dúvidas e receber apoio no processo nas unidades do INSS ou nos centros de referência de assistência social.
22: O Brasil registrou a menor taxa de desemprego para o trimestre encerrado em abril desde 2012.
16: Com o mercado de trabalho aquecido, o governo do Brasil oferece mais oportunidades de capacitação para os trabalhadores.
22: E anunciou esse mês investimentos para ampliar a oferta de cursos de qualificação profissional em todo o país.
16: Ao todo, vão participar da iniciativa 31 entidades conveniadas ao SINE, o Sistema Nacional de Emprego.
24: Serão 30 milhões de reais do Fundo de Amparo ao Trabalhador para fortalecer a oferta de cursos de qualificação profissional em 14 estados e 17 municípios. Os recursos serão destinados a entidades conveniadas ao Sistema Nacional de Emprego, o SINE. O valor será dividido em duas modalidades. 15 milhões de reais serão repassados segundo os critérios do índice sociodemográfico. Esse índice leva em conta a realidade de cada estado ou município, observando os locais que mais precisam, com população maior e mais necessitada. Os outros 15 milhões serão distribuídos segundo o Índice de Gestão Descentralizada, que observa se o ente federativo já executa ações de qualificação profissional. Bahia, Sergipe e Rio Grande do Sul estão entre os estados que vão receber mais recursos. O ministro do Trabalho e Emprego, Luiz Marinho, destacou que a ideia é apoiar locais com maior necessidade, mas mas também incentivar os que demonstraram capacidade de execução e entrega de cursos.
0: Nós temos muitas empresas com muitas vagas em aberto, que precisa preencher muitas vezes, adequando a qualificação, especialmente ao trabalhador e à trabalhadora, que às vezes uma dica de aperfeiçoamento, de agregar mais conhecimento, possa fazer a grande diferença na empregabilidade deles.
24: Segundo o Ministério do Trabalho e Emprego, o objetivo do repasse das verbas é que cada local amplie a oferta de cursos, segundo as necessidades específicas do mercado de trabalho, e com isso, mais pessoas sejam empregadas. Reportagem Márcia Fernandes.
22: O governo do Brasil lançou uma campanha nacional para incentivar a separação e a destinação adequada de resíduos sólidos.
2: Com a mensagem "O resíduo que você separa vira renda na mão de quem recebe", a campanha destaca a importância da separação do lixo dentro de casa e reforça o papel dos catadores na cadeia de reciclagem.
22: A ideia é reduzir impactos ambientais, diminuir o volume de resíduos enviados aos aterros sanitários e ampliar a geração de renda para trabalhadores do setor. Realização da Secretaria de Comunicação Social da Presidência da República.
2: Com produção da empresa Brasil de Comunicação.
22: Fique agora com as notícias do Poder Judiciário e do Congresso Nacional. Boa noite, bom final de semana.
2: A gente volta segunda-feira. Boa noite.
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4: Você vai ouvir agora notícias do Poder Judiciário.
9: Plenário do STF deve retomar a análise da chamada uberização no mês de junho.
25: Tribunal de Justiça do Amazonas cediu encontro regional da magistratura região norte.
9: STJ aplica perspectiva de gênero para julgamento sobre ingresso de droga em presídio e mantém falta grave de preso.
25: Boa noite, eu sou Marcela Luiza.
9: E eu sou Walter Lima.
25: O presidente do Supremo Tribunal Federal, ministro Edson Fachin, marcou para junho a retomada do julgamento que vai definir regras para trabalho em aplicativo.
9: Os processos tratam da existência ou não de vínculo trabalhista entre motoristas e as plataformas digitais. Marcelo Della Libera.
26: A expectativa é que a corte busque um equilíbrio entre os direitos previstos na Constituição e os novos modelos de prestação de serviços. O presidente do Supremo, ministro Edson Fachin, afirmou que a corte está pronta para analisar a questão.
27: Nós fizemos audiências públicas, instruímos o processo, ouvimos os mais diversos setores interessados, tivemos também uma interlocução, um diálogo republicano importante com o parlamento e, mais uma vez, com entidades públicas e privadas, e chegou o momento agora de apresentar uma resposta para essas questões cruciais.
26: A decisão do STF poderá orientar milhares de ações judiciais em andamento no país sobre o tema.
25: A Justiça do Amazonas é o primeiro tribunal a sediar o encontro regional da magistratura região norte.
9: O evento ocorreu nesta sexta-feira e faz parte de uma iniciativa inédita do CNJ para fortalecer o diálogo entre os tribunais brasileiros. Vitória Vitor.
28: A abertura do encontro foi conduzida pelo presidente do Supremo Tribunal Federal e do Conselho Nacional de Justiça, ministro Edson Fachin, com foco na integração entre os tribunais da região e na discussão de políticas públicas para o fortalecimento do sistema de justiça. O encontro trouxe para o centro de debate temas ligados à tecnologia, inovação e às especificidades da Amazônia.
25: Mantida falta grave a preso que pediu a companheira para levar drogas ao presídio.
9: Nesse caso, o STJ aplicou a perspectiva de gênero para responsabilizar, não apenas a mulher. Fátima Uchoa.
29: A companheira do preso foi flagrada com maconha durante revista para ingresso no presídio. Ele declarou ser usuário e tê-la pressionado para levar a droga. Até então, o entendimento predominante no STJ afastava a responsabilização do apenado por falta de provas ou por considerar o ato apenas preparatório. Agora, a sexta turma do STJ manteve a falta grave contra o apenado por considerar que a conduta dele pode configurar participação no tráfico. Segundo o relator na sexta turma, ministro Rogério Schietti Cruz, punir sua mulher e não quem a induziu ou se beneficiaria da conduta reproduz seletividade punitiva e desigualdade de gênero.
25: Terminou hoje a 10ª edição da Semana da Conciliação Trabalhista.
5: Os trabalhadores puderam, de forma mais rápida, encerrar processos na Justiça. Larissa Batista.
6: Os dados parciais da 10ª Semana da Conciliação Trabalhista mostram uma arrecadação de mais de R$1,5 bilhão. Foram realizadas mais de 82.600 audiências e cerca de 408 mil pessoas foram atendidas. Já o número de processos conciliados passou de 24 mil. A ação foi encerrada nesta sexta-feira de forma simbólica no Tribunal Regional do Trabalho da 6ª Região, em Pernambuco.
25: Em ano eleitoral, ter acesso rápido à legislação é essencial para quem trabalha com as eleições.
5: Pensando nisso, o TSE lançou a versão digital 2026 do Código Eleitoral anotado. Estevam Furtado.
7: O material reúne leis eleitorais atualizadas, notas explicativas e decisões da Justiça Eleitoral. Está disponível gratuitamente no catálogo de publicações e na biblioteca digital do TSE. A versão em PDF traz recursos como busca rápida, sumário clicável e navegação interativa, facilitando a consulta de temas como pesquisa eleitoral, prestação de contas e inteligência artificial.
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25: Uma boa noite.
5: Bom fim de semana e até segunda-feira.
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1: Eu sou Paula Groba.
2: E eu sou Ricardo Nakaoka.
1: E estes são os destaques de hoje do Jornal do Senado, que começa agora.
2: Senadores da oposição apresentam proposta de jornada flexível em resposta à PEC sobre escala 6x1.
1: Avança projeto que amplia validade de laudos para pessoas com deficiência.
2: Senado volta a analisar seguro rural com juros menores e mais acesso a crédito.
1: Boa noite.
2: Boa noite.
1: A proposta que reduz a jornada semanal de trabalho de 44 para 40 horas ganhou um novo capítulo no Senado. Em resposta à mudança sugerida pelo governo e já aprovada na Câmara, senadores da oposição apresentaram uma alternativa que prevê jornadas flexíveis.
2: Pelo novo texto, as jornadas seriam flexíveis, com pagamento proporcional à carga horária. Os detalhes com o repórter Alexandre Campos.
3: Pela proposta da oposição, as partes poderão decidir por uma jornada menor de 20 horas de trabalho por semana, por exemplo. O valor da hora trabalhada será proporcional ao salário mínimo nacional ou ao piso da categoria, calculado com base na jornada máxima de 44 horas. Primeiro signatário da proposta, o senador Rogério Marinho, do PL do Rio Grande do Norte, acredita que esse modelo de jornada flexível, além de não prejudicar os empresários e evitar riscos de demissão, dá ao trabalhador a liberdade de decidir como melhor utilizar o seu tempo.
4: É assim que acontece, por exemplo, nos Estados Unidos. E veja, preservando todos os direitos do trabalhador que estão contidos no artigo 7º da Constituição na sua proporcionalidade.
3: Para o senador Rogério Carvalho, do PT de Sergipe, a proposta da oposição, ao permitir uma jornada flexível, vai reduzir a renda do trabalhador.
5: 70% da população aprova a redução da jornada. E o que eles estão propondo é uma afronta a essa vontade. Ou seja, é uma parte do parlamento de costas para a vontade popular.
3: A PEC que permite a flexibilização da jornada de trabalho está na Comissão de Constituição e Justiça.
1: Muitos alunos com altas habilidades acabam enfrentando desinteresse, isolamento e até abandono escolar por falta de acompanhamento adequado. Para mudar essa realidade, o Senado aprovou um projeto que cria uma política nacional voltada a estudantes com superdotação.
2: A proposta prevê identificação precoce, atendimento especializado e maior flexibilidade no ensino para garantir que esses talentos sejam desenvolvidos dentro das escolas. O texto segue agora para a sanção presidencial. Repórter Douglas Castilho.
6: O texto garante que a identificação da condição de neurodesenvolvimento seja feita de forma pedagógica através de um estudo de caso escolar. A relatora senadora professora Dorinha Seabra, do União do Tocantins, destacou que a falta de preparo das escolas tem levado à exclusão de jovens e defendeu a estruturação do sistema público para o devido acolhimento.
7: Essa é uma forma de garantir e respeitar as diferenças para que elas não se tornem barreiras para que essas crianças e jovens permaneçam nas nossas escolas.
6: A senadora Mara Gabrilli, do PSD de São Paulo, ressaltou que um dos objetivos da medida é identificar a dupla excepcionalidade, que é a coexistência entre altas habilidades e alguma outra condição associada, como uma deficiência ou transtorno.
8: Precisamos de uma política pública que enxergue esses estudantes de forma integral e evite que tantos talentos continuem invisíveis dentro das escolas.
6: O projeto permite que despesas de capital para a implementação das medidas da Política Nacional para Estudantes com Altas Habilidades ou Superdotação poderão ser contempladas com recursos públicos do PAC. O texto vai à sanção presidencial.
1: E atualmente, pessoas com deficiência precisam renovar periodicamente laudos e avaliações para ter acesso a benefícios e políticas públicas, mas essa exigência pode mudar.
2: Avançou no Senado um projeto que amplia o prazo de validade dessas avaliações e reduz a necessidade de reavaliações frequentes. Repórter Márcio Maturana.
9: Indeterminado nos casos de deficiência permanente ou irreversível. 5 anos nos casos de deficiência reversível ou progressiva. Esses prazos de validade para avaliação biopsicossocial de deficiência estão no projeto aprovado pela Comissão de Direitos Humanos, que agora segue para a votação final na Comissão de Assuntos Sociais. O relator da proposta, senador Flávio Arnes, do PSB do Paraná, criticou a frequência atual de avaliações.
10: Realmente, esse acesso a uma regularidade de avaliações, isso causa um transtorno gigantesco para as pessoas e para as famílias. Temos que ser menos burocráticos.
9: O autor do projeto, senador Alan Rick, do Republicanos do Acre, também destacou a atenção às famílias.
11: Imagine só o transtorno para a família, o custo disso, inclusive emocional para a família.
9: O projeto determina também que o prazo de validade da carteira de identificação da pessoa com transtorno do espectro autista, que hoje é de 5 anos, passe a ser de 10 anos para crianças e adolescentes sem necessidade de avaliação e indeterminado para quem tem mais de 18 anos.
1: Uma proposta que altera as regras do seguro rural vai voltar à análise dos senadores. O projeto foi modificado pela Câmara dos Deputados durante a votação e por isso retorna ao Senado.
2: O texto prevê taxas de juros menores e prioridade em operações de crédito. Repórter Pedro Pincer.
12: A proposta da senadora Tereza Cristina, do Progressistas de Mato Grosso do Sul, prevê taxas de juros menores e prioridade em operações de crédito rural amparadas pelo seguro rural. O projeto foi aprovado pela Câmara dos Deputados com mudanças, entre elas o detalhamento das cláusulas que permitem o uso do seguro rural como garantia em empréstimos rurais. Para o relator, senador Jaime Campos, do União de Mato Grosso, o seguro rural é fundamental para que os produtores do país possam enfrentar os prejuízos cada vez mais frequentes provocados pelas mudanças climáticas no campo.
13: Já teve gente que já replantou pela terceira vez soja aqui no Mato Grosso, lá que eu vi, que plantou apostando na chuva, a chuva veio, botou o cara, vê aquele solo 45 graus, foi embora. Foi lá, deu outra replantada. Também não aconteceu. Já tá na terceira.
12: O projeto trata também do fundo destinado à cobertura suplementar dos riscos do seguro rural, conhecido como Fundo Catástrofe. Previsto desde 2010, o mecanismo não chegou a ser implementado por falta de regulamentação e de aportes contínuos de recursos.
1: E o Brasil passa a ter a primeira Universidade Federal Indígena. A nova instituição, criada por lei sancionada pela Presidência da República, tem a missão de ampliar o acesso dos povos originários ao ensino superior e de unir a produção científica aos saberes tradicionais.
2: De acordo com a lei, a universidade poderá estabelecer processos seletivos próprios, que deverão ter percentual mínimo de seleção de candidatos indígenas. A reportagem é de Lana Dias.
14: A primeira Universidade Federal Indígena do Brasil terá sede em Brasília e deve valorizar, preservar e difundir os saberes dos povos indígenas brasileiros e latino-americanos, além de promover a sustentabilidade socioambiental dos territórios. O relator da proposta, senador Eduardo Braga, do MDB do Amazonas, reforçou que a universidade contribui para o protagonismo das comunidades.
15: A criação da UNID constituirá mais um importante passo no papel de protagonismo que os povos indígenas têm exercido na formulação de políticas públicas voltada para suas realidades.
14: A universidade poderá estabelecer processos seletivos próprios, que deverão ter percentual mínimo de seleção de candidatos indígenas. Os cargos de reitor e vice-reitor deverão ser ocupados obrigatoriamente por docentes indígenas. Os primeiros serão nomeados pelo ministro da Educação, até que a UNIND tenha estatuto para organização própria. De início, a instituição atenderá 2.800 estudantes em 10 cursos de graduação.
2: Com edição de Paula Groba e trabalhos técnicos de João Lira, o Jornal do Senado fica por aqui. Acompanhe agora as notícias do Tribunal de Contas da União e da Câmara dos Deputados. Boa noite.
1: Boa noite e um bom fim de semana.
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17: O Tribunal de Contas da União fiscalizou os programas de transferência de renda no país, como o Auxílio Gás, o Bolsa Família e o Benefício de Prestação Continuada. Juntas, essas três ações movimentaram mais de 270 bilhões de reais em 2024. O trabalho identificou sobreposição de benefícios, falhas na gestão e dificuldades para atender famílias em situação de vulnerabilidade. Para o ministro relator do processo no TCU, Jorge Oliveira, o principal problema é a falta de coordenação em entre União, estados e municípios.
18: Os programas das três esferas de governo operam muitas vezes sem integração de dados, sem mecanismos efetivos de coordenação e sem uma visão consolidada da Política Nacional de Transferência de Renda.
17: O tribunal determinou que o governo federal adote medidas para melhorar a integração entre programas e tornar a gestão mais eficiente. Saiba mais em tcu.gov.br.
19: 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Jornal Câmara dos Deputados.
20: Deputados alteram regras de internação do adolescente usuário de drogas.
21: Câmara aprova mudanças no seguro rural para cobrir prejuízos no campo.
20: Plenário repercute a aprovação da proposta que reduz a jornada de trabalho.
22: Boa noite. José Ayrton Félix Cirilo, do PT do Ceará, acredita que a redução da jornada semanal de trabalho pode beneficiar especialmente as mulheres, por causa da sobrecarga de tarefas profissionais e domésticas. Ele acrescenta que a medida representa uma conquista na valorização dos direitos trabalhistas.
20: Denise Pessoa, do PT do Rio Grande do Sul, observa que avanços tecnológicos que aumentam a produtividade permitem jornadas de trabalho menores sem prejuízo econômico. Ela cita experiências internacionais e afirma que a redução da carga horária amplia o bem-estar, o equilíbrio social e a eficiência no trabalho.
22: Ao destacar que o fim da escala 6x1 busca corrigir desigualdades históricas nas relações de trabalho, Gervásio Maia, do PCdoB da Paraíba, defende ainda mais políticas do governo federal voltadas à valorização do trabalhador. O deputado registra também a mobilização popular em torno do tema.
20: Reginaldo Lopes, do PT de Minas Gerais, cita estudos que relacionam o aumento da produtividade com a redução da carga horária de trabalho. O parlamentar alerta para o crescimento das doenças psicológicas por causa das escalas exaustivas.
22: Carlos Aratini, do PT de São Paulo, acusa a oposição de tentar barrar o fim da jornada 6x1 ao propor emendas consideradas radicais de última hora. O congressista lembra que o Partido Liberal tentou fixar um prazo de 10 anos para a transição da proposta.
20: Alfredinho, do PT de São Paulo, critica a bancada do PL por tentar confundir a população ao propor a jornada 4x3. De acordo com o deputado, o partido sempre se posicionou contra os direitos dos trabalhadores e a redução da escala de trabalho.
22: Rogério Correia, do PT de Minas Gerais, reforça que o Partido Liberal apresentou emendas à redução da jornada de trabalho que previam 10 anos de transição e o aumento da carga horária. Segundo o deputado, historicamente, o PL favorece empresários com recursos públicos.
20: Érica Cocai, do PT do Distrito Federal, celebra os índices atuais de empregos e critica o que chamou de cinismo da oposição em relação à jornada de trabalho. Ela lembra que o PL assinou emendas que previam prazo de 10 anos para implementar a nova carga horária e para atrasar o processo de mudanças.
22: Para Tarcísio Mota, do PSOL do Rio de Janeiro, a oposição tentou manipular a opinião pública, mas a pressão popular forçou uma mudança no discurso conservador diante da necessária redução da jornada de trabalho. Ele reitera que o progresso social depende de leis que protejam o trabalhador contra a exploração.
20: Por outro lado, Kim Kataguiri, do Missão de São Paulo, critica o fim da escala 6x1 e afirma que mudanças constitucionais por si só não garantem alterações práticas nas condições de trabalho. De acordo com o parlamentar, a medida pode gerar efeitos diferentes dos esperados no mercado de trabalho.
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19: Agricultura.
22: Câmara aprovou mudanças no seguro rural com uso de recursos do orçamento para cobrir prejuízos do produtor. O repórter Antônio Vital acompanhou a votação.
0: A Câmara dos Deputados aprovou o projeto que altera a legislação sobre seguro rural, que protege os produtores contra perdas provocadas por fenômenos climáticos, pragas e quedas do preço. Entre outras medidas, a proposta torna obrigatória a previsão de recursos do orçamento e a participação.
22: Acompanhou a votação.
0: A Câmara dos Deputados aprovou o projeto que altera a legislação sobre seguro rural, que protege os produtores contra perdas provocadas por fenômenos climáticos, pragas e quedas do preço. Entre outras medidas, a proposta torna obrigatória.

0: acordo com o governo para que haja um limite, ainda assim nós estamos positivando, nós estamos colocando na lei que nós teremos uma despesa de caráter continuado, obrigatório.
1: O projeto estabelece que o contrato de seguro rural passa a ser uma das garantias das operações de crédito, ou seja, condiciona benefícios do crédito rural, como juros menores e prazos maiores, à contratação de seguro rural pelo produtor. A proposta dá prazo máximo de 30 dias para que o produtor receba o prêmio pelos prejuízos sofridos. Para isso, os produtores terão que fornecer dados precisos sobre o tamanho da área e a data da colheita, para que a seguradora calcule o valor do prêmio. O projeto, que já tinha sido aprovado pelo Senado, recebeu parecer favorável do relator, deputado Pedro Lupion, do Republicanos do Paraná, coordenador da Frente Parlamentar da Agropecuária. De acordo com o relator, as mudanças são necessárias para aumentar o uso do seguro rural no país, que hoje cobre menos de 3% da área total da lavoura. Segundo ele, o projeto dá mais previsibilidade e segurança jurídica para o produtor rural. No plenário, o relator foi o deputado Arnaldo Jardim, do Cidadania de São Paulo.
2: Nós temos hoje uma baixa cobertura de seguro rural. Daquilo que é a área plantada no nosso Brasil, nesse instante a cobertura de seguro é apenas de 7,8%. Portanto, a tentativa aqui é fazer com que isso se amplie, dando mais segurança, dando mais estabilidade a todos que produzem e que possam cumprir a sua missão, assim com maior segurança jurídica.
1: O texto altera ainda a gestão do fundo, criado em 2010, que serve como garantia para os riscos do seguro rural. O fundo passa a contar com a participação, com direito a voto, das seguradoras, empresas da cadeia produtiva do agronegócio e cooperativas de produção agropecuária, na proporção do número de cotas adquiridas. O texto aprovado também retira da lei que trata do fundo o limite atual de 4 bilhões de reais relativo à participação do governo federal como cotista. O projeto que altera a legislação sobre seguro rural voltou para análise do Senado. Rádio Câmara de Brasília, Antônio Vital.
3: Meio Ambiente.
4: Os parlamentares aprovaram novas punições internacionais para o vazamento de óleo no mar. O repórter José Carlos Oliveira tem mais detalhes.
5: A Câmara dos Deputados aprovou a nova redação da Convenção Internacional sobre Responsabilidade Civil por danos causados por poluição por óleo. O Tratado da Organização Marítima Internacional existe desde 1969 em resposta ao vazamento de 120 mil toneladas de petróleo no litoral de França e Inglaterra 2 anos antes. Também criou o Fundo Internacional de Compensação por Danos Decorrentes da Poluição por Petróleo. O texto foi atualizado em 1992 e no ano 2000, com algumas alterações que vêm sendo gradativamente aprovadas pelos países membros da Organização das Nações Unidas, como explica o relator deputado Nilton Tato, do PT de São Paulo.
6: Tem uma nova convenção internacional que já tem mais de 140 países signatários, e esse projeto de lei é para que o Brasil faça parte dessa nova convenção, que traz maiores responsabilidade para pessoas jurídicas e pessoas físicas que porventura sejam responsáveis de forma acidental ou de forma proposital pelo derramamento de óleo e de petróleo nos mares, aumentando inclusive a faixa de proteção do mar daquilo que está sob responsabilidade do Brasil.
5: Para mostrar a importância da medida, Nilton Tato citou o vazamento de mais de 5 mil toneladas de petróleo cru no litoral do Nordeste e do Sudeste do Brasil em 2019. Trata-se do maior desastre e crime ambiental já registrado no litoral do Brasil, ainda não inteiramente desvendado e com sérios impactos socioambientais e econômicos.
6: Quando tem esse tipo de derramamento, você tem impacto, seja para a biodiversidade, para a fauna nos mares, mas também tem consequências do ponto de vista social e econômica. Lembram quanto que prejudicou o turismo em boa faixa do Nordeste, aquelas manchas? Então é um pouco isso, é de como é que a gente cria, então atualiza a legislação brasileira de acordo com normas internacionais para a gente evitar que tenha essas consequências.
5: Entre as novidades da convenção internacional está o aumento dos limites de indenização a ser paga pelos proprietários de navios petroleiros nos casos de acidente com poluição por derramamento de óleo. Outra mudança amplia a área considerada para a responsabilização civil dos poluidores. Antes, o limite era o de mar territorial, até 22 quilômetros da costa dos países. Agora, esse limite vai até a zona econômica exclusiva, situada até 370 quilômetros da costa. Da Rádio Câmara de Brasília, José Carlos Oliveira.
3: Transportes.
4: Os deputados aprovaram um projeto que

0: estabelece regras de segurança para motoristas profissionais. O texto foi aprovado pelas comissões da Câmara e agora será analisado pelo Senado. A repórter é Maria Neves.
1: A Comissão de Constituição e Justiça da Câmara aprovou o projeto do deputado Reginaldo Lopes, do PT de Minas Gerais, que estabelece quais devem ser os padrões de segurança e saúde de motoristas profissionais. Pelo texto, esses trabalhadores deverão seguir exclusivamente as especificações dos fabricantes dos veículos, em conformidade com a homologação da autoridade competente. De acordo com Reginaldo Lopes, a falta de clareza nas regras sobre padrões de segurança causam dificuldades para os motoristas profissionais que, diante de diferentes interpretações, não conseguem saber qual conduta devem seguir. O relator na Comissão de Constituição e Justiça, deputado Alex Manente, do Cidadania de São Paulo, concorda com o autor. Para Manente, a atual falta de clareza nas regras gera insegurança jurídica.
2: As faltas de clareza nas regras de padrões de segurança causam dificuldade para os motoristas profissionais que, diante de diversas interpretações que surgem no tema, não conseguem saber qual a conduta e regra que devem cumprir, o que muitas das vezes acabam por prejudicar os profissionais, como também as melhores práticas para a segurança quanto para a atividade. Para garantir tanto a segurança para a atividade, como também para a saúde dos motoristas, esse projeto de lei busca deixar claras regras para a atividade.
1: O relator na Comissão de Viação e Transportes, deputado Ricardo Aires, do Republicanos do Tocantins, também argumenta que a proposta contribui para a simplificação do ordenamento jurídico ao reduzir interpretações contraditórias e facilitar a atuação das autoridades. Ricardo Aires sustenta ainda que as especificações dos fabricantes são parâmetros fundamentados em padrões rigorosos de engenharia e segurança desenvolvidos e testados para garantir o desempenho adequado dos veículos e a proteção dos ocupantes. Da Rádio Câmara de Brasília, Maria Neves.
3: Justiça.
4: O plenário da Câmara aprovou regras para a internação de adolescentes, usuários ou dependentes de drogas. Vamos saber os detalhes com o repórter Antônio Vital.
5: A Câmara dos Deputados aprovou o projeto que permite a internação de adolescentes usuários de drogas em comunidades terapêuticas, instituições que acolhem dependentes químicos e muitas vezes são ligadas a igrejas. O projeto original, apresentado pelo deputado pastor Sargento Isidório, do Avante da Bahia, garantia aos pais ou responsáveis o direito de internar à força adolescentes com menos de 18 anos nesse tipo de estabelecimento. Segundo o autor da proposta, a internação é uma maneira de tirar os adolescentes do crime. Ele deu como exemplo a comunidade terapêutica que fundou no município de Candeias, na Bahia. Depois de muita discussão e críticas do PT e do PSOL no plenário, o texto final apresentado pelo relator, deputado doutor Fernando Máximo, do PL de Rondônia, autoriza a internação voluntária a pedido dos pais ou, na falta deles, a pedido de autoridade administrativa, desde que haja laudo médico que aponte a necessidade de internação para preservar a integridade física do adolescente. Nesses casos, a internação e a alta do adolescente devem ser comunicadas imediatamente ao Conselho Tutelar e ao Ministério Público. Hoje, o Conselho Nacional dos Direitos da Criança e do Adolescente, o CONANDA, proíbe a internação de crianças e adolescentes em comunidades terapêuticas. Resolução do CONANDA determina que esse atendimento deve ser feito pela Rede de Atenção Psicossocial do Sistema Único de Saúde, o SUS, preferencialmente nos Centros de Atenção Psicossocial Infanto-Juvenil, CAPS-I, ou nos Centros de Atenção Psicossocial Álcool e Drogas, CAPS AD. Deputados do PSOL e do PT criticaram a possibilidade de internação em comunidades terapêuticas. Para a deputada Érica Cocai, do PT do Distrito Federal, não há comprovação de que esse tratamento seja eficaz.
6: Nós já fizemos várias inspeções em várias comunidades terapêuticas. Algumas não tinham atenção da saúde ali dentro. Apenas havia um processo de catequização. Catequização substituindo a necessidade de termos um atendimento multidisciplinar. Nós temos inúmeros relatórios que indicam que as comunidades terapêuticas, em grande medida, provocam uma série de violações de direitos.
5: O relator, o deputado doutor Fernando Máximo, explicou o acordo que permitiu a aprovação da proposta.
7: Nós fizemos algumas alterações para que haja um consenso com o governo, com a esquerda, e eles pediram para a gente tirar, por exemplo, internação compulsória. Essa internação agora vai ser voluntária, o jovem adolescente querendo, ou quando os pais quiserem que ele seja internado. ou por determinação judicial, ou por algum laudo médico mostrando que aquela criança precisa ficar internada.
5: O projeto aprovado obriga que o adolescente acolhido nessas instituições frequente aulas de educação básica. A exceção é para casos de adolescentes ameaçados por facções criminosas. Também obriga que essas instituições possuam equipe técnica multiprofissional nas áreas de saúde e assistência social, além de estrutura com aspecto residencial, áreas de lazer, esportes, espaços culturais e salas de aula. O projeto que permite a internação de adolescentes, usuários ou dependentes de drogas em comunidades terapêuticas seguiu para análise do Senado. Rádio Câmara de Brasília, com informações de Daniela Lessa, Antônio Vital.
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8: Residência.
0: Inteligência artificial e mudanças nas regras para microempreendedores individuais, temas em análise na Câmara, foram destacados pelo presidente da Casa, deputado Hugo Mota. A reportagem é de Luiz Gustavo Xavier.
9: O presidente da Câmara, Hugo Mota, afirmou que vai trabalhar para que a comissão especial que debate a regulamentação da inteligência artificial no país vote o texto até o dia 9 de junho e para que a proposta vá ao plenário até o final do mês de junho. Mota deu declaração no evento Brasil Tech Summit, que debateu os avanços e os desafios da economia digital. O presidente defendeu um marco regulatório que possa aliar liberdade econômica, política e de expressão com a responsabilidade de quem atua nesse meio. Segundo ele, não há mais espaço para distorcer a regulamentação digital e chamar essa responsabilização de censura.
10: Porque se fazia muito uma dicotomia que liberdade e responsabilidade não poderiam andar juntas. E hoje eu penso que todos se conscientizam que é possível sim aliar a liberdade econômica, não é? Aliar a liberdade política, a liberdade de opinião a um tipo também de responsabilização sobre quem está atuando nesse meio. É esse o papel que nós parlamentares temos que cumprir, andando numa linha muito tênue de não desequilibrar para nenhum dos lados.
9: Outra pauta que está em discussão na Câmara é o que aumenta o faturamento das MEIs. O presidente afirmou que é preciso analisar o impacto fiscal de eventuais mudanças no faturamento dos microempreendedores individuais. Segundo ele, o texto já aprovado pelo Senado está em análise pela comissão especial criada para debater o tema. Os senadores aprovaram o limite de R$130 mil anuais e a contratação de até 2 funcionários. Atualmente, para ser enquadrado como MEI, o faturamento da empresa deve ser de até R$81 mil e é permitida a contratação de apenas 1 funcionário. Para a Mota, antes de votar, é preciso avaliar se as contas públicas toleram tal mudança.
10: Nós vamos entender primeiro a questão do impacto fiscal, por isso o diálogo com o governo, para que a gente possa fazer uma proposta que as contas públicas suportem. Eu digo sempre que papel em branco suporta que você escreva tudo. Nós temos que fazer o diálogo e a construção política para que aquilo que seja aprovado seja na prática efetivado e venha a se tornar de fato uma melhora para todas essas empresas, milhões de empresas no Brasil.
9: Em relação ao projeto de lei encaminhado pelo Executivo com urgência constitucional que trata do detalhamento da redução da jornada de trabalho, Mota afirmou que ainda não há um cronograma para votar o texto. Ele afirmou que vai aguardar a aprovação pelo Senado da PEC 6x1. O parlamentar disse ainda que acredita que os senadores darão celeridade à proposta. Da Rádio Câmara de Brasília, Luiz Gustavo Xavier.
4: Termina agora o Jornal Câmara dos Deputados, produzido pela Rádio Câmara. O programa teve trabalhos técnicos de Wellington Teles e apresentação de Luciana Vieira e Val Monteiro. Boa noite.
0: A Voz do Brasil volta na segunda.
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13: 20 horas.
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0: hoje vamos falar do amarelo mostarda, que é o novo essencial do seu closet. E combina com tudo, hein? Do jeans clássico ao roxo vibrante. Monte um look poderoso com blusa de gola alta, calça jeans e um trench coat elegante para os dias mais frescos. A bota branca chega para finalizar a produção com um toque de ousadia e muito estilo, hein? Então sextou com cor da energia e da confiança lá no alto.
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0: Minhas amigas e amigos queridos acompanhando a nossa programação, o verdadeiro charme não está no que você usa, não, mas a energia que você transmite ao passar. Ser autêntico em um mundo de cópias é o maior ato de liberdade que você pode praticar. Cultive sua mente, cuide do seu coração e deixe que a sua essência dite as regras. A vida fica muito mais rica quando a gente para de buscar aprovação e começa a buscar alegria. Seja sua melhor versão, brilhe sem medo e deixe que a luz ilumine o caminho alheio.
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6: Fala pessoal, bem-vindos a mais uma edição do Play Sertanejo. É sexta-feira, hoje é 29 de maio. Tô chegando pra te fazer companhia em mais uma semana, hein? Meu muito obrigado pela audiência, pela amizade, pela companhia. Enfim, a sexta-feira chegou, hein? E ela é muito mais gostosa, pois tem você que faz aqui da rádio a sua companheira, a sua coleguinha, gente. O melhor da nossa música sertaneja tá aqui. Pra começar a edição de hoje, Laona Prado com Simone Mendes. Uma ótima sexta pra você. Vem, vem com a gente. Vem com o Batidão Sertanejo aqui no Play Sertanejo.
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0: Esse trio dispensa comentários e o Brasil ama demais a dupla Jorge Mateus e Lauana Prado. Haverá sinais aqui no Play Sertanejo. Que programação gostosa, gente. Uma melhor do que a outra, hein? Teve Jorge Mateus com Lauana Prado, haverá sinais. Gustavo Lima, o nosso embaixador, cantou aqui pra gente Assunto que Dói. Ainda teve Guilherme Santiago junto com Zezé de Camargo e Luciano. E abrimos a edição desta sexta, hoje 29 de maio, com Lauana Prado e Simone Mendes. Saudade, burra! É moda sertaneja? Então você está com certeza no lugar certo, gente. A programação tá muito gostosa. Pequena pausa e eu volto já já junto com vocês, hein?
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2: Excelente sexta, tá no ar o nosso quadro Papo Sério de hoje. Sabe aquela pontada chata ou incômodo na hora de engolir? A dor de garganta é um sintoma comum, geralmente causado por inflamações como a faringite ou a amidalite. A causa mais frequente são os vírus, como o da gripe e do resfriado. Mas bactérias e alergias também entram na conta. Cuidado também com o uso excessivo da voz e o ar-condicionado, que resseca as vias aéreas e irrita a região. Se a causa for viral, o corpo costuma dar conta do recado sozinho, mas você pode usar analgésicos para aliviar. O segredo de ouro aqui é a hidratação. Tome pelo menos 2 litros de água por dia para manter tudo lubrificado. Não esqueça de lavar as mãos com frequência ou usar álcool em gel antes de comer e após usar o transporte público. Essa higiene simples evita a transmissão de uma série de infecções que começam justamente pela garganta. Mantenha a vacinação em dia para doenças como o sarampo e a coqueluche, que também atacam essa área. Evite dormir de boca aberta e tente manter o ambiente úmido em dias de clima seco para prevenir crises. Se a dor persistir ou vier acompanhada de febre alta, não se automedique e procure logo um médico. Pastilhas e gargarejos com água morna e sal podem trazer um alívio momentâneo, mas não substituem o tratamento. Fique de olho em manchas ou tumores na boca, que são causas menos frequentes, mas ação exigem atenção imediata. Lembre-se de que a prevenção é o melhor remédio e começa com hábitos básicos de cuidado pessoal. Cuidar da voz também é cuidar da saúde, então evite gritar ou forçar as cordas vocais desnecessariamente. Proteja sua garganta e respire muito melhor todos os dias. Esse é o nosso Papo Sério, que fica por aqui. Uma excelente sexta, um ótimo final de semana e até o próximo.
1: 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Viva bem, viva mais. 20 horas e 18 minutos.
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0: Já de volta o nosso Play Sertanejo com o melhor da nossa música sertaneja. É hora de curtir o som de Luan Pereira. Essa música tem a participação do pernambucano Léo Foguete e MC Dom Juan. E aí?

0: Pedro e Cristiano, acordou namorando, essa moda é ajeitada, hein? Essa dupla é demais, eu sou fã desses caras aí, viu? João Pedro e Cristiano, ainda os Bastiões, arrumam bom, Israel e Rodolfo, você curtiu também a nossa eterna Marília Mendonça, e abrimos a sequência com Luan Pereira, uma boa sexta-feira, enfim, a sexta-feira chegou, hein? É a sexta-feira mais sertaneja, é o Play Sertanejo que faz uma pausa e volta já já, segura aí!
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2: Então, meus amigos, se a base do seu ferro de passar está grudando ou suja, então resolva isso em um minutinho. Com o ferro bem quente, passe-o sobre uma camada de sal grosso espalhada num papel ou num pano velho. O sal vai esfoliar a sujeira sem riscar a base. Depois de desligar e esfriar um pouco, finalize com um pano úmido e veja o brilho voltar. Seu ferro vai deslizar nas roupas como se fosse novo. Teste e comprove.
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10: O governo federal mudou a forma como define os preços de novos remédios no Brasil. A decisão foi tomada pela Câmara de Regulação do Mercado de Medicamentos, o órgão oficial que controla os valores desse setor. A partir de agora, quando o preço de um remédio for definido com base no valor cobrado em outros países, a empresa não poderá cobrar aqui mais do que o menor preço encontrado no exterior. O objetivo da nova medida é impedir que medicamentos inéditos ou novas versões de produtos cheguem às farmácias brasileiras com preços abusivos.
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0: Fala pessoal, tamo de volta, feliz da vida em estar junto com vocês, hein? Olha, a Bruna Viola lançou em maio do ano passado o projeto Bruna Viola Improvável, onde ela mostra uma versão diferente e ousada, sem deixar de lado a sua identidade sertaneja. Uma das faixas desse projeto é Bate na Madeira, que a gente curte juntos agora aqui na sexta-feira sertaneja.
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0: nosso saudoso Cristiano Araújo. Participação especial de Laona Prado. Ainda teve Hugo Henrique junto com a Marília Tavares. Você também curtiu aqui Hugo e Guilherme com Natanzinho Lima. E abrimos a sequência com a talentosa Bruna Viola, Bate na Madeira. É o nosso Play Sertanejo, o encontro, gente, da boa música sertaneja, junto com você que todos os dias sintoniza aqui a nossa rádio, hein? Pequena pausa e eu volto já já com você. Vem aí, Guilherme Benuto.
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2: 20 horas e 47 minutos.
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0: Tamo de volta, gente. Sempre com alegria, moda sertaneja pra você curtir nessa festa gostosa. Gente, é um prazer estar com vocês aqui, hein? Tá na hora de Guilherme Benuto.